0: tecnologia atual embarcada, respeitam o nosso Acordo de Paris, respeitam as nossas intenções de sustentabilidade e apoio ao meio ambiente.
1: O presidente Lula destacou o fortalecimento da indústria naval brasileira.
2: A coisa custa 10 milhões mais barato. Por que não compra da China? Porque a China não paga salário do povo brasileiro. Mas quando você compra de lá, você não desenvolve a indústria nacional. Quando você compra de lá, você não desenvolve tecnologia aqui. Quando você compra de lá, você não gera emprego aqui.
1: O programa Mar Aberto prevê a construção de 96 embarcações até 2032, com investimentos estimados de R$ 32 bilhões na indústria naval brasileira. Mais cedo, o presidente Lula participou em Itajaí da cerimônia de lançamento ao mar da fragata Cunha Moreira. Com 107 metros de comprimento, convés de voo e hangar para helicópteros, a fragata conta ainda com radares, sistemas de armas avançados e sensores integrados. Nesse projeto, o governo do Brasil está construindo 4 navios de guerra, com investimentos de quase 14 bilhões do Programa de Aceleração do Crescimento, o novo PAC. Reportagem Graziele Bezerra.
3: A taxa de desocupação entre março e maio desse ano foi de 5,6%, menor patamar da série histórica.
4: E o rendimento médio do brasileiro aumentou.
3: Dados mostrados pela PNAD Contínua, divulgada hoje pelo IBGE.
5: O número de brasileiros procurando por uma oportunidade de trabalho retornou ao menor patamar da série histórica, iniciada em 2012. A taxa de desocupação no trimestre encerrado em maio foi de 5,6%. O índice ficou estável na comparação com o trimestre anterior e teve queda de 0,6 pontos percentuais em relação ao mesmo período do ano passado. Outro destaque da Pesquisa Nacional por Amostra de Domicílios Contínua foi a queda na taxa de subutilização, que atingiu 13,3%, o menor nível da série histórica, como explica o analista do IBGE, William Kratochwil.
6: Mais importante é quando observamos a subutilização do mercado de trabalho, ou seja, aqueles que trabalhavam menos horas do que gostariam, aqueles que estavam desalentados, aqueles que estavam fora do mercado de trabalho, mas estão potencialmente ligados a ele, que apresentaram reduções nos seus contingentes, e isso diminuiu a taxa de subutilização do mercado de trabalho, o que é um fator importante, mostrando que o mercado ele continua absorvendo a mão de obra que não estava sendo utilizada.
5: No caso dos empregados com carteira de trabalho assinada, o índice se manteve estável, com quase 40 milhões de pessoas formalizadas. No começo do ano, a gerente Fabiana Barros foi contratada em uma loja no centro de Brasília. Para ela, o cargo com carteira assinada representa tranquilidade.
7: Eu acredito que a vantagem ela é muito boa, porque além de ter os benefícios que a própria empresa fornece, que é o 13º, as férias, então assim, é muito bom.
5: O rendimento médio do brasileiro também subiu, como explica o subsecretário de Política Macroeconômica do Ministério da Fazenda, Rafael Ramires Leão.
8: O rendimento médio real dos trabalhadores no trimestre foi de R$ 3.726, uma alta de 4% em relação ao mesmo período do ano anterior. E na comparação com 2022, esse rendimento está 20% mais alto, um avanço que mostra que a queda no desemprego veio acompanhada de ganho real no bolso do trabalhador.
5: A taxa de ocupação medida pelo IBGE leva em conta empregados com ou sem carteira assinada, funcionários públicos, trabalhadores domésticos e trabalhadores que atuam por conta própria. O número de brasileiros ocupados chegou a 102 milhões e 700 mil, uma alta de 0,5% em relação ao trimestre anterior, o que representa 558 mil pessoas a mais incluídas no mercado de trabalho. Reportagem Luana Karen.
4: O governo do Brasil trabalha para tentar atualizar o teto dos microempreendedores individuais.
3: Durante participação no programa Bom Dia Ministro, produzido pela empresa Brasil de Comunicação, o ministro do Planejamento e Orçamento, Bruno Bruno Moretti, explicou que um projeto de lei será enviado ao Congresso e prevê atualização entre 2027 e 2028.
9: A gente está trabalhando aqui com a perspectiva de atualizar esse teto para um patamar aí entre 130 e 140 mil, que é mais ou menos a reposição da inflação. Isso é absorvível desde que isso seja feito de maneira escalonada, entre 2027 e 2028. Fazendo isso de forma escalonada, a gente consegue absorver nas contas públicas, a gente consegue, inclusive, cumprir todo o nosso regramento orçamentário e fiscal.
4: Criação de gado irregular, garimpo ilegal e desmatamento em área de conservação.
3: Todos esses crimes foram desarticulados em uma operação do ICMBio no estado do Pará, que terminou essa semana.
4: Durante a ação de fiscalização, o órgão encontrou fortes indícios de criação clandestina de gado dentro da Estação Ecológica da Terra do Meio.
10: Uma área de proteção ambiental que abriga diversas plantas e animais, como o macaco-aranha da testa branca, que está em perigo de extinção. Essa é a Estação Ecológica Terra do Meio, localizada entre os rios Xingu e Iriri, no Pará. Foi nessa importante área de proteção ambiental que o Instituto Chico Mendes de Conservação da Biodiversidade realizou a Operação Pasto Nulos para acabar com o desmatamento ilegal, a criação de gado irregular e o garimpo ilegal. A ação começou no dia 3 de junho e foi marcada por resistência dos invasores, que ameaçaram policiais, destruíram pontes e tentaram furtar o gado apreendido. Ao todo, foram aplicados R$6.500.000 em multas, além de bens retidos, como escavadeiras, trator, motocicletas e motores estacionários. Fiscais também apreenderam ouro ilegal e mercúrio, que é um metal altamente tóxico que contamina água, peixes e seres humanos, e 436 cabeças de gado, que agora terão outro destino, como explica o presidente do ICMBio, Mauro Pires.
11: E esse gado depois foi destinado para programas sociais, né? Para combate à fome, para a merenda escolar, né? De escolas municipais, também para hospitais, é importante dizer.
10: De acordo com Mauro Pires, os criminosos eram reincidentes, já tinham sido multados e foi encontrada uma grande rede de atividades ilegais.
11: Não se trata ali de um pequeno produtor que tinha duas, três vacas de produção leiteira ou para sua família. A gente estava falando de uma rede clandestina de criação de animais em áreas protegidas e prejudicando aqueles produtores que seguem as regras. Aquele produtor que vacina os seus animais, registra os seus animais no órgão sanitário estadual.
10: Além do ICMBio, a Operação Pasto Nulos contou com o apoio da Força Nacional, Polícia Federal, Polícia Militar do Pará e IBAMA. Reportagem Raquel Mariano.
3: O INSS inaugurou hoje a 7ª unidade do PrevBarco, a agência flutuante da Previdência que leva atendimento a comunidades afastadas dos centros urbanos.
4: O novo PrevBarco foi inaugurado em Belém, no Pará, e vai atender municípios do arquipélago do Marajó e do Amapá.
12: Uma nova agência flutuante do INSS foi inaugurada nesta sexta-feira em Belém, no Pará. O PrevBarco Belém 2 vai levar serviços previdenciários e assistenciais a comunidades ribeirinhas, indígenas e quilombolas de difícil acesso no Marajó e no Amapá. Os atendimentos ocorrem de forma direta, sem a necessidade de agendamento prévio. Durante a solenidade, o ministro da Previdência Social, Volney Queiroz, revelou o impacto pessoal que a iniciativa causou em sua gestão.
13: Esse PrevBarco, desde quando nós tivemos o primeiro contato na Previdência Social com a política do PrevBarco, foi uma coisa que me emocionou, chamou minha atenção e fez com que eu quisesse me dedicar a aumentar o número de PrevBarcos e a fortalecer essa política.
12: A presidente do INSS, Ana Cristina Silveira, defende que a nova estrutura flutuante consolida uma previdência social mais inclusiva e acolhedora.
14: O PrevBarco é, acima de tudo, um símbolo. Símbolo do Estado que através seguimos para chegar às pessoas. Símbolo de uma gestão que não espera o cidadão. Que vai para ele e garantir que nenhum brasileiro fique para trás.
12: O modelo operacional destaca-se por ser resolutivo, ou seja, ele permite que o cidadão saia com o resultado do requerimento na hora. O tratorista Isaías Rosário da Silva, de 65 anos, conseguiu a concessão da aposentadoria diretamente no barco e celebrou a agilidade do serviço.
15: Foi feliz porque já estou com a carta já aposentado. Ajudava bastante, sem nem palavra, né? E agora foi maravilhoso.
12: Com a chegada do Belém 2, o Ministério da Previdência Social eleva para 7 o número de prev-barcos em atividade simultânea nos rios da região norte. Reportagem Pedro Sardinha.
3: O Ministério das Relações Exteriores confirmou as mortes de uma brasileira e um brasileiro entre as vítimas dos fortes terremotos que atingiram a Venezuela na última quarta-feira.
4: O Itamaraty afirmou em uma rede social que está prestando assistência consular às famílias das vítimas.
3: Hoje, uma missão humanitária do Brasil partiu de Guarulhos, em São Paulo, com destino a Maracay, na Venezuela.
4: Foram enviados cães farejadores e equipamentos especializados para busca e resgate urbano, além de equipes e materiais médicos para cuidado das vítimas.
16: O Brasil enviou nesta sexta-feira ajuda humanitária para a Venezuela. A aeronave KC-390 Millennium da Força Aérea Brasileira decolou de Guarulhos, em São Paulo, com destino a Macaray, na Venezuela. Foram enviados médicos, cães farejadores e equipamentos especializados para apoiar a Venezuela após os terremotos da última terça-feira. São 12 toneladas de material de apoio e uma equipe de busca e resgate urbano, que reúne profissionais da Secretaria Nacional de Promoção e Defesa Civil, de militares do Corpo de Bombeiros de Minas Gerais, São Paulo e do Paraná, além de especialistas da Agência Nacional de Telecomunicações, a Anatel. A missão humanitária brasileira é coordenada pela Agência Brasileira de Cooperação do Ministério das Relações Exteriores. Priscila Machado, para a Voz do Brasil.
3: De acordo com o último balanço divulgado pelo governo da Venezuela, 920 pessoas morreram e mais de 3 mil ficaram feridas.
4: Ainda segundo o governo venezuelano, mais de 4 mil pessoas estão desalojadas e mais de 300 edificações foram afetadas.
3: Agora há pouco, a Força Aérea Brasileira informou que um hospital de campanha da Marinha do Brasil será transportado neste sábado para apoiar a Venezuela, após os terremotos registrados na última quarta-feira.
4: A FAB disse que a aeronave KC-390 Millennium vai transportar, além de estrutura do hospital, equipe médica que prestará apoio aos venezuelanos.
3: A decolagem está prevista para as 8 horas da manhã, horário de Brasília, na base aérea do Galeão, no Rio de Janeiro.
4: Um estudo promovido entre pacientes com obesidade grave ou associada a outras comorbidades, como hipertensão, vai medir os impactos de canetas emagrecedoras à base de semaglutida sobre o Sistema Único de Saúde.
3: Anunciado hoje pelo ministro da Saúde, Alexandre Padilha, o estudo vai ser feito ao longo dos próximos 2 anos, com 250 pacientes do Grupo Hospitalar Conceição, do Rio Grande do Sul.
4: O ministro explicou que um dos objetivos é observar as vantagens da aplicação da medicação para o SUS e para os pacientes que, por vezes, não estão aptos à cirurgia bariátrica, por exemplo.
17: Pessoas que estão esperando na fila de cirurgia bariátrica, mas que não têm condições clínicas sequer de fazer a cirurgia. Então, se pacientes que estavam esperando conseguem reunir as condições clínicas para fazer a cirurgia bariátrica, ou mesmo se tem um impacto a ponto de reduzir a necessidade de fazer a cirurgia bariátrica. Como também nós vamos observar pacientes que têm obesidade e comprometimento cardíaco. Então, o que isso tem de impacto nesses pacientes?
3: Padilha destacou também que a adoção das canetas emagrecedoras como protocolo permanente do SUS contra a obesidade e outras doenças depende da produção da medicação no Brasil.
17: Mais da metade da população brasileira tem sobrepeso a partir da pesquisa feita pelo Vigitel do Ministério da Saúde, que faz a vigilância nas capitais do país, e um quarto da população brasileira que estão obesas. Então, nós estamos falando de dezenas de milhões de pessoas. Toda vez que você fala em medicação para larga escala de uso no SUS, você tem que conseguir produzir no Brasil, ou senão você não tem sustentabilidade dessa oferta.
4: A pesquisa será realizada com recursos transferidos ao hospital pela Fundação de Apoio da Universidade Federal do Rio Grande do Sul, provenientes de aporte financeiro da produtora do medicamento.
3: A educação pública brasileira avançou em indicadores importantes.
4: A taxa de reprovação no ensino médio e de abandono escolar caíram em torno de 60% em 3 anos.
3: Por outro lado, aumentou a taxa de aprovação dos estudantes.
4: Resultados do censo escolar divulgados hoje pelo Ministério da Educação
3: contribuíram para o resultado um conjunto de políticas públicas, com destaque para o programa Pé de Meia.
18: mais estudantes permanecendo na escola, passando de ano e concluindo o ensino médio. É o que mostram os dados do censo escolar divulgados pelo Ministério da Educação

0: da escola, a gente não tinha visto que esses fatores concomitantemente melhoraram no país.
1: De acordo com o Ministério da Educação, os resultados refletem um conjunto de políticas voltadas à permanência dos estudantes na escola. Entre elas, o programa Pé de Meia, que oferece incentivo financeiro para que alunos do ensino médio frequentem as aulas, concluam os estudos e participem do Enem. Foi o que destacou o ministro Leonardo Bacchini.
0: A retomada dos programas do MEC, dinheiro direto na escola, a melhoria da alimentação escolar, do recurso para alimentação escolar, para o transporte escolar, tudo isso contribui para um conjunto de melhorias que nós vislumbramos nos últimos 4 anos. Mas eu poderia dizer que o Pé de Meia é o carro-chefe dessa política toda de melhoria que foi implementada desde 2023.
1: O censo também aponta avanços em outras áreas da educação. As inscrições de concluintes da rede pública no Enem cresceram 46% entre 2022 e 2025. A educação em tempo integral passou de 15% para 25,8% das matrículas, atendendo quase 9 milhões de estudantes. E o número de escolas com internet para uso pedagógico aumentou 43,7%, beneficiando cerca de 24 milhões de alunos. Os resultados são confirmados pela PNAD contínua do IBGE. Em apenas um ano, aumentou o número de jovens de 15 a 17 anos matriculados no ensino médio e caiu a proporção de estudantes fora da escola. Reportagem Pablo Mundim.
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3: Quando obras visuais não são cuidadas, cores se desbotam, traços se perdem e, até o mais importante, pode se apagar aquilo que as obras representam para a história.
4: Por décadas, isso ocorreu com o mural de 15 metros que habita o nono andar do edifício sede do Ministério da Educação em Brasília.
3: A obra da artista carioca Gilda Reis, batizada de Educação, é um retrato das desigualdades do país e um lembrete de que o conhecimento é o caminho para a justiça social.
4: Na reportagem especial de Thaís Antônio, você vai saber como a restauração desse mural é também um resgate do direito à memória.
5: Uma obra marcada pela passagem do tempo, mas que passou por meses de restauração para recuperar suas cores, formas e a identidade artística originais. O mural Educação fica no nono andar do edifício sede do MEC em Brasília. Produzido nos anos 60, a convite de Oscar Niemeyer, o mural de 15 metros quadrados integra o projeto original do prédio e retrata desigualdades sociais brasileiras, destacando a educação como instrumento de transformação. A obra é da artista carioca Gilda Reis Neto. A filha de Gilda, Marta Reis, participou da cerimônia de entrega do painel restaurado. Ela não conhecia o painel pessoalmente, mas relembra que ouvia a mãe se queixar do estado em que a obra se encontrava.
6: Ela sonhou em ver esse painel restaurado. Ela passou muitos anos fora do Brasil. Quando ela voltou, ela veio a Brasília e ela disse: alguém tem que fazer alguma coisa, não pode deixar.
5: A restauração do painel contou com a participação de mais de 30 pessoas da Universidade Federal de Pelotas. Um trabalho complexo que envolveu muita pesquisa e inovação, como lembra a professora Karen Caldas, que atuou ativamente durante o processo.
7: Esse é um painel que tem uma simbologia gigantesca. Ele fala de inclusão, ele fala de educação, ele tem tudo a ver também com um projeto de pensar a educação como base.
5: João Ribeiro, servidor do MEC, se impactou encontrar a obra desgastada quando entrou para o quadro do Ministério há mais de 20 anos. Desde então, acompanhou e defendeu a ideia de ver a restauração acontecer. Agora, ao acompanhar o resultado final, João conta que a emoção falou mais alto.
8: Essa utopia de Brasília, essas realidades que são mostradas aqui, nessa inclusão, nessa tentativa de inclusão, de construir uma sociedade mais democrática, essa ideia da democracia que a gente precisa construir diariamente, né?
5: O processo de restauro do mural preserva uma obra que atravessa décadas e ajuda a contar parte da história do Ministério e também de Brasília, como destaca o ministro da Educação, Leonardo Bacchini.
0: Essa reinauguração dessa obra de arte é um dia muito marcante, especialmente para mim. E desde o começo vim aqui visitar o nono andar e ficava matutando por que esse painel estava tão escondido e

0: foram maltratados. Hoje é um dia de muita emoção para nós e para todos aqui que são servidores do MEC, que estão aqui há muito tempo.
1: A reinauguração encerra uma trajetória de abandono da obra que chegou a ficar coberta por tapumes. Em 1992, técnicos do IPHAN redescobriram o mural já deteriorado. Na época, uma tentativa de restauração não avançou e o Ministério optou apenas por proteger o mural com portas de vidro. O processo de restauro começou em 2025 e foi concluído este ano com suas características originais. Reportagem Thaís Antônio.
2: E essas foram as notícias do Governo do Brasil.
3: Uma realização da Secretaria de Comunicação Social da Presidência da República.
2: Com produção da Empresa Brasil de Comunicação.
3: E agora com as notícias do Poder Judiciário e do Congresso Nacional. Boa noite, um bom fim de semana.
2: A gente volta na segunda-feira. Boa noite.
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6: Justiça em números 2026, estoque de processos cai e ano de maior demanda da série histórica.
7: STJ determina a criação de plano para a atuação da PM paulista em manifestações públicas.
6: Justiça do Trabalho determina que a empresa recontrate tratorista demitido após voltar de internação psiquiátrica.
7: Boa noite, eu sou o Arthur Filho.
6: E eu sou Walter Lima.
7: O Poder Judiciário encerrou 2025 com 75 milhões e meio de processos em tramitação, segundo dados consolidados do relatório Justiça em Números 2026, apresentados pelo Conselho Nacional de Justiça.
6: O resultado representa redução de 3 milhões e 400 mil processos em relação ao ano anterior e deixa o acervo em patamar inferior ao registrado entre 2020 e 2023, período em que chegou a 84 milhões e 300 mil processos.
7: Os dados evidenciam que a redução do estoque processual ocorreu de um ano de alta demanda. Em 2025, ingressaram 40 milhões e 900 mil processos judiciais, 1 milhão e 400 mil a mais do que em 2024. Esse foi o maior volume de casos novos da série histórica iniciada em 2009.
6: O relatório também traz dados sobre a presença do judiciário no território nacional. Dos 5.571 municípios brasileiros, quase metade são sedes de comarca na Justiça Estadual.
7: STJ determina que o Estado de São Paulo apresente protocolo para a atuação da Polícia Militar em manifestações públicas.
6: O plano deverá ser apresentado em 60 dias corridos após a elaboração de diagnóstico inicial. Fátima Uchoa.
8: Entre as diretrizes do plano está a proibição do uso de armas de fogo fora das hipóteses legais. Caberá ao juízo da execução aprová-lo e acompanhar a implementação. A decisão da primeira turma do STJ atendeu a pedido da Defensoria Pública de São Paulo, que apontou abusos da PM durante manifestações como detenções indevidas, uso excessivo da força, de bombas de efeito moral e balas de borracha sem justificativa. O colegiado concluiu ser legítima a intervenção judicial no caso, pois a omissão do Estado em regulamentar e controlar eventuais excessos da PM e não há protocolo atual com parâmetros de atuação policial em manifestações públicas. O relator foi o ministro Paulo Sérgio Domingues.
7: A empresa deve recontratar tratorista demitido após voltar de internação psiquiátrica.
6: Para a Justiça do Trabalho, a demissão foi discriminatória. Marla Lacerda.
9: O trabalhador foi afastado das atividades por orientação médica, após quadros severos de depressão. 8 dias após retornar ao trabalho, foi dispensado. O reconhecimento de demissão discriminatória foi negado em primeira instância, mas o TRT reconheceu a gravidade da doença e condenou a empresa ao pagamento de R$ 6 mil de indenização e a reintegrar o tratorista. A discussão foi levada ao TST. O colegiado manteve a condenação, porque teria havido preconceito por parte da empresa, o que já é de entendimento do TST sobre casos que envolvam doenças psiquiátricas graves, como é o caso do trabalhador.
7: Estão abertas as inscrições para a 30ª edição do curso para candidatas eleitorais Edição Brasil, voltado à formação de mulheres que vão disputar as eleições gerais de 2026.
6: A ideia é fortalecer a participação feminina na política. Adriana Carrara.
10: O curso será realizado em formato híbrido. Nos dias 8 e 9 de julho, as atividades presenciais acontecem em Brasília. Já a etapa virtual será realizada no dia 17 de julho. Ao todo, serão selecionadas 480 candidatas para a modalidade online e até 100 participantes para a etapa presencial. O curso para candidatas eleitorais é promovido pela Comissão Interamericana de Mulheres da Organização dos Estados Americanos, em parceria com a Escola de Governo da OEA e a Associação Nacional das Defensoras e Defensores Públicos, com apoio do Tribunal Superior Eleitoral e do Governo da França. A abertura do evento será transmitida ao vivo pelo canal da Justiça Eleitoral no YouTube e pela TV Justiça. As inscrições podem ser feitas até o dia 30 de junho por meio de formulário que está disponível no site tse.jus.br.
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7: A você, uma boa noite.
6: Bom fim de semana e até segunda-feira.
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12: Eu sou Paula Groba.
13: E eu sou Ricardo Nakaoka.
12: E estes são os destaques de hoje do Jornal do Senado, que começa agora.
13: Avançam medidas para combater evasão escolar de pais e mães jovens.
12: Projeto sobre atendimento médico em instituições para idosos gera debate no Senado.
13: Senadores manifestam solidariedade às vítimas de terremotos na Venezuela.
12: Boa noite.
13: Boa noite.
12: A evasão escolar provocada pela maternidade, paternidade e parentalidade precoce pode ganhar um novo enfrentamento no país. Avançou no Senado um projeto que estabelece uma série de medidas para garantir a permanência de estudantes na escola nessa situação.
13: Entre as ações previstas está a obrigação de as instituições de ensino oferecerem condições adequadas para o aleitamento materno. O repórter Bruno Lourenço traz os detalhes.
14: O projeto de lei aprovado na Comissão de Direitos Humanos impõe às redes de ensino o dever de criar condições específicas de acolhimento para que a gestação ou a chegada de um filho não signifiquem o fim dos estudos para jovens. A proposta prevê a formação de uma rede de proteção para evitar que mães, pais ou mesmo pessoas próximas responsáveis por crianças pequenas sejam privadas da formação escolar. A relatora, a senadora Ivete da Silveira, do MDB de Santa Catarina, defendeu as medidas.
15: A falta dessa proteção, sabemos bem, cria pessoas que algumas das capacidades mais necessárias para a vida social, entre as quais se contam o aprendizado de padrões éticos, universais e racionais, algo diferente daqueles aprendidos no ambiente familiar, bem como a educação científica necessária como fundamento da qualificação da mão de obra, o que será imprescindível para que o futuro adulto possa adquirir bom padrão de vida.
14: O projeto, que já havia sido aprovado na Comissão de Assuntos Sociais, seguiu para a Comissão de Educação.
12: E o tratamento da hemofilia no Brasil ainda esbarra em desafios importantes, especialmente nas desigualdades de acesso a medicamentos e terapias mais avançadas entre as diferentes regiões do país.
13: Esse foi o tema de uma audiência pública realizada na Comissão de Assuntos Sociais do Senado, que buscou discutir formas de ampliar e qualificar o cuidado oferecido aos pacientes. Repórter Marcela Diniz.
16: O tratamento preventivo básico é oferecido no SUS e recentemente foram incorporados medicamentos mais tecnológicos e menos invasivos para alguns tipos de hemofilia, doença que afeta a coagulação do sangue. O Brasil é referência internacional no tratamento da doença, mas o acesso ainda não é equitativo. Pessoas que vivem longe de capitais ou regiões metropolitanas são as mais prejudicadas, segundo a presidente executiva da Associação Brasileira de Pessoas com Hemofilia, Indianara Galhardo.
17: Chega lá, olha, não tem a dose total do mês, tem a dose da semana e volta para casa e tem que ir toda semana. E geralmente o Hemocentro não notifica antes o paciente.
16: A inclusão da hemofilia na Política Nacional de Doenças Raras e a construção de uma linha de cuidados no SUS foram outras reivindicações apresentadas durante a audiência. O senador Flávio Arnes, do PSB do Paraná, se comprometeu a elaborar um documento sistematizando essas demandas.
18: Nós vamos elaborar no Senado, como desdobramento dessa audiência pública, também um documento da linha de cuidados, ciclo da vida. Ciclo da vida é o acompanhamento de políticas públicas e precisamos avançar para coisas novas.
16: O Programa Nacional de Coagulopatias Hereditárias acompanha atualmente 35.852 pacientes. 34% deles têm hemofilia do tipo A, a mais comum, e 6% hemofilia do tipo B.
12: E o projeto que garante atendimento médico em instituições de longa permanência para idosos foi tema de debate na Comissão de Direitos Humanos do Senado. A proposta, já aprovada pela Câmara dos Deputados, recebeu críticas de todos os participantes da audiência.
13: As preocupações giram em torno da forma como o texto foi construído e dos impactos da medida na rede de cuidados aos idosos. Repórter Márcio Maturana.
19: O projeto foi criticado por todos os debatedores. O texto determina que esses estabelecimentos atuem em conjunto com o Sistema Único de Assistência Social e com o Sistema Único de Saúde. Foram apontados problemas pela representante do governo, Daniela Jenkins, do Ministério do Desenvolvimento e Assistência Social.
20: Caso isso passe, a gente vai ter um resultado absurdo, desastroso, né? E também aumentar a desigualdade. Por quê? Porque se a gente não tem um serviço público, quem depende de serviço público não vai ter acesso. Agora, quem pode pagar, vai ter.
19: A presidente da comissão, Damaris Alves, do Republicanos do Distrito Federal, quer debater mais o assunto.
21: Escrever um texto sem ouvir realmente quem precisava ser ouvido. E eu estou sentindo o peso da minha responsabilidade agora.
19: Depois da Comissão de Direitos Humanos, o texto precisa ser analisado ainda na Comissão de Assuntos Sociais.
12: E está pronto para ser analisado pelo Plenário do Senado um projeto que obriga órgãos públicos de proteção e defesa do consumidor a oferecer atendimento à distância, preferencialmente pela internet. Pelo texto, o poder público fica obrigado a garantir à população acesso a esses serviços para o recebimento e processamento de representações e denúncias.
13: De acordo com a relatora da medida, senadora Damaris Alves, do Republicanos do Distrito Federal, a falta de atendimento digital eficiente dificulta a proteção do consumidor no cenário do comércio eletrônico. A parlamentar ainda pontua que a proposta fortalece a cidadania, amplia a transparência e garante que os direitos do consumidor sejam protegidos na prática.
22: A ausência de canais digitais eficientes de atendimento público compromete a efetividade da proteção do consumidor. É necessária uma solução urgente, pois a cada ano mais e mais brasileiros são afetados e o fluxo de comércio continua a crescer aceleradamente.
12: O plenário do Senado fez um minuto de silêncio em homenagem às vítimas dos terremotos que atingiram a Venezuela. Senadores também manifestaram solidariedade às famílias e defenderam o apoio humanitário do Brasil ao país vizinho.
13: O presidente da Comissão de Relações Exteriores, senador Nelsinho Trade, do PSD de Mato Grosso do Sul, destacou a participação de equipes brasileiras na missão de ajuda e ressaltou a importância do fortalecimento dos corpos de bombeiros para atuação em emergências e resgate.
12: O Capital Moto Week, encontro de motociclistas, música e gastronomia que acontece todos os anos em Brasília, pode passar a fazer parte do calendário turístico oficial do Brasil.
13: Um projeto apresentado no Senado reconhece o evento como de relevante interesse turístico nacional. Repórter Henrique Nascimento.
23: Brasília já é parada obrigatória para motociclistas de várias partes do país durante o Capital Moto Week. O evento reúne motos, shows, gastronomia, camping e programação cultural todos os anos na capital federal. A Vanderleia de Oliveira acompanha de perto essa movimentação e diz que o encontro já virou tradição.
24: É um evento maravilhoso, tem gastronomia, tem como você pagar e montar sua barraca para dormir, tem show. Tem de tudo.
23: Um projeto da senadora Leila Barros, do PDT do Distrito Federal, reconhece o Capital Moto Week como evento de relevante interesse turístico nacional. internacional e inclui um encontro no calendário turístico oficial do Brasil. Esse calendário foi criado para divulgar festas e eventos capazes de atrair visitantes e movimentar a economia local. Durante a discussão da proposta que criou o calendário, o então senador Fernando Farias, de Alagoas, destacou o potencial turístico da medida.
0: São festas e eventos que marcam os diversos calendários municipais e que poderão atrair mais turistas, desenvolvendo inclusive regiões menos conhecidas desse nosso país de dimensões continentais.
23: O projeto, que reconhece o Capital Moto Week como evento de relevante interesse turístico nacional, ainda vai passar pelas comissões do Senado.
13: Com edição de Paula Groba e trabalhos técnicos de João Lira, o Jornal do Senado fica por aqui. Acompanhe agora as notícias do Tribunal de Contas da União e da Câmara dos Deputados. Boa noite.
12: Boa noite e um bom fim de semana.
5: Minuto do TCU.
16: O Tribunal de Contas da União avaliou o programa Agora Tem Especialistas, do Ministério da Saúde. A iniciativa busca ampliar o acesso da população a consultas, exames e cirurgias com especialistas pelo SUS, o Sistema Único de Saúde. O principal ponto analisado foi a estrutura para reduzir a espera por consultas, exames e outros atendimentos. A auditoria apontou que falta integração e eficiência nos sistemas de tecnologia que deveriam gerenciar as filas e os recursos da política. Em 2025, o programa não conseguiu manter o desempenho dos anos anteriores na realização de cirurgias. Uma das razões é a falta de monitoramento, que impede que as informações sejam acompanhadas de forma adequada. O tribunal fez recomendações ao Ministério da Saúde para aprimorar a gestão do programa. Saiba mais em tcu.gov.br.
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1: Comissão aprova infiltração policial em apuração de exploração sexual.
2: Avança projeto que impõe medidas mais rígidas ao acusado reincidente.
1: Deputados estudam manter auxílio alimentação nas férias do trabalhador.
2: Proposta define atendimento para pessoas com deficiência em desastres.
1: Boa noite. Comissão aprova projeto que estabelece protocolo para pessoas com deficiência em casos de desastre ambiental. A repórter Júlia Lopes tem detalhes sobre a proposta.
3: Segundo o Serviço Geológico do Brasil, quase 4 milhões de pessoas vivem atualmente em áreas de risco no país. Dentro desse grupo estão cidadãos com algum tipo de deficiência ou dificuldade de mobilidade, que se encontram entre os mais vulneráveis. Diante desse cenário, a Comissão de Integração Nacional e Desenvolvimento Regional aprovou o projeto que estabelece regras específicas para o atendimento de pessoas com deficiência ou com mobilidade reduzida em situações de emergência. O texto aprovado incorporou as modificações da Comissão de Defesa dos Direitos das Pessoas com Deficiência e define que o Sistema Nacional de Proteção e Defesa Civil será responsável pela coordenação, implementação e monitoramento desses protocolos. O relator da proposta, deputado Tiago De Joaldo, destaca que essas pessoas enfrentam barreiras físicas, comunicacionais e sociais que dificultam a evacuação e o acesso à ajuda e que a adoção desses protocolos é fundamental para garantir mais segurança.
4: A gente sabe da dificuldade que as pessoas com deficiência principalmente têm, né, de participar do processo de evacuação, do processo de resgate, e esse projeto de lei ele busca exatamente trabalhar antecipadamente, né, a política nacional voltada a se prever, inclusive a identificação de mapas, onde é que existem pessoas com deficiências, em lugares de riscos, para que antecipadamente a Defesa Civil possa preparar planos de evacuação específicos, que aqueles lugares que poderão servir como local de concentração das pessoas evacuadas e resgatadas tenham acessibilidade, enfim, de uma forma que essas pessoas sofram menos quando essas situações difíceis acontecerem.
3: De acordo com o IBGE, o Brasil tem mais de 14 milhões de pessoas com deficiência, o que representa 7,3% da população com 2 anos ou mais. Esses números reforçam a necessidade de políticas públicas específicas para garantir segurança e atendimento adequado em momentos de emergência. Entre as medidas previstas na proposta estão a identificação e o cadastramento de pessoas com deficiência que vivem em áreas de risco, a inclusão de um capítulo específico nos planos de contingência, a capacitação de agentes para atendimento especializado, além de garantia de acessibilidade em abrigos e centros de assistência. O projeto também prevê a divulgação de informações em formatos acessíveis e a criação de mecanismos de coordenação entre órgãos públicos, a sociedade civil e instituições especializadas. O projeto, que busca melhorar os protocolos de segurança e atendimento das pessoas com deficiência ou com dificuldade de mobilidade no âmbito da Política Nacional de Proteção e Defesa Civil, agora aguarda análise na Comissão de Constituição e Justiça. Da Rádio Câmara de Brasília, Júlia Lopes.
6: Meio Ambiente.
7: Felipe Beccari, do Podemos de São Paulo, apresentou o projeto que institui a Virada Nacional da Castração de Cães e Gatos. A iniciativa prevê a realização anual de mutirões gratuitos de esterilização em todo o país, com prioridade para famílias de baixa renda e animais em situação de rua.
1: Segundo Felipe Beccari, a proposta busca reduzir a superpopulação e o abandono de animais, além de prevenir doenças que podem afetar a saúde pública. O texto também prevê ações de educação para guarda responsável e integração com campanhas de vacinação e proteção animal.
6: Transportes.
7: Comissão aprova projeto que aumenta a segurança de pedestres com deficiência. A repórter Maria Neves tem mais informações sobre o texto.
8: A Comissão de Viação e Transportes da Câmara aprovou o projeto do deputado Murilo Galdino, do Republicanos da Paraíba, que visa aumentar a proteção da pessoa com deficiência ou com mobilidade reduzida no trânsito. A proposta prevê expressamente que condutores de qualquer tipo de veículo serão sempre responsáveis pela segurança dos pedestres, especialmente das pessoas com problemas de locomoção. Como ressalta o relator, deputado Alexandre Guimarães, do MDB do Tocantins, o Código de Trânsito já determina que os motoristas são responsáveis pela segurança dos pedestres, mas não faz menção específica à proteção das pessoas com deficiência.
9: O projeto visa alterar o artigo 29 do Código de Trânsito Brasileiro, que é um artigo que visa a proteção dos carros maiores para os menores, dos menores para os ciclistas e motocicletas, dos ciclistas e motocicletas, todos para os pedestres. Traz uma condição declaratória de proteção ainda maior para as pessoas com vulnerabilidade e deficiência no trânsito. Então, essas pessoas com capacidade reduzida e deficiência são inseridas agora no corpo desse texto.
8: Alexandre Guimarães ressalta que o Brasil já conta com normas que reforçam a proteção das pessoas com deficiência no trânsito, como a Lei Brasileira de Inclusão. O deputado sublinha que essa legislação impõe ao poder público e aos particulares o dever de garantir acessibilidade e segurança no uso das vias públicas e dos serviços de mobilidade urbana. No entanto, na opinião do deputado, ainda assim, as mudanças na lei são fundamentais por dar ênfase ainda maior à responsabilidade dos motoristas. Segundo ele, sem isso, a proteção dos pedestres com deficiência ou mobilidade reduzida permaneceria prejudicada. A proposta, que reforça a proteção de pessoas com deficiência ou mobilidade reduzida no trânsito, ainda será analisada pela Comissão de Constituição. Constituição e Justiça. Da Rádio Câmara de Brasília, Maria Neves.
6: Direitos Humanos.
1: Comissão aprova infiltração policial para investigar exploração sexual de crianças e adolescentes. A repórter Mônica Tati explica a questão.
10: Projeto aprovado pela Comissão de Segurança Pública e Combate ao Crime Organizado da Câmara dos Deputados prevê medidas de reforço contra o tráfico, a prostituição e a exploração sexual de crianças e adolescentes. O texto reconhece essas práticas como atividades típicas de organizações criminosas e permite a adoção de instrumentos legais, como a infiltração de agentes policiais. Segundo o autor do projeto, o deputado delegado Paulo Bilinski, do PL de São Paulo, a infiltração já está prevista na Lei das Organizações Criminosas, mas é preciso prever uma nova legislação no caso específico de crimes sexuais contra crianças e adolescentes. Paulo Bilinski ressalta que muitos aliciadores e intermediadores operam por meio de redes sociais, fóruns fechados e plataformas de comunicação criptografadas, de difícil acesso para investigação.
11: A característica do crime de pedofilia, de tráfico de crianças, a principal característica é que são ambientes extremamente fechados. Como você investiga um lugar de onde não sai informação? A única forma de investigar é com a infiltração. O Brasil tem uma dificuldade de fazer infiltração policial, que é um ambiente sem a prática e sem o costume. É um método de produção de prova que existe no Brasil, na legislação, faz tempo, mas não é empregado dessa forma, com essa facilidade.
10: O texto também amplia as medidas de proteção aos agentes infiltrados e aos seus familiares, como escolta, alteração de identidade, mudança de domicílio e eventual inclusão em programas especiais. A proposta busca ainda aprimorar a cooperação internacional, facilitando o intercâmbio de informações e operações com outros países. O projeto, que reforça o enfrentamento ao tráfico e à exploração sexual infanto-juvenil, será analisado pelas comissões de Previdência, Assistência Social, Infância, Adolescência e Família e de Constituição e Justiça e de Cidadania. Depois seguirá para a votação no plenário da Câmara. Da Rádio Câmara de Brasília, Mônica Tati.
6: Saúde.
7: Josivaldo JP, do União do Maranhão, defende a aprovação de projeto que cria uma política nacional de apoio a crianças e adolescentes neurodivergentes. Autor da proposta, ele explica que o objetivo é ampliar o acesso a diagnóstico, terapias e apoio escolar, com prioridade para famílias em vulnerabilidade.
1: Josivaldo JP também aponta que o projeto prevê a criação de um fundo nacional para financiamento de centros de atendimento, serviços itinerantes e formação de profissionais especializados. De acordo com o congressista, a maior parte dos recursos será destinada a famílias inscritas no CadÚnico.
6: Segurança Pública.
7: Proposta em debate na Câmara impõe medidas mais rígidas para acusados que cometam novos crimes. Saiba mais na reportagem de José Carlos Oliveira.
14: A Câmara dos Deputados analisa a proposta que altera o Código de Processo Penal para impor regras mais duras para criminosos reincidentes. O texto do deputado Domingos Sávio, do PL de Minas Gerais, permite à Justiça decretar a prisão preventiva de acusado preso novamente em flagrante após ter sido liberado em uma primeira audiência de custódia. Domingos Sávio argumenta que a medida vai prevenir a repetição de crimes cometidos por pessoas que já possuem histórico criminal e processos pendentes.
15: Prendeu uma vez, teve audiência de custódia, você tem o direito de ficar livre para responder em liberdade, mas foi preso pela segunda vez, houve uma reincidência, ele fica preso preventivamente enquanto tramita o seu julgamento para decidir qual é a pena. Ou seja, acaba com esse prende e solta. Isso está desmoralizando a polícia e incentivando o crime. Portanto, o meu projeto de lei que irá contribuir nessa guerra contra o crime.
14: A proposta foi aprovada na Comissão de Segurança Pública, inclusive com novas regras para facilitar a ação policial nas prisões em flagrante. Uma das alterações valida o flagrante baseado em denúncia anônima ou fundada suspeita, desde que haja descrição detalhada das circunstâncias objetivas que levaram à ação policial. O texto aguarda a análise da Comissão de Constituição e Justiça, onde já recebeu o apoio da relatora. A aprovação definitiva na Câmara depende da apreciação do plenário. Da Rádio Câmara de Brasília, José Carlos Oliveira.
6: Comissões.
1: Relatório de comissão externa sobre feminicídios no Rio Grande do Sul, aprovado neste primeiro semestre, propõe diversas medidas para combater o problema. A repórter Daniele Lessa nos conta as medidas sugeridas.
17: O feriado de Páscoa do ano de 2025, com 12 assassinatos de mulheres, foi o motivo de criação da comissão externa sobre feminicídios no Rio Grande do Sul, que após realizar 43 reuniões e ouvir mais de 300 pessoas, aprovou seu relatório final com um diagnóstico da violência e com 95 propostas para o Estado e para uma política nacional de enfrentamento. A coordenadora da comissão, deputada Fernanda Melchiona, do PSOL Gaúcho, disse que o trabalho continua, agora levando as propostas a diferentes órgãos e cobrando medidas efetivas.
18: E a ideia não é um relatório final da comissão, é um relatório parcial para que a gente possa, até o ano de 2026, final do ano, a nossa comissão tem até janeiro de 2027, cobrar o que está sendo feito.
17: Entre as propostas estão o aumento da estrutura de atendimento à mulher, especialmente em pequenas cidades rurais e no litoral norte, que não conta com nenhuma delegacia da mulher, ampliar o alcance de ações que funcionam, como colocar tornozeleiras eletrônicas em agressores, garantir o aumento de recursos federais para o combate ao feminicídio nos estados, por meio de aprovação de projeto de lei, e também ações de educação e comunicação que possam alterar a cultura de violência.
19: Que esclareça, que enfrente, não apenas que anuncie tantos feminicídios. Não basta para nós apenas a contabilidade macabra e perversa. Nós queremos que se fale da vida dessa mulher, que se humanize, que se diga que ela era mãe, que se diga que ela era filha.
17: Em 2025, no Rio Grande do Sul, foram 80 feminicídios consumados e 264 tentativas. Da Rádio Câmara de Brasília, Daniele Lessa.
5: Justiça.
7: A Comissão de Relações Exteriores aprovou o projeto que restringe a prisão preventiva de policiais investigados por ações em serviço. A reportagem é de Luiz Cláudio Canuto.
20: A Comissão de Relações Exteriores e de Defesa Nacional da Câmara aprovou o projeto que restringe a prisão preventiva e medidas cautelares contra agentes de segurança investigados por atos praticados durante o serviço. O texto altera o Código de Processo Penal. Segundo o projeto, juízes só poderão determinar prisão preventiva ou medidas cautelares daqueles profissionais se houver demonstração inequívoca de que a conduta não ocorreu em legítima defesa ou no estrito cumprimento do dever legal. O autor da proposta, deputado Coronel Assis, afirmou que o objetivo é proteger quem atua em situações de alto risco. O relator, deputado General Girão, do PL do Rio Grande do Norte, recomendou a aprovação do texto. Na avaliação dele, a proposta não afrouxa o controle penal, mas exige uma motivação mais robusta para que não haja a prisão do policial.
21: Esse poder de polícia nunca foi tão desmoralizado no nosso país. Nós precisamos tratar com rigor a criminalidade. E é claro, e precisamos dar respaldo aos nossos policiais que combatem a criminalidade para que eles não sejam perseguidos. O que se vivencia hoje no Brasil é isso. Muitas decisões são tomadas derrumpante por magistrados, condenando policiais, às vezes até mesmo dentro da própria corporação, tirando da rua, proibindo promoções policiais. Policiais que foram envolvidos em algum tipo de atuação de enfrentamento ao crime, já considerados no carimbo na testa como sendo culpados. Não, não é assim que deve se tratar o policial. A gente tem que dar respaldo para que ele possa ter, sim, a autoridade de defender a sociedade.
20: A regra valeria para policiais, militares, policiais penais e, por sugestão do relator, também para os integrantes de polícias legislativas. Segundo o texto, para decretar a prisão, a autoridade judicial deve comprovar que o ato do agente não se enquadra em duas situações específicas: excludente de ilicitude prevista no Código Penal, como legítima defesa, e estrito cumprimento do dever legal. E também contexto de risco iminente ou ameaça grave à ordem pública ou à integridade física, inclusive de outra pessoa, em que o uso da força tenha sido necessário e proporcional. O projeto que restringe a prisão preventiva de agentes de segurança em serviço está na Comissão de Segurança Pública e Combate ao Crime Organizado. Em seguida, vai à Comissão de Constituição e Justiça antes de seguir para o plenário. Da Rádio Câmara de Brasília, Luiz Cláudio Canuto.
5: Trabalho.
1: Câmara debate proposta que garante a manutenção do auxílio alimentação durante as férias. O texto já está sendo analisado pelas comissões, como informa a repórter Sofia Peçanha.
22: A legislação trabalhista considera que o auxílio alimentação não integra a remuneração do empregado. E com isso, muitas empresas descontam o valor do vale quando o trabalhador sai de férias ou de licença, por exemplo. Esse entendimento, no entanto, pode mudar se avançar na Câmara dos Deputados o projeto sobre o assunto. O autor da proposta, o deputado Acácio Favacho, do MDB do Amapá, entende que quando a empresa concede o auxílio alimentação, o empregado passa a contar com o valor no orçamento. não sendo justo reduzi-lo em situações justificadas de ausência, como férias, uso de banco de horas, motivo de doença comprovada, acidente de trabalho, licença maternidade e licença paternidade. O projeto já foi aprovado pela Comissão de Trabalho, onde o relator, o deputado Ricardo Maia, do MDB da Bahia, reforçou que a alimentação é um direito social essencial à dignidade e ao bem-estar do trabalhador. Ele concordou que a manutenção do benefício em períodos justificados de ausência é uma forma de garantir segurança alimentar e proteção social.
0: A finalidade principal do auxílio alimentação é promover a segurança alimentar, um pilar que não pode ser removido justamente quando o trabalhador mais precisa da tranquilidade para o seu descanso e recuperação.
22: Segundo a proposta, a regra não vale para afastamentos com recebimento de benefício previdenciário, como nos casos de auxílio-doença pago pelo INSS. O projeto que proíbe o desconto do auxílio alimentação durante as férias e outras faltas justificadas será analisado agora pela Comissão de Constituição e Justiça. No entanto, o deputado Jorge Guitten, do Republicanos de Santa Catarina, apresentou um requerimento de redistribuição para que o texto também seja analisado pela Comissão de Finanças e Tributação. Esse pedido ainda aguarda a decisão da Câmara. Da Rádio Câmara de Brasília, Sofia Peçanha.
12: Votação.
7: Glauber Braga, do PSOL do Rio de Janeiro, reclama da demora do Senado para votar o fim da escala 6x1 já aprovado na Câmara. O parlamentar cobra que os senadores avancem na análise da matéria sem novos adiamentos.
1: Glauber Braga argumenta que o fim da escala 6x1 dará mais tempo de descanso e melhores condições de vida para os brasileiros. O parlamentar afirma que o modelo atual prejudica trabalhadores submetidos a jornadas exaustivas, especialmente em atividades de maior desgaste físico.
7: Termina agora o Jornal Câmara dos Deputados, produzido pela Rádio Câmara, com trabalhos técnicos de Wellington Teles e a apresentação de Val Monteiro e Luciana Vieira. Uma boa noite para você.
1: A Voz do Brasil volta na segunda-feira. Boa noite e bom fim de semana.
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1: 10:02.
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1: 11:03.
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chega aqui. Quero saber se você topa tudo isso aí comigo. Na hora, então vem.

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0: 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Vamos fazer escondidinho comigo, amor?
1: Será que é de ser safado, rapaz?
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0: Olha, 6:02, 6:02. Eita, nós! Sabadão hoje, 28 de fevereiro de 2026. Estamos nós no verão brasileiro, a lua está na sua fase crescente. Faltam 306 dias para o final do ano. Temperatura agradável, aliás, na casa dos 21 graus centígrados aqui na área central do nosso município de São Miguel do Iguaçu. E hoje o nosso projeto cultural recebe ao vivo aqui no Estúdio A da Jornal FM 104.1 a dupla Miguel Rodrigues e Nenê Flores. Olha, eu dizia aqui nos bastidores, os nossos estradeiros são Miguel Rodrigues e Antônio Carlos, né? O Antônio Carlos não estava muito bem nessa semana aí, cuidando, né, da saúde, a gente sabe da importância disso. E hoje Nenê Flores nos honrando aqui com a sua presença, especial demais. Miguel, bom dia, bem-vindo ao retorno do nosso projeto cultural Viola da Jornal.
1: Bom dia, Jonas, bom dia, amigos, bom dia, ouvinte aí que está com saudade já, né? A gente está passando essa férias que nós tivemos aí, agora estamos retornando de volta.
0: Longas férias, aliás.
1: Isso.
0: Né?
1: E como você disse, né, o Antônio Carlos não pôde estar presente hoje, está se cuidando um pouco e torcendo para que ele recupere bem. E o seu Neném, que já é um companheiro nosso aí, vizinho, e também gosta da música, uma pessoa muito boa e companheiro. Não deixou nós sozinhos, tá junto aí. Então a gente está cumprindo os compromissos aí, graças a Deus, com bastante esperança que a gente continue, né, seu Neném? E a gente vai estar aí sempre junto.
0: Valeu. Olha, que bacana, Miguel, obrigado pelo compromisso que o artista tem, né, com o nosso o espaço cultural aqui, o nosso Viola da Jornal. Nenê Flores, bem-vindo ao retorno do nosso Viola, o seu Nenê que me cobrava nos bastidores, né? Jones, bora com o Viola da Jornal, não podemos parar com aquele espaço cultural. Bom dia, bem-vindo.
2: Bom dia, Jones. Bom dia, Luiz, que é nosso companheiro aí. Bom dia a todo o povo que está nos assistindo, nos escutando nessa hora, né?
0: Que bom.
2: Um abraço a todos aí.
0: Verdade, pessoal com o radinho ligado, agora no FM, né, Miguel Rodrigues?
1: Então.
0: Ecoando aí nos quatro cantos da região, né?
1: Tudo novo, né?
0: Cara nova, né?
1: O estúdio aqui tá legal, tá bom? Parabéns.
0: Obrigado.
1: Parabéns pelo retorno aí. E tudo isso vai enriquecendo, né, o programa e também acho que a audiência, né? Vamos esperar que agradamos esse tempo que estamos aqui. Passamos junto aí, vamos fazer umas musiquinhas aí pro pessoal e tentar agradar, né?
0: Olha, sem dúvida que sim. A estada de vocês aqui já nos agrada, né? E a música sendo interpretada ao vivo aqui nos bastidores do nosso Viola da Jornal, ela não tem preço, tá bom? Quero mandar um grande abraço pro meu grande amigo Cururu. Alô, compadre, bom dia. Delfim, Normélia, família Brixner. Tá lá o pessoal colhendo alface. E o Cururu disse que a caipira vai ficar para mais tarde, né? Na hora que passar o busão. Se comporta, viu, compadre? 6:05, 6:05. Vamos abrir a cortina musical, então, do nosso Viola da Jornal.
1: Bora
0: hoje
1: lá.
0: Com Miguel Rodrigues e Nenê Flores ao vivo no Viola.
1: Então, vamos trazer uma música também conhecida e que todo mundo curte aí, que é do Parada Dura, Biquíni Bordô. Né, seu Nenê? Isso, vamos... Vamos ver como é que sai aí.
0: Trio Parada Dura, então, Biquíni Bordô no nosso Viola da Jornal. Miguel Rodrigues e Nenê Flores ao vivo.

0: Olha pra
1: gente. Miguel Rodrigues e Nenê Flores. Ao vivo no nosso Viola da Jornal. Ah, trio parada, tiraram do fundo do baú.
2: Boa, né? Já,
1: moda linda, ó, né?
2: O recado tá dado já, né?
1: Olha, detalhe, vocês abriram com o trio Parada Dura e nós encerramos, né, produção? Com uma dose dupla.
2: Então.
1: Foi Luz da Minha Vida, depois Borboleta Colorida. Tá vendo? Do trio Parada Dura. Seu então. Nenê tem uma cara que gosta, né, do trio, né? É nós também, né, Miguel?
2: Realmente, eles têm uma coleção de música muito boa, né?
1: Verdade.
2: E então a gente também aprendeu.
1: Décadas de sucesso, né?
2: Aprendemos muito a cantar as músicas deles, né?
1: É verdade.
2: Fácil para cantar, boa de cantar e gostosa de ouvir. Então é por aí, né?
1: Antônio Carlos, um abraço para o senhor, uma ótima recuperação. Na próxima agenda eu tenho certeza que, com a graça de Deus, o senhor estará aqui conosco, né?
2: Vamos sim, com certeza.
1: E essa ação aí da pressão arterial, viu, Antônio Carlos? É só diminuir um pouco o sal, deixar um pouco a proteína de lado, carboidrato também, tem que se cuidar.
2: As preocupações de lado,
1: mais
2: um pouco a vida.
1: Você está aí no pé da serra, moço. Tem que deixar a tensão, né, Miguel? De lado a pressão, verdade.
2: Olhar só o sol nascer, o sol se pôr e beleza.
1: Tomar um belo de um chimarrão, sim, fim de tarde um tererê fresco, e aí a vida que segue. Eita, Antônio Carlos, um abraço para ele, para Dona Maria também. Certeza que estão lá com o radinho ligado, né?
2: Com certeza, estamos torcendo para a recuperação.
3: Melhor que no próximo programa ele esteja aqui, né?
1: Também, daí nós vamos formar um trio agora. Eita, nós!
2: O senhor Nenê é uma pessoa versátil, ele tanto canta com a primeira voz como com a segunda voz, ele gosta de fazer um segundão também, né, senhor Nenê?
1: Gosta.
2: Se tiver um parceiro que faz uma primeira, ele vai bem.
1: Tá aí o estradeiro, o Nenê Flores.
2: Tá ali. Já faz parte da.
1: Vamos
2: nossa...
1: cangar o seu Nenê com o Constante Scariotti para ver o que sai.
2: Olha aí. Hã? É muito fácil fazer essa combinação aí, né? Um abraço pro seu Tino também.
1: Seu
2: lá,
1: Tino, né? Tá lá acompanhando sempre. Isso. Tino Madruga aí para acompanhar o Viola da Jornal. Eu quero mandar um abraço também pro seu Miro Gaiteiro, né?
2: Claro,
1: seu Miro e o Tino que estiveram aqui semana passada, fizeram um grande programa também.
3: Assistir.
1: Então, um abraço para os dois.
3: Assistir.
1: Acompanhou, seu Nenê Flores?
2: Acompanhei. Isso,
1: gente. Tem sido assim, né? Com o passar dos sábados agora, com o passar do tempo, dos dias, a gente volta, então, de forma definitiva, né? Com o nosso projeto cultural aqui na Jornal AM, que é a mais pura valorização do artista local, né?
2: Isso é bom, né?
1: É muito bom. E a gente vai criar aí uns arranjos para vocês aí, para o futuro, eu tenho certeza que vai dar certo, tá bom?
2: Tudo
1: 6
2: bem.
1: E 12?
2: Vamos lá.
1: Bora de moda, qual que é a segunda, Miguel?
2: Nós temos aqui Cavalo Preto.
1: De quem que é essa moda?
2: Ah, Cavalo Preto é uma música antiga.
3: Tunico Tinoco, né?
1: Tunico Tinoco.
2: Tem vários artistas que gravou, né?
1: Tema da Alvarenga e Ranchinho.
2: Tema da novela, né?
1: Tema de então, novela.
2: Quando falam Cavalo Preto, todo mundo conhece, né?
1: Todo mundo.
2: Só
1: moda
2: falta...
1: boa.
2: Só falta nós cantar bem, né?
1: A olha,
2: interpretação
1: então,
2: que manda.
1: Na interpretação de Miguel Rodrigues e Nenê Flores, Cavalo Preto de Tunico e Tinoco no Viola. Bom dia.

0: Cláudia Claudinho.
1: Miguel Rodrigues e Nenê Flores. Interpretando de Tunique Tinoco, Cavalo Preto, no nosso projeto cultural. Eita, moda boa!
0: Boa demais!
1: É boa demais! Ô, Miguel Rodrigues, você fica à vontade, tá? Para aquele cafezinho consistente aí. Já que a receita é lá da terrinha, né?
0: É, a primeira coisa que eu cheguei aqui, falei pro seu Nenê, o senhor vai servir o café para nós dois.
1: Ô, produção, Luiz, faz favor, serve um cafezinho ali pro Miguel. Ô, tá assim o Luiz bom. Dá um tchau na live, né, rapaz? Ele nunca aparece, moço. Bom. Ó a xícara do Miguel lá. Essa aí é do Nenê Flores.
0: A minha já tá aqui, eu já tô servindo.
1: É, então você faz assim, daí você emenda aí R$1,50 pro Miguel.
0: É. Aí, tá bom.
1: Uma meia xícara.
0: Cafezinho. Pezinho
1: pro Nenê Flores também, você coloca aí um. R$1,50. Ah, pro Nenê é R$1, é um pingadinho.
0: Tá bom demais.
1: Pra mim você pode pôr uns R$4, R$5
2: já na xícara. Menos, né?
1: É que ao vivo, obrigado Luiz.
0: Obrigado, produção. O cafezinho ajuda a garganta e.
1: Ajuda, como ajuda. Minha. Quero mandar um abraço pro meu amigo Adalto de Jesus Medina. Bom dia, Jones, pescador de Piava do Rio Iguaçu. Verdade, rapaz. Fiz uma farofa, né? Levamos para a beira do cor. Moço do céu. Foi um sucesso, né, Medina? Um abraço para ti. Bons tempos, claro. Gosto muito do Viola da Jornal. Parabéns ao Miguel Rodrigues e ao Nenê Flores. Obrigado. Parabéns aos cantores. Alaor Borges, está onde o cara? Você lembra?
0: Olha, ele uma vez era em Londres.
1: É, continua lá o moço.
0: Continua lá.
1: Está lá no pé do rádio ouvindo a Jornal FM agora, né, Alaor?
0: Um abraço, Alaor.
1: Um abraço para ti, cara. Obrigado. Então, obrigado. Bom dia para todos nós. Olha que bom dia legal, né?
0: Legal.
1: Para nós aqui, para você aí, enfim. Com certeza. Obrigado, Alaor. Islanda Correia, alô, João. Bom dia. Bom dia, amigos. Parabéns ao Miguel Rodrigues e ao Nenê Flores, pelo belo programa, obrigado. Vitelmo Maggi, meu amigo, bom dia, Jones, parabéns para a dupla.
0: Só diretoria, só cabeça.
1: Miguel Rodrigues e Nenê Flores. Inácio Menner, está onde o Inácio? Tu lembra, Miguel?
0: O Inácio, o Menner?
1: Ah.
0: Rapaz, agora tu me pegou.
1: É, tá aí, Tocantins.
0: Tocantins.
1: Na Lagoa da Confusão, rapaz. Tá fazendo uma confusão lá com o rádio ligado, né, Inácio?
0: Um abraço,
1: bom dia, Jones. Manda um grande abraço a todos, em especial para a dupla Miguel Rodrigues e Nenê Flores.
0: Rapaz.
1: Você vê, né, como que bom. O poder, né, dessa rede mundial de computadores.
0: Que legal.
1: Né,
0: um abraço, senhor
1: Te
0: Inácio.
1: Leva para qualquer lugar desse planeta aí, moço.
0: Então, estamos aí viajando no espaço, chegando até os mais distantes locais.
1: Locais, verdade.
0: E agradando, isso é o que é importante.
1: Sem dúvida. E um detalhe, né? Tem que abrir parênteses aí para aquela audiência no rádio, sabe?
0: Com certeza.
1: Pessoal com o rádio ligado. O pessoal está fotografando aqui em ônibus percorrendo a região. Pessoal dos caminhões aqui colocando a frequência da emissora e escutando vocês dois.
0: Quando você fala, em caminhões, e o nosso amigo lá, o Turiani, tem notícia?
1: Também, Turiani.
0: Está na estrada
1: um
0: ainda,
1: ele. Não, tá aí, rapaz, aposentou.
0: Opa,
1: um abraço. Cuidando das redes sociais dele. Daqui a pouco ele manda um abraço para nós aqui. Bem lembrado, hein, Miguel?
0: Rapaz.
1: Meu amigo Torriani, um abraço, bom dia.
0: Bons tempos também da jornal.
1: Obrigado pela sintonia através aqui da nossa Jornal FM agora. Estamos operando ainda no AM, no 1400.
0: Certo.
1: E no FM, graças a Deus, né? A rádio aí ecoando na região oeste do Paraná. Que bom. Um excelente momento, né?
0: Só lembrando aqui, nós estávamos vindo trabalhando aí, falando pro seu Nené, não é só nós que levanta cedo, não. O pessoal está tudo na roça aí, estou trabalhando. Moço. Falei, ó, só vê.
1: É.
0: Todos o pessoal aplicando aí. Tem esse pessoal que levanta cedo para trabalhar e acompanhar nós também, né?
1: Grande
0: abraço para todo esse pessoal aí.
1: Verdade.
0: De repente está lá no provisador, né? Mas está com o radinho.
1: Radinho ligado. Acompanhando o nosso Viola da Jornal, não tem preço.
0: Verdade.
1: Bora de moda, 6h19, então, qual que é a terceira, Miguel?
0: Vamos fazer mais uma parada dura, uma vez por mês? Olha aí.
1: Uma vez por mês?
0: Vamos lembrar o pessoal da cervejada aí que não pode tomar todo dia, tem que ser só uma vez por mês.
1: Uma vez por mês do trio Parada Dura no Viola.
2: Tomar todo dia incomoda muito, né? Uma vez por mês tá bom.
1: Só e detalhe, se beber todo dia, beba com moderação. Juízo.
0: Vamos lá, então.

0: Miguel Rodrigues e Nenê Flores. Ao vivo no nosso Viola. Rapaz, que moda, moço.
1: Pois é, né?
0: Eu confesso que foi a primeira vez. Não que eu bebi uma cachaça, mas que eu escutei essa moda. O hábito da cachaça, ele é mais quase todo dia, né, Sandro? Eita, nós. Pode falar, né?
1: Sabendo tomar, não tem problema, né? Agora,
0: não tem problema, tem que ter moderação, né?
1: Tem que controlar.
0: E mas que bom, um detalhe, se beber, não dirige, né? Acho que essa consciência é fundamental, né?
1: E muito legal, essa música aí dá um... assim, um time, né, para quem toma um pouco demais. Então, saber controlar não tem problema. Pode tomar uma vez por mês, não incomodando, tá bom.
0: Olha, a Neide Fernandes.
1: Tá bom, legal isso aí.
0: A Neide Fernandes Rosa, bom dia, amigo Jones. Estamos aqui na Prainha ouvindo o programa. Parabéns ao Miguel, parabéns ao Nenê Flores. Pois olha que legal, cara. A Neide Fernandes e o Bulldog, né? É, produção?
1: É isso aí?
0: É.
1: Opa, um abraço aí, então.
0: Alô, meu amigo Bulldog, pescador de curvinha. Amanhã libera Piracema, hein, Bulldog? Eu quero ver se tu vai fazer aquela polenta com peixe frito pra nós, que ele prometeu, viu, Miguel?
1: Opa,
0: então. Vou levar o Miguel e o Nenê aí, viu?
1: Hoje não.
0: Só... Vamos lá no motorhome do homem, moço? É a partir de amanhã.
1: A partir de amanhã?
0: É.
1: Então, amanhã é domingo, né?
0: Dia 1º de março.
1: Nós estávamos convidados pra ir lá no Celso. Ele disse que vai fazer um almocinho, queria que nós fosse lá, mas infelizmente eu não vou poder ir. Eu já adiantei para ele que nós estávamos até animados, seu neném também, né? Mas não vou poder ir lá, já vou deixar aqui, já avisei ele, né, certinho.
0: E o Celso está acompanhando a gente? Certeza, né?
1: Com certeza.
2: Um abraço para lá, né?
0: Um abraço.
1: O Jonas estava animado já para ir lá, o Jonas, né? Araújo, lá os irmãos Araújo, o Jonas, o Messias, está todo mundo focado.

0: audiência internacional. E falando em Paraguai, alô, Julecão! É, Joel Joaquim Alves, tamo junto. Instância Ingaporã. Alô, Augustinho!
1: Alô.
0: Grande abraço também pro pessoal na Mutum, hein? Edson Gallery, Velho Gordo de Guerra, Luiz França, o Lírio, enfim, aquela moçada magrão. Tá
1: Alô,
0: todo mundo
1: pessoal.
0: curtindo
1: Que
0: lá
1: bom.
0: o Viola da
1: Legal,
0: Jornal.
1: legal.
0: Todo sábado é assim,
1: É,
0: né?
1: curtindo.
0: Pessoal que gosta da música interpretada ao vivo, eu tenho dito sempre aqui no rádio que eu me sinto um privilegiado, né? Vocês estão fazendo isso para milhares e milhares de pessoas, mas eu tô aqui, ó. Eu e a
1: Verdade.
0: produção, quer dizer, isso é um presente de Deus para nós.
1: E a gente
0: Obrigado.
1: também se sente, né, privilegiado, porque é uma oportunidade que a gente tem, está fazendo aquilo que gosta
0: Que gosta. Não tem
1: e é, faz
0: preço.
1: parte.
0: E
1: Então,
0: faz
1: mandar um abraço
0: parte.
1: lá para o Moacir, né?
0: Pro Moacir.
1: Foi um arraso.
0: Família Sigerza. Alô, Paraguai!
1: Filho dele, o Éder, também vai ter um companheiro.
0: Olha aí.
1: Mandar um abraço para o Imério Flores, que é meu sobrinho, mora em Medianeira, e para o Pedro
0: Também.
1: Flores, lá em Serranópolis.
0: Serranópolis. Medianeira e Serranópolis do
1: Com certeza
0: Iguaçu.
1: estão nos assistindo.
0: Pessoal com o radinho ligado. Olha, eu conversei agora com o Paulinho. Ele falou que está lá no pé do rádio acompanhando viola. Não tem preço. Obrigado, Paulinho, pela sua audiência dessa forma. Eles que estarão conosco aqui no próximo sábado, dia 7, né, produção? Salvo engano, dia 7 de março, as três gerações da família Rocha.
1: Isso
0: Alô, seu João
1: aí.
0: Batista, alô, Paulinho, alô, Jean Paulo.
1: Já estamos esperando, já estamos aqui lá.
2: Abração para eles lá.
0: Um
1: Um
0: abraço para
1: abraço
0: vocês, né?
1: para o senhor João, para os meninos lá, para o
0: Agora,
1: Paulinho
0: Miguel,
1: também.
0: tem preço essa imagem aí,
1: Não,
0: rapaz?
1: isso aqui nós temos que fazer um quadro. Olha aí, ó. Cadê? Ó? Acho que vou
0: Eita,
1: até
0: nós!
1: tirar
0: Ô,
1: uma
0: esse céu
1: foto aqui.
0: brigadeiro tá bonito
1: Muito
0: demais,
1: bonito.
0: moço.
1: Olha.
0: Vou tirar uma foto aí,
1: Tira aí,
0: produção.
1: porque nós
0: Aí
1: vamos
0: você
1: precisar.
0: coloca nas redes sociais aí, tá bom?
1: Ele não vai ficar lá no meio depois, não.
0: Ô Luiz,
1: Muito lindo.
0: essa
1: Muito
0: câmera
1: lindo.
0: aqui, ela vai pro ar?
1: Ah,
0: Então, vai
1: olha aí,
0: lá,
1: ó.
0: para aí, deixa eu firmar o
1: Vê que
0: garrão
1: nós
0: aqui.
1: estamos falando verdade, né?
0: Aí,
1: Olha, olha que
0: coloca
1: lindo.
0: essa imagem aí na live.
1: Rapaz.
0: Tá na live, produção? Eita, nós! Agora eu pergunto: tem preço
1: Muito
0: essa
1: lindo.
0: obra divina? Esse céu brigadeiro maravilhoso? Eita, nós!
1: Isso aí, muito
0: Esse é o Viola da Jornal. Bora pro estúdio então, bora!
1: Aí.
0: Olha que legal, rapaz!
1: Tivemos.
0: Gostei dessa ideia aqui, ó.
1: Legal. Olha aí, tá
0: Ô,
1: vendo?
0: produção, deixa eu de cinegrafista agora. Coloca a câmera 2 aqui. Colocou no
2: Legal.
0: ar?
2: Sim.
0: Ali é o Nenê Flores.
1: Isso aí, ó.
0: Esse é o Miguel
1: Tamo junto.
0: Rodrigues.
1: Tamo junto.
0: Esse aqui é o
1: Abraço.
0: Jones de Souza, bom dia. Eita, nós! Volta pra
1: Que bom.
0: principal, volta. Bora de moda!
1: Pois é, agora então já vamos agradecer, né, a audiência dos ouvintes aí, principalmente do Paulinho, que é um grande amigo da gente e gosta da viola, e tem o piá dele lá também que toca muito bem, né? Não sei se nós não vai precisar desse menino uma hora dessa para ajudar nós a tocar uma
0: É,
1: viola.
0: tamo junto. E eles topam o desafio, sim.
1: Então, e aí vamos fazer, tem mais alguma coisa, seu neném? Vamos, tem alguma escolha, tem alguma preferência pelo cardápio ou tanto faz?
2: Vamos fazer o anel de noivado.
1: Anel de
2: E
1: noivado.
2: vamos mandar lá pro Jonas Araújo
1: Ah,
2: e para a mãe
1: verdade.
2: dele, né? Que falou que ela gosta muito dessa música.
1: Pois é.
0: O anel de noivado é Lourenço Lorival?
1: Lourenço Lorival. Vamos ver como é que sai aqui.

0: Miguel Rodrigues e Nenê Flores ao vivo no nosso Viola da Jornal. É, eles fizeram um repertório musical aí do fundo da cartola, né, Miguel Rodrigues?
1: Dentro do possível, mas caprichado. É, com carinho.
0: Com muito carinho, aliás. Trazendo aí músicas que marcaram épocas, né? A exemplo de Biquíni Bordeaux, Cavalo Preto, Uma Vez por Mês.
1: Exatamente.
0: E agora Anel de Noivado, de Lourenço e Lorival. Um abraço para o meu amigo Renato Maceda.
1: Opa.
0: Alô, Reno, bom dia. Tá lá com o radinho ligado, acompanhando o nosso Viola da Jornal. Mandar um abraço para Maria Mercina de Souza. Bom dia, parabéns, Nenê Flores e Miguel Rodrigues.
1: Oh,
0: Maria e Tonho, Jardim Mariana.
1: Jardim Mariana, abraço para toda a
0: Márcio Arneman, meu amigo. Bom dia, Jones. Estamos no Mato Grosso. Alô, Fazenda Pantera Negra.
1: Opa.
0: Meu amigo Rudimar Guizo. O Rudimar e o Márcio ouvindo o Viola da Jornal. Um abraço. Alô, Guarantã do Norte. O pessoal tá lá, é verdade, acompanhando o Viola.
1: É, Jona, quando você fala assim no Mato Grosso, os olhos do seu neném chegam a brilhar pouquinho, sabe? Porque ele morou lá uns anos.
0: É, e tem saudade, seu neném.
1: Boas histórias lá também.
0: Qual região que o senhor morou no Mato Grosso?
2: Tabaporã.
0: Hã?
2: Tabaporã
0: é aqui? Mato Grosso do Sul?
2: Não, é lá pertinho de Porto dos Gaúchos, Juara.
0: Lá em cima, rapaz. Lá no Nortão.
2: 200 quilômetros depois de Sinop.
0: Ixi Maria, pra frente do pra frente.
2: Sinop vira esquerda lá, desce lá pro fundo, né, do Rio.
0: É pra frente do pra frente.
1: Mais pra lá do mais pra cá, um pouco mais ainda.
0: É.
2: Deixei vários companheiros lá que...
0: Olha aí, que legal.
2: Saudade até hoje.
0: Rogério Arnold, bom dia. Estamos ouvindo Viola, um grande abraço. Festa do Músico confirmada, hein, Rogério Arnold.
1: Olha aí.
0: Um abraço pra você. Renato Adamante, bom dia, manda um abraço para o meu pai, Dalino Adamante, acompanhando o Viola da Jornal. Alô, Idalino!
1: Opa.
0: Meu amigo, aliás.
1: Vamos aí.
0: Idalino Adamante, grande abraço. João Araújo, da capital do estado, Curitiba. O João que é irmão do Jonas e Tirinho, né?
1: Essa semana ali junto com o Jonas ali, comentando sobre... Ele é um cara que canta muito bem, gosta da música... Tá precisando uma hora, só um parceiro, acho, para ajudar ele lá.
0: É, então um abraço pro meu amigo João Araújo, na capital do estado, Curitiba.
1: O menino é bom.
0: Acompanhando o Viola da Jornal.
1: Eita,
0: nós. Grande abraço. Então. Obrigado pela companhia. Sempre. Vamos trazer moda?
1: Vamos, eu quero, antes da moda, quero mandar um abraço pro seu Arlindo também, Gama, família Gama aí. Ele é um fã do programa e gosta de ouvir a gente também. E então, vamos deixar o nosso abraço para ele, para que tenha um bom final de semana também, seu neném.
2: Quero mandar ela para minha esposa, né? Para minha filha, Ana, para Maria, minha filha também, para o Edson, meu velho, para a Nayara, minha netinha, e para a Sueli, minha neta.
0: Ó, para vocês dois, ele mandou um bom dia na rima aqui, o João Araújo.
1: Ô, João,
0: O tempo passa depressa, já acabou o fevereiro. Modas boas igual a essas eu ouviria o ano inteiro.
1: Aô, só você mesmo. Um abraço aí.
0: Aí é a homenagem da capital do estado a Miguel Rodrigues e Nenê Flores.
1: Que bom, legal. Gostei muito. A gente admira muito também os meninos que cantam aqui.
0: Valeu. É verdade, os irmãos Araújo. O João que já cantou também aqui no Viola.
1: Então, isso aí.
0: Essa família é dotada de talento, rapaz. Só não veio nenhuma das Araújos aqui ainda.
1: É,
0: que cantam
1: e canta
0: também.
1: Tá na hora, né, de...
0: Tá na hora. Uma hora dessa a gente receber aí as irmãs Araújo.
1: Seria interessante.
0: Já vieram no programa, mas não são irmãs de Jonas Vitininho.
1: Aham. As irmãs Araújo, você
0: as
1: tá falando.
0: As irmãs Araújo.
1: Exatamente,
0: né?
1: Que a gente
0: já
1: conhece muito
0: aqui
1: bem.
0: Então. É verdade. Qual que é a próxima, Miguel?
1: Então, nós estamos aqui. Na dúvida, né, seu neném? Qual que nós queremos? Que é tudo boa.
0: É, mas vai ter tempo de nós tocar tudo essa lista hoje aí, moço.
1: Temos aqui uma música boa também, que é Barco de Papel. Pode ser essa, seu neném?
0: Trio Parada Dura?
1: É, vamos oferecer pro pessoal. É, Parada Dura tá em peso aqui hoje. Tá em alta aqui.
0: Barco de Papel.
1: E vamos oferecer também pra minha esposa lá em casa, que tá de hoje, ela tá de folga. De repente tá curtindo lá, né? Todas as famílias lá da Vila Rural, Cruzeirinha, a comunidade que a gente representa aqui hoje, né? O pessoal que tá lá, o Almiro, o Pamonheiro, o seu Dega, todo aquele pessoal, principalmente da Vila Rural, ali tem o seu Tacílio também, que é nosso amigo, que gosta de uma viola, a gente sempre se encontra lá. E ele também não anda muito bem da saúde, mas vamos torcer para que ele recupere e fique bom, né?
2: Então, o Tito também, né?
1: O Tito, exatamente. Até nós tínhamos chamado, faltou acho que um pouquinho mais de dar uma pressãozinha no Tito para ele estar aqui junto, né? Mas ele também passou por um momento meio difícil na família. A gente entende e agradece ele pela parceria que a gente já teve há muito tempo. E tudo passa e a vida continua. É isso aí.
2: Um abração para ele. Que Deus abençoe, que ele tenha força para vencer essas batalhas.
0: É assim.
1: Isso aí. Então vamos lá. Um barco de papel.

0: Miguel Rodrigues e Nenê Flores, ao vivo no Viola. Eita, moda boa, moço.
1: Tô vendo, rapaz.
0: Rapaz, essa foi de arrepiar o pelo.
1: Muito legal. Muito
0: Olha, bom. O Vitelmo mandou um áudio pra nós.
1: Vamos lá.
0: Bora.
2: Estamos aqui na lavoura aqui desde as 4 horas, Jonas. Passando veneno, que tá meio seco, tem que aproveitar o orvalho da madrugada e escutando a rádio aí. Ainda bem que agora é FM, né? Deve escutar aqui dentro do pulsador. E pega bem ainda.
0: Obrigado, Vitel. A marretada que foi boa aí, o trem pega bem.
1: É legal.
0: Lembrei agora do chuvisco na TV, Bombril pendurado em antena, nego trepado no telhado, vira pra lá,
1: É por aí.
0: Tá pegando aí, não?
1: Hoje tá melhor, né, cara? Hoje tá mais fácil. Boa essa.
0: Trem tá pegando bem. É, que bom. Vitelmo, um abraço pra ti, meu amigo. Tem mais áudio aí? Querido Morgan?
3: Bom dia, Jones.
0: Bom dia.
3: O Quirino Borgman, aqui de Serenópolis.
0: Opa!
3: Estou ouvindo o programa, é muito bom. São de parabéns os rapazes que estão tocando aí, muito bom. Eu quero mandar essa música aí para o Miro Flores, para o Maurício Schuster, também. Para todos os violeiros aí da região São Miguel aí. Um abraço para vocês, tudo bom? Bom fim de semana, tá bom? Toca uma música boa aí pra nós aí.
0: Obrigado, família Morgan. Meu amigo querido Morgan, de Serranópolis do Iguaçu, Paraná. Acompanhando o nosso Viola da Jornal. E o Morgan me diz que lá também pega bem.
1: Oh, essa aí pegou bem.
0: Pegou bem.
1: Eu gostei da frase.
0: Eita, Vitelmo. Um abraço. José Sangalete, bom dia, Jones. José. Tô ligadinho no Viola. Iracema Maia Rudel. Dona Iracema, o galo não tem culpa, né, Miguel? Mas nós estamos com saudade daquele
1: Olha,
0: macarrão.
1: Já deve ter algum
0: caseiro com.
1: No ponto, né?
0: O senhor foi também, seu Nenê? Pô, verdade, estava o trio lá, né?
1: Estava lá, nós estávamos juntos aquele dia.
0: Verdade,
1: muito
0: mãe.
1: Bom.
0: Inclusive,
1: vocês
0: estavam lá aquele dia, pareciam uns bonequinhos, né?
1: Olha aí,
0: prontinho, rapaz. Sapatinho ilustrado. Falei, mas os meninos estão invocados hoje,
1: mas
0: moço.
1: A família merece. Né? Uma apresentação digna, né?
0: É. Muito bom. Olha, a dona Iracema diz bom dia, Jones. Bom dia para o seu Miguel, para o seu Nenê. Saudade de escutar eles cantar. Está na hora de nós fazer uma roda de viola, né, Jones de Souza?
1: Que legal.
0: É só a senhora matar o frango, dona Iracema.
1: Mas é.
0: Fazer aquele macarrão.
1: É. Mas só tem que ter cuidado. O que sumiu naquele dia?
0: O pote de queijo ralado.
1: Rapaz do céu.
0: Roubaram o queijo ralado da dona Iracema.
1: Você
0: suspeita de alguém, Miguel?
1: Rapaz, é difícil até ela ficar pensando. Tinha gente sério lá. Como
0: é verdade.
1: Pensar?
0: Eu tô suspeitando do Jones de Souza, cara. O cara gosta de um queijo, moço. Não sei, não.
1: Só tinha gente boa lá. Como é que ia subir um pote, né, cara?
0: Acho que a dona Iracema que escondeu esse pote de queijo, rapaz. Fez aquele piseiro lá. Mara Regina Lázares, minha amiga Regina, bom dia. Bom dia, Jones. Estamos na escuta do programa. Dalcione Lázares, Ticione Sambarilove, um abraço para ele, obrigado pela sintonia. Verdade, o Dalcione está lá acompanhando o nosso viola. Dalcione que também tem um canto lá na chácara, rapaz. Tem um burralho lá.
1: Aonde
0: dá para nós fazer um viola da jornal ao vivo lá, viu?
1: Onde tem uma churrasqueira, tem uma cobertura, nós estamos chegando assim,
0: estamos
1: fim
0: chegando.
1: De semana.
0: Onde tem um burralho, um fogão a lenha. Um abraço então para a Regina, para o Dalcione, obrigado pela sintonia, obrigado pela companhia.
1: Ótimo.
0: Aqui no nosso Viola da Jornal. Aqui o tempo passa, hein, Miguel? Já é 6h44 da manhã, olha lá, moço.
1: Olha aí. Opa, mudaram o relógio para cá.
0: Tem relógio ali, tem relógio aqui, é para nós não se perder na hora, não.
1: Você está controlando aí.
0: Eu tô aqui. Ligado nas horas.
1: Que bom.
0: Até que hora hoje, produção?
1: Até nós.
0: 7h10? Então nós temos 10 minutinhos hoje para nós mandar uns abraços, trazer mais umas modas.
1: Resenha mais completa daí.
0: Eita, que legal. Então, um grande abraço para o Vitelmo, né? E pegando bem, o trem tá aqui. O Viola da Jornal é que pega bem, né? Pessoal.
1: O Viola já pegou, né?
0: Rapaz, o que eu. Olha, o que eu ouvi de valeu, Viola voltou, que bom, parabéns. Não, então vale o sacrifício nosso, né?
1: Então, essa parte é interessante, porque muita gente perguntava,
0: por que parou o projeto? Eu falei, ah, não parou, né? Mas deu um tempo.
1: Deu um tempo aí.
0: Nós pisamos com os dois pés no
1: freio. Tem hora que você tem que dar uma, como é que fala, uma organizada, né? É. Olhar para trás, olhar para frente.
0: Nós estávamos na expectativa de migração, agora migramos e o nosso compromisso agora é então, ripa macho lipa então, com a assim, moda acertada.
1: Mas as pessoas, né, curioso, vai voltar... Ai, uma hora volta, né? Está certo. Graças a Deus também.
0: Você sabe um madrugador que está com o radinho ligado? Boa Ventura, Manuel João Mota. Oh, alô, abraço, prefeito Mota, bom dia. Obrigado pela sintonia.
1: Um abraço também para o vice lá, o Cláudio Rodrigues.
0: Cláudio Rodrigues. Um abraço, nosso parceiro. Está lá no rancho, acompanhando o Viola da Jornal também.
1: Seu Dito, pai dele.
0: Você é parente do Cláudio Rodrigues, seu Miguel Rodrigues?
1: Só no nome nós estamos
0: parentes. Só no nome. Só no Rodrigues.
1: Só no Rodrigues, são tudo gente boa, né?
0: Um abração para eles. Sim. Falando em prefeito Mota e vice Cláudio Rodrigues, final de semana será de um circuito de velocross no Terminal Turístico Balneário Ipiranga, hein?
1: Opa!
0: É, os motores vão roncar, né? Adrenalina!
1: Isso é bom.
0: No terminal.
1: Vou movimentar o trem ali.
0: Hoje é a tomada de tempo, amanhã o bicho pega para valer, né?
1: Que legal.
0: E a nossa comunidade está convidada para este grande evento.
1: E é livre para participar? Como é
0: claro.
1: Que é?
0: Claro. Você não pode ir lá acelerar, né, Miguel? Que daí é coisa dos profissionais, né? Mas nós acompanhar...
1: Eu posso ir lá... Não, eu falo para participar.
0: Você está querendo embarcar num trem daquele,
1: Miguel? Eu ia levar minha bis lá para nós. Ah. Para competir.
0: Vai lá, Miguel. Encara os homens lá com a tua bis, vai.
4: Corta
0: com o
4: de bicicleta.
0: Né? Seu neném é um atolador lá, moço do céu. Ali tem que ter força, hein?
1: Eita.
0: Você tem hora que tá no barro, tem hora que tá no seco, você tem hora que passa por um lençol d'água doido.
1: É divertido.
0: É adrenalina mesmo,
1: é,
0: né?
1: Sim, pra quem
0: gosta, mas é legal, né?
1: Pra quem tá na atividade é muito legal.
0: É o esporte radical, né? Até o extremo.
1: Eu
0: teria dó da moto se eu embarcasse com esse. Senta e lá, me esquece. Não é fácil sair do chão, hein? Bora de moda!
1: Vamos lá, então.
0: Qual que é a próxima, Miguel?
1: Agora vai ser Em Mulher Não Se Bate.
0: Opa, concordo plenamente, né? Com a moda. De quem que é, Nenê?
4: Acho que é Mato Grosso e Matias, né?
0: É? Em Mulher Jamais Se Bate.
1: Não se bate.
0: Nunca se bate.
1: Isso aí.
0: Telas ou não telas, se telas porque telas, se não telas porque não telas. Mulher, sempre especial.
1: Tem que dar carinho, né?
0: Sempre.
1: Respeito. Tamo lá.

0: Olha.
1: Miguel Rodrigues e Nenê Flores, ao vivo no nosso Viola da Jornada. Eita, nós. Parabéns para os dois, viu?
0: Pois é.
1: Por aceitar o desafio, para trazer para a gente essas canções tão bem interpretadas, né? Com essa serenidade, bem tranquilo. Que legal, viu, Miguel?
0: Então, a gente, falando assim desse entrosamento, a gente tem as limitações no repertório, né? Quanto
1: olha
0: em casa,
1: só.
0: A gente tem um repertório
1: diferente,
0: muito,
1: né?
0: Mais aberto. Mas o seu Neném, como ele é uma pessoa também da música, ele conhece infinidade, né? É.
1: Então, tá tudo na cachola aí, seu Neném?
0: E é legal isso, porque desculpa aí. Mas assim, a gente tem um repertório que a gente não depende de ficar lendo.
1: Verdade.
0: Entendeu? Então são coisas assim, fica mais tranquilo para a gente cantar. Quando você
1: Meu
0: tem que
1: Deus.
0: Se preocupar em ler, você fica...
1: Olha, vocês estão dando um presente para nós hoje, sabe? Fazendo um Viola da Jornada assim, dentro de um requinte, né? Da gente
0: Isso.
1: matando saudades de músicas que marcaram épocas, enfim.
0: E assim, legal. Na história, por exemplo, ele aprendeu às vezes alguma coisa com um artista falando diferente, a gente aprendeu com outro... Daí a gente tem que dar aquele acerto, né? Tem que Verdade. Dar aquela lapidada.
1: Vocês dois assim. Andam ensaiando, tô desconfiado.
2: De vez em quando.
1: De vez em
0: então,
1: quando.
0: Por exemplo,
1: tem...
0: a música que
1: De vez
0: a gente...
1: em quando tem música no terreiro, né, Miguel Rodrigues?
0: A música que a gente vai cantar, a gente dá uma olhada, dá uma palavra, mas, né? A gente, pra poder fazer uma coisa assim, tranquilo,
1: Muito
0: né?
1: Legal.
0: Sem preocupar. Se a gente
1: Parabéns,
0: ficar nervoso,
1: hein?
0: Se a gente ficar nervoso, a gente não
1: Ô,
0: consegue.
1: Ô, Antônio comer. Carlos, formamos outra dupla aqui no Viola.
0: É,
1: Miguel e Nenê.
2: Imagina se ele estivesse aqui com nós, que alegria.
1: É verdade. Que bom. Mas vai estar. Isso, vai estar. Aquilo é Aroeira Pica-Pau. Ali é uma fortaleza, né? Acilo Severo, bom dia, Jones. Parabéns aos cantores. Seu Acilo não mandou um áudio aí, produção? Não? Ô, seu Acilo, manda um bom dia para nós aí, um áudio. O senhor falar um pouquinho do programa, da volta do Viola, da dupla,
0: então,
1: Miguel Rodrigues.
0: Já.
1: E Nenê Flores?
0: Estamos aí para ouvir, para também assistir alguma crítica, não tem problema.
1: Não tem
0: pode
1: crítica
0: falar,
1: nenhuma,
0: nós
1: somos certeza que não.
0: Não
1: e se tiver um dia construtivo,
0: é
1: né?
0: Construtivo, exato.
1: Eu, tipo assim, ó, o pessoal participava no início, né, do projeto, o pessoal podia muita música, tipo assim, ó. Ah, vocês estão cantando Trio Parada Dura, Mato Grosso e Matias, daqui a pouco o cara já tem um crivo musical dele, pede lá para o Antônio e para o Nenê tocar tal música. Calma.
0: Às
1: no ao vivo é diferente.
0: Uhum.
1: Tem hora que pode estar no Sim, repertório, também. Pedido
0: e
1: do
0: às
1: ouvinte.
0: Vezes é música que a gente conhece, então é tranquilo.
1: Também podia fazer um pedacinho, enfim.
0: É, esse cuidado com o repertório faz parte fazer. Está mais tranquilo, né?
1: Mais tranquilo.
0: Mas não impeça também que o ouvinte,
1: que o ouvinte peça, né?
0: E que a gente consiga atender. Que a gente
1: é verdade.
0: É mais gratificante
1: Como
0: também.
1: Diz
0: é muito gratificante.
1: Toninho Sequinel, vamos Aô. Atender a cartinha do ouvinte.
0: Olha aí.
1: Eita, nós. Então, um abraço para o seu Acilo, para toda a família. Obrigado pela sintonia.
0: Legal.
1: Bora de moda!
0: Vamos.
1: Qual que é a próxima?
0: Nós temos uma música aqui, seu Nenê, que eu considero uma música muito bonita. Até a gente canta... Eu não considero que eu canto bem, mas eu gosto muito dela, que é Pássaro Sem Ninho.
1: Meu Deus!
0: Rapaz do céu, nós vamos virar. E vamos oferecer lá para o seu Mota.
1: Seu
0: que
1: Mota.
0: Eu sei que ele gosta dessa música
2: Mota,
0: aí.
2: Que ele gosta da
0: vamos
2: verdade,
0: agradar
2: música.
0: O... Vamos agradar o...
1: De André Rio, Andrade, hein?
0: Olha aí.
1: Pássaro sem ninho.
0: Vamos ver se nós conseguimos fazer elas aqui para todos os casais apaixonados nessa.
1: Na interpretação de Miguel Rodrigues e Nenê Flores. Alô, prefeito Mota.

0: Aí.
1: Miguel Rodrigues, Nenê Flores, no viola. Pássaro sem mim. Essa moda é linda,
0: muito,
1: né?
0: Muito linda, muito gostosa.
1: Eita, né? Nós.
0: Muito bom mesmo.
1: Bela interpretação. Bom dia, sou Claudinho Pereira, linha São Vicente. Parabéns para a dupla, Miguel e Nenê. Parabéns pelo retorno do Viola da Jornal. Obrigado, Claudinho. Família Pereira, linha São Vicente, São Miguel do Iguaçu, Paraná, Brasil.
0: Aí quando você fala no São Vicente, eu lembrar da família do seu lote lá, o Trossi. Um abraço para ele, sempre está ligado no programa também. Tem o seu espaço cultural. Um abraço para o seu lote lá, o verdadeiro Lotes, né? O Turossi.
1: Turossi está acompanhando
0: família,
1: nosso
0: família Dinheiro lá também, tudo aquele pessoal.
1: Verdade. E... Madrinha, bom dia. É, minha tia está em casa, que bom, já está na escuta do Viola da Jornal. Um beijo para a senhora, minha tia. Uma ótima recuperação. E a madrinha e a tia Tonha estão parabenizando a dupla, né? Miguel Rodrigues e Nenê Flores, obrigado. Grande Isso. abraço, madrinha. Um beijo, nosso minha abraço. Tia. Que bom obrigado. Que a senhora está super bem. E se recuperando, né? Que legal.
0: Que legal.
1: Tamo junto.
0: Tamo aí.
1: Tamo junto.
0: Contamos com todo mundo junto.
1: Olha, sábado que vem, as três gerações da família Rocha estarão aqui conosco. Olá. Seu João Batista, um abraço pro senhor. Seu João que diz assim, quando vocês me mandam um abraço no rádio, eu fico até emocionado aqui.
0: Rapaz.
1: Um abraço para ele.
0: Seu João é um lutador, a gente verdade. Admira muito a sua história, conheço ele há muitos anos, um abraço.
1: E madrugador, né? Encara esse escadaria toda do prédio aí, Sim. vem abrir a voz aqui no Viola, né?
0: Verdade.
1: Vai estar tá ele, o filho e o neto aqui. Por isso as três gerações, né?
0: Vamos
1: que
0: tá
1: representa... Ligado. Esse bem maior que todos temos, que é a família, né?
0: Sim.
1: E eles vêm para o projeto representando tudo isso, valorizando, né? As gerações, enfim. Sábado que vem, família Rocha.
0: Vamos acordar cedo.
1: João Batista, Paulinho e Jean Paulo.
0: Aí, verdade.
2: Acordar cedinho para assistir.
1: Para acompanhar.
0: Vamos acordar cedo para
1: vamos mandar um abraço para vocês dois, então, no sábado que vem.
0: Abraço para ele, já estamos na escuta.
1: Né? Já estamos juntos na escuta.
0: Estamos na escuta, está confirmado.
1: Está confirmado. A audiência futura
0: já
1: de Miguel Rodrigues e Nenê Flores, sábado que vem.
0: Verdade.
1: Se Deus quiser, claro.
0: Vamos,
1: acompanhando aqui no nosso Viola, as três gerações da família Rocha. Bora de moda!
0: Senhor Nenê, tem alguma opção, senhor Nenê?
1: Agora a escolha do senhor Nenê Flores. Gostei, Miguel.
0: Eu posso, exatamente.
1: Coloque ele no compromisso, hein?
2: Chadeirinho.
0: Oi, aí. Deixa eu ver, nós temos um tempinho. Mano, porque tem uma música aqui depois, nós vamos cantar. Mas... Chaveirinho. Vamos lá, então. Conhece
1: de quem é Chaveirinho?
0: Chaveirinho.
1: Eu não conheço essa moda, não.
2: Milionários Érico.
1: É?
0: É verdade,
2: Milionários Érico. Porteira e Corações, não dela.
1: Como?
2: Porteira e Corações.
1: Porteira e Corações?
0: Por quê?
2: Ah.
0: Por que Recordações?
1: Por que
0: eu recordações? Conheço o Chaveirinho, não sei porquê, mas. Mas é legal, vamos lá, vamos ouvir aí, ver o que sai. Vamos lá? Não, é mais chacoalhado.

0: Aô.
1: Miguel Rodrigues e Nenê Flores, de Milionário José Rico, por que recordações?
0: Exato.
1: Eita, né? Chaveirinho.
0: E a frase, né? De a César o que é de César.
1: De a César o que é de César.
0: Interessante. E essa música aí, eu só quero lembrar aqui do Alceu, e cantava, gosta dessa música, cantava essa música.
1: O Alceu que tem que dar as caras aqui também, né, Miguel?
0: Também ele...
1: Você já imaginou um dia você juntar um quinteto aqui? Alceu,
0: o Tito.
1: Antônio Carlos, Miguel Rodrigues, Nenê Flores e Tito.
0: Aí,
1: vamos fazer, pra... Miguel?
0: Vamos. Vocês...
1: Vamos juntar?
0: Já, assim, o convite sempre foi feito para ele, só que às vezes não está batendo.
1: Ô,
0: mais.
1: Produção,
0: mas
1: é cabe naquela parte banda ali, 5 cadeiras? Cabe. Nem que fica mais pertinho um do outro.
0: Sim, faz um...
1: Quem não toca fica perto de quem toca.
0: E quem? Sim. Uns que só cantam, outros que só tocam, né? Mas tá bom.
1: Então,
0: mas,
1: nossa,
0: tranquilo.
1: Quem vai vir com o instrumento é você, o Nenê, e o Alceu, né?
0: O Alceu.
1: Daí fica o Antônio e o Tito, só na voz.
0: Só para cantar, né? Bota eles só cantando aí. É legal.
1: Aí os dois cantam, os três tocam, e eu e a produção a gente aplaude.
2: Na realidade, o seu Antônio e o Tito são os melhores de primeira voz, né?
1: Eita!
0: Aí você vê a importância que é, né? A parceria,
1: verdade,
0: né? É. Eles são uma voz de primeira que a gente admira. Eu admiro a voz deles, tanto do Antônio Carlos quanto do Tito.
1: Verdade.
0: É pra gente.
1: Iracema Maia, Jones, fala pro Miguel e pro Nenê cantar Canarinho Prisioneiro.
0: Olha aí,
1: viu? A gente cutucou os ouvintes aqui. Vai ficar pro próximo programa, né, Nenê? Ah, vamos ensaiar.
2: Tá ensaiadinho, né?
0: Dona Iracema, só se o galo morrer.
1: Dona Iracema, tem que o galo morrer e o macarrão acontecer.
0: E esconder o pote de queijo.
1: E ralar mais queijo. Meu amigo Carlos de Souza. Alô, Carlão, bom dia. Hoje no Paraguai, assistindo o Viola da Jornal. Obrigado, Carlos. Tamo junto. Sempre. Martinho Carlos de Souza, o popular Carlos da Rodofar.
0: O Carlos da Rodofar.
1: Eita,
0: muitos anos.
1: Coração bom, né?
0: Um abraço pro Carlos aí.
1: Um ser humano incrível. Alô, Carlão, tamo junto.
0: Isso, e um abraço e agradecendo pela audiência.
1: E saiba de uma coisa, viu, Carlos? Se é Souza, é bom. Tipo Bayer. Eu disse isso pro deputado Sérgio Souza um dia.
0: Ele
1: tava em São Miguel. Eu falei, ô deputado, ele olhou para mim assustado. Falei, se é Souza, é bom.
0: É bom. Confia, pode confiar.
1: Aí, claro que ele foi procurar por quê, né? Que o cara é o Jones de Souza.
0: Isso é bom.
1: Se é Souza é bom, deputado. Bora.
0: É isso aí.
1: Carlão, se é Souza é bom, tamo junto. Miguel, obrigado.
0: Opa.
1: A hora passa, ela voa aqui, né?
0: Verdade, já
1: 7:06.
0: 7:06.
1: Aí a gente vai encerrar com aquela lá que você separou pra gente encerrar.
0: Exatamente. Né? Essa não podia ficar fora e a gente vai fechar com ela.
1: Miguel, então até uma próxima. Quem sabe a gente reúne o quinteto aqui, né?
0: Vamos trabalhar a ideia.
1: Vamos trabalhar a ideia?
0: A ideia.
2: Se Deus quiser, vai dar
1: então,
2: certo.
1: Já está lançada a ideia no ar aqui.
0: No caso, a ideia é boa, vamos executar.
1: Vamos executar. Ó, a dona Iracema está dizendo que o melado chegou.
0: Oh.
1: O melado veio. Vou buscar essa semana, dona Iracema. Eu já estou sabendo, tá? Vou buscar o meu melado aí com a senhora. Nenê Flores, um abraço.
2: Um abraço para você também, um abraço para todos os ouvintes. Né,
1: manda um grande abraço lá para todas as famílias da Vila Rural Verdes Campos.
2: Isso. Um abração para todos lá.
1: Está lá a Jornal Ecoando lá, né, seu Nenê?
2: Verdade.
1: Que bom.
0: Faz eco na Baixada.
1: Eita, nós. Bora de moda para encerrar a participação de Miguel Rodrigues e Nenê Flores, o nosso Viola. Muito obrigado.
0: Obrigado
1: a
0: vocês, todo que acompanharam até agora, e nós vamos de Cordão de Ouro.
1: Cordão de Ouro, trio Parada Dura.
0: Isso também.
1: Eita, nós.

0: Miguel Rodrigues e Nenê Flores, parabéns, obrigado pelo programa, até uma próxima oportunidade, ponto final neste espaço cultural aqui na Jornal FM 104.1. Fiquem com Deus, um grande abraço a todos e até sábado que vem. Bom dia, bom dia, bom dia, obrigado pela sua companhia.
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2: 7:14.
3: 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Bom dia, Evandro.
4: Bom dia aos ouvintes da Rádio Jornal, de modo especial, os associados do sindicato. Estamos dando início a mais um programa do sindicato.
5: Pois é, com a expectativa de uma safra recorde de milho safrinha, produtores, cooperativas e cerealistas aqui do nosso estado, né, aceleram a exportação da soja para outros países, né, com o objetivo, então, de liberar espaço nos armazéns para o estoque desse milho, então, que vai ser colhido daqui para frente. O analista de mercado Edmar Gervásio, lá do Departamento de Economia Rural da Secretaria da Agricultura, é quem chega aqui, então, para comentar agora para a gente esta situação. Vamos ouvir.
6: Com o avanço da colheita do milho no Paraná, que deve superar 17 milhões de toneladas nessa safra, os produtores aceleram a comercialização da soja estocada para liberar espaço nos armazéns para receber essa nova produção. Esse movimento já se reflete nas exportações. Entre janeiro e maio de 2026, o Paraná embarcou 6,72 milhões de toneladas do complexo soja, que é formado por grão, farelo e óleo, volume 8% maior que o registrado no mesmo período do ano passado. O destaque ficou para o óleo de soja, que alcançou 338 mil toneladas exportadas, um crescimento expressivo de 59% em receita. O complexo soja gerou mais de 2,9 bilhões de dólares para a balança comercial paranaense, alta de 18% em relação a 2025. No cenário nacional, o desempenho também é positivo. As exportações do complexo soja somaram 66,2 milhões de toneladas, um crescimento de 7% em volume e 15% em valor, totalizando mais de 27 bilhões de dólares para a balança comercial nacional.
5: Então, essa análise feita pelo Edmar Gervásio, com mais detalhes, você encontra no Boletim de Conjuntura Agropecuária que o Departamento de Economia Rural da Secretaria da Agricultura divulgou nesta última quinta-feira, 18 de junho, né? Documento que traz ainda informação aí sobre a cultura do Buruku, né? Aqui no nosso estado. Então, a gente viu lá nesse boletim que o Paraná tem 1.400 hectares cultivados com urucum, cultura que está concentrada em 37 municípios, né? Municípios que produzem por ano cerca de 1.600 toneladas, né? 15% da safra brasileira. O volume colhido coloca o estado, então, na condição de segundo maior produtor nacional deste corante, ficando atrás apenas de São Paulo, né? Que está na primeira colocação. Destacando ainda que o município de Paraná City, com produção anual de mais ou menos aí 1.000 toneladas, é o maior produtor nacional de urucum, né? Está na liderança e contribuindo com 7,5% da safra brasileira deste produto.
4: Lembrando os agricultores também, né? A questão do georreferenciamento, muitos agricultores comentando e pedindo, né, a situação do georreferenciamento. Ele foi prorrogado, porém, se você for fazer alguma alteração na sua matrícula, você vai precisar, então, fazer o seu georreferenciamento. Se ela foi aí, se você for fazer um inventário, se você for fazer uma venda, se você for fazer um usufruto, você vai precisar fazer o seu georreferenciamento. Então, ele foi prorrogado até 2029, mas muitos agricultores estão procurando e fazendo, porque tem essa opção de você fazer toda a parte da medição, né, deixar pronto, e também o agricultor tem um tempo aí para estar registrando, porque, vamos assim, são dois custos, né, o custo da empresa para fazer toda a medição, né, e também tem outro custo do cartório. Então, às vezes, para o agricultor não gastar tudo uma vez só, o que ele está fazendo? Ele está contratando a empresa, faz todo esse processo primeiro, né, paga a empresa, aí depois ele vai trabalhando no cartório, conforme a condição dele. Ah, se ele tem uma, duas, três matrículas, às vezes ele registra uma esse ano, outra daqui, por exemplo, pós a colheita. Então, bastante agricultores estão fazendo assim. Então, a gente orienta, né, para que os agricultores também não deixem para a última hora esse georreferenciamento, porque ele já é obrigatório, né? Ele só foi prorrogado na questão, por exemplo, de financiamento, algo do tipo assim. Mas se você for mexer na sua escritura, na sua matrícula, você já vai ter que fazer esse georreferenciamento. Então, nós temos, né, uma empresa conveniada para estar atendendo aí os agricultores. Então, qualquer dúvida, pode estar entrando em contato com a gente, que a gente vai estar encaminhando, né, a empresa para estar fazendo aí um atendimento personalizado para você, nosso agricultor. E lembrando também, já se encontra no sindicato, né, o imposto sindical, o confederativo, que ele vem todo ano. Hoje ele está R$ 85,00 por pessoa, por agricultor. Então, ele tem um prazo, né, um prazo bom, vamos dizer assim. O agricultor agora tem que retirar no sindicato, ele não vai mais, porque ele vem direto do sistema, né? A gente tinha o costume, né, de levar até as comunidades, só que agora, infelizmente, a gente não consegue mais, porque ele vem direto do sistema, então a gente precisa tirar na hora para o agricultor, depois ele faz o pagamento, né? Então, esse pagamento, ele é referente a um dia do trabalho do agricultor, que no qual vem para o sindicato, né? Lembrando que o sindicato, ele é autônomo, né? Assim, não tem ajuda, né, governamental, então ele tem que, assim, se virar, né, com as próprias pernas, com seus associados e também com esse recurso. É um recurso onde a gente utiliza, né, para estar sempre buscando melhorias, buscando políticas públicas para os agricultores. Nós conseguimos, né, principalmente para o agricultor familiar, aí, a questão do fundo rural, onde aumentou para 1,63, a gente conseguiu manter o 1,5 para o agricultor familiar. Então, esses trabalhos, né, que a gente vai fazendo, que retorna para o agricultor, né? Todas as políticas públicas, desde um custeio diferenciado no PRONAF, desde o PROAGRO diferenciado para o agricultor familiar, desde uma aposentadoria, um salário maternidade, um investimento, né, com juro mais em conta para o agricultor familiar. Então, tudo isso é um trabalho que a gente vem fazendo, né, que mantém essas políticas públicas. Agora a gente está nas vésperas aí do Plano Safra, onde nossa diretoria da nossa federação, né, que fica no Paraná, estava em Brasília discutindo, né, e negociando, né, para que dê uma melhorada no Plano Safra para a agricultura familiar, né, para o PRONAF, como muitos agricultores conhecem, né, o PRONAF é o carro-chefe, vamos dizer assim, da agricultura familiar, e tem aí um diferencial muito grande para os agricultores, com juros mais em conta, com prazos mais longos para o agricultor estar pagando, né, tanto seu custeio quanto seu investimento. Só para você ter uma ideia, quem tem o PRONAF, quando você faz um custeio, você tem, assim, 30 dias a mais que o PRONAMP para você fazer o pagamento. Então, uma janela um pouco maior para você estar fazendo as suas negociações. E na questão, o que acontece? A lei, ela diz que o agricultor tem no PRONAF, depois que ele colheu, 90 dias para fazer o pagamento do seu custeio. E no PRONAMP é 60 dias após a colheita para ele fazer o pagamento. Então, assim, o agricultor tem 30 dias a mais. E na questão de investimento, né? No investimento, no PRONAF ele vai de 7 a 10 anos, enquanto no PRONAMP ele vai de 5 a 7 anos. Então, aí dando de 2 a 3 anos a mais, para que o agricultor possa também estar fazendo as parcelas mais em contas, vamos dizer assim, né? E um longo mais prazo, mais alto, e um prazo maior para ele estar fazendo aí a sua renda, fazendo que ele consiga melhores preços também. E lembrando, né, a gente também agora está com uma parceria junto com a Seguragro, então seguro agrícola, né, por exemplo, para o soja, nós temos aí umas boas condições, e muitos agricultores, né, estão olhando com um olhar diferente para o seguro agrícola. Muitos agricultores estão optando, né, fazer no soja, né, o seguro, e no milho o Proagro, por causa da cobertura de cada um. Às vezes o agricultor, né, a gente passa para ele que é o que tem a cobertura do seguro agrícola, e o agricultor às vezes acaba optando por essa condições. O que acontece, né? Proagro e o seguro estão praticamente aí os mesmos valores. E a gente tem também alguns agricultores que não tem mais também a questão do Proagro, né? Porque o Proagro, ele delimita, né? Três acionamentos nos últimos 5 anos. Às vezes o agricultor já não está mais se enquadrando. E também a questão da quantidade, né? Nós temos aí cotação, por exemplo, de 103 sacas a 115 sacas por alqueire, que é assegurada, que é garantida, vamos dizer assim, para o agricultor. Então, se ele colhe, vamos supor que ele fez uma cotação lá e contratou um seguro de 115 sacos, se ele foi lá e colheu 80 sacos por alqueire, os outros, os restantes, né, de 35 sacos, vamos dizer assim, ele vai estar recebendo, né, a partir daquele preço que ele contratou. Hoje muitos agricultores estão contratando a R$120 a saca. Então, uma segurança a mais para aquele agricultor, principalmente aquele produtor que trabalha com arrendamento, né? Nós temos aí arrendamento aí, de 60, 70, 80 sacas de soja por alqueire. Então, também dando uma segurança a mais para o produtor. Então, se você pegar aí, por exemplo, né, uma renda de 60, 70 sacas por alqueire, mais o custo, então, pelo menos ele fica assegurado aí aquele valor do arrendo e, quem sabe, também de todo o seu custo, né? Pelo menos os custos dos seus insumos agrícolas, né? Então, que gera aí em torno de 50 sacas de soja, por exemplo, por alqueire, né? Dos seus insumos. Então, nós temos essa parceria. Então, você, agricultor, pode estar entrando em contato também, que a gente vai estar fazendo uma cotação sem compromisso.
5: É o extensionista Antônio Eduardo Egídio, do IDR Paraná de Piabiruja, participou aqui do nosso programa algumas semanas aí, falando da importância do produtor usar as pontas ou bicos, né? Pontas de pulverização adequadas, também o pulverizador com pressão bem calibrada, para aumentar a eficiência do tratamento que ele faz na lavoura e também prevenir a deriva do agrotóxico para propriedades vizinhas, né? Hoje ele volta a participar aqui do programa para explicar também de que forma o tamanho das gotas do produto pulverizado pode influenciar a deriva do veneno. Vamos ouvir.
0: Para que eu consiga ter uma boa redução de deriva, eu tenho que trabalhar com gotas mais pesadas. Então, se nós formos olhar lá no rótulo dos produtos, lá no próprio rótulo do produto, a empresa fabricante do produto, ela vai dizer quantas gotas ela precisa por centímetro quadrado e de qual tamanho para que a pessoa possa fazer uma pulverização eficiente com aquele produto e os resultados sejam os esperados. Porque o que ocorre frequentemente? Infelizmente, ocorre frequentemente. Ocorre que as gotas que são utilizadas, e hoje é muito difundido a questão dos bicos cônicos para o uso de fungicidas, eles são bicos que, na origem, eles eram produtores de gotas finas e muito finas. Com isso, nós temos alguns fatores ambientais que concorrem com a pulverização. Um deles, e é bastante significativo, é a umidade relativa. O outro, que também é muito significativo, é a temperatura.

0: e favorece o processo de deriva, porque ela vai permanecer mais tempo em suspensão e vai ter um arrasto maior. Quando isso está sendo feito para um fungicida, até é mais tranquilo. Mas se isso estiver sendo feito para um herbicida ou inseticida e próximo dele tiver uma lavoura que é sensível não só ao herbicida, mas também ao inseticida, citando um caso objetivo, uma coisa direta, é a mora, a produção de seda. Então, se eu tenho deriva de herbicida, vai prejudicar a formação das folhas da amora, que é onde o bicho vai ser alimentado com elas. E se eu tenho deriva da pulverização de inseticidas, eu vou ter uma mortalidade dos bichos que se alimentarem com essa amora. Então, o prejuízo, a partir do momento que eu tenho os processos de deriva e culturas sensíveis próximo, eles vão ser evitáveis desde que você siga as boas práticas de pulverização, que o IDR está trabalhando, tanto a parte do TAA quanto a parte do IPP. Então, o TAA é a tecnologia de aplicação de agroquímicos e o IPP é a nossa inspeção periódica de pulverizadores, a qual nós utilizamos um equipamento produzido pela Agroflux, chamado Fluxim, aonde esse equipamento faz a medição como está o funcionamento de cada ponta de pulverização e nos fornece um gráfico do trabalho. Então, com isso, nós temos uma rapidez no processo dessa verificação, porque anteriormente nós tínhamos que fazer a coleta por uma quantidade de tempo e a partir daí nós irmos lá e pesarmos essa quantidade de água que saiu e fazer o cálculo para quanto que isso estaria dando por alqueire. Agora, com a chegada desse equipamento para nós, que estamos aqui a campo, fazendo trabalhos também juntamente com o Senar, em alguns casos, esse equipamento tem nos propiciado uma verificação muito mais acelerada no processo da pulverização. Eu consigo determinar o que cada bico está fazendo.
1: O programa de hoje seria isso. Fiquem todos com Deus e até o próximo programa.
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4: Na Jornal, pontualmente 8 horas.
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4: Bom dia, aqui estamos, eu, você e a programação São Miguel em Destaque nessa manhã de sábado, um sábado que começou cinzento e molhado, né, em São Miguel do Iguaçu e também em toda a nossa região oeste do Paraná. Hoje, 27 de junho, é o último sábado do mês 6, estamos vivendo o inverno brasileiro. Recordamos hoje o Dia Internacional das Micro, Pequenas e Médias Empresas, instituídos aí pela ONU, e também Dia Nacional do Vôlei. No calendário litúrgico católico, hoje é o dia dedicado a Nossa Senhora do Perpétuo Socorro e São Cirilo de Alexandria. Estamos com a Lua na fase crescente ainda. Onde quer que você esteja, né? Em casa, no carro, no trabalho, acompanhando, ouvindo, tomando aquele cafezinho da manhã, aquele chimarrão gostoso, né? Quentinho, para começar bem o dia. Seja bem-vindo, bem-vinda. 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Agora 8 horas e 4 minutos. Neste momento, aqui no centro de São Miguel, 14 graus.
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4: E a nossa programação quer te fazer sempre, sempre, sempre a melhor companhia até as 10 horas da manhã. Então seja bem-vindo, bem-vinda. A partir de agora já está à sua disposição também o nosso WhatsApp, o 3565-1033. Você já pode mandar a sua mensagem para cá, o seu bom dia, né? Vamos juntos até as 10 horas neste sabadão chuvoso em São Miguel do Iguaçu e toda a nossa região. Para começar, tem César Brassini, banda Enigma, radialista. Para você, um lindo e abençoado dia.
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Agora 8 horas e 11 minutinhos, 8 e 11, vamos acompanhando por aqui a previsão do tempo, né? O que diz a meteorologia para nossa cidade, para nossa região também. Será que teremos aí chuva, muita chuva no final de semana, para a semana que vem também? Bom, a madrugada foi de tempo instável em todo o estado do Paraná. Chuvas isoladas ocorreram em vários setores, acompanhadas de trovoadas entre o noroeste e oeste principalmente. No entanto, essas chuvas são irregulares, com intensidade e distribuição espacial. Agora, no amanhecer, aumentou a chance de chuva nas áreas mais próximas, na divisa com Santa Catarina, Campos Gerais e Curitiba também, mas de forma bem localizada. E aqui em São Miguel do Iguaçu também tivemos uma pancada logo nas primeiras horas da manhã. Muita trovoada e voltou a chover aí praticamente próximo às 7 horas e 20, 7 e meia da manhã aqui na região central. E neste momento cai ainda aquela chuvinha aqui em São Miguel do Iguaçu, se confirmando a previsão que tínhamos para o dia de hoje. O volume acumulado, segundo o CIMEPAR, é de 11 a 14 milímetros de precipitação para amanhã, domingo. Deve seguir com possibilidade de chuva em vários setores aqui do nosso estado, devido ao gradual avanço de um sistema frontal vindo do sul do Brasil. No entanto, não temos aí previsão de geada para os próximos dias. Nesse domingo também teremos um volume entre 6 e 10 milímetros de precipitação. Agora destaque para as temperaturas que se elevam um pouco, né? Teremos mínima de 17, máxima de 23 graus. Segunda-feira também mesma coisa, mesma situação com possibilidade de pancada de chuva. Na terça-feira também mínima de 17, máxima de 23 com previsão de chuva também. Na quarta-feira o tempo ele fica nublado, teremos aí temperaturas bem mais agradáveis em relação aos últimos dias, 16 graus pela manhã e à tarde a máxima pode chegar aos 26 graus. Para quinta-feira volta a chover, né? Teremos 15 de mínima, máxima de 21. Na sexta, tempo nublado, no sábado também. E volta a chover no domingo, dia 5 de julho, com mínima de 12, máxima de 18 graus. E também é uma pancada de chuva. E o frio retorna entre o dia 8 e 9 com maior força e teremos previsão para esses dias em torno de 4 graus centígrados e aí o retorno da estabilidade atmosférica. Você acompanhou por aqui a nossa previsão do tempo nesse momento com chuva e 14 graus em São Miguel.

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0: Tá aí pra você, sucesso de Bruna e Barreto, Perigosa e Linda. Agora 8:20, 8:20, essa é a nossa programação. São Miguel em Destaque até às 10, com você e pra você.
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0: Olha, quando a gente fala em bate-papo, é porque tem notícia boa, né? E quando a gente fala em notícia boa dentro da nossa programação, é claro, grandioso evento vem por aí. Aqui a gente recebe com imensa alegria, com muita satisfação, representando a comunidade do bairro Novo Mundo, mais uma vez, se preparando para um grandioso momento, a sua festa que acontece no próximo final de semana. E pra gente já adiantar aí como é que tá a venda, como é que tá a procura, como é que tá a organização, a gente recebe com imensa alegria o presidente Paulinho, né? Paulinho e também o seu vice-presidente, o Ademir. Bom dia, sejam bem-vindos. Tudo bem, tudo certo na correria já?
2: Tudo certo, Lu. Bom dia a todos os ouvintes da Rádio Jornal. Estamos aí agora na semana da finaleira, né?
0: Decisiva.
2: Decisiva pro dia 5 de julho.
0: Exatamente, dia 5 de julho a comunidade está programando aí uma grandiosa festa, ao que tudo indica, superando todas as expectativas, Ademir?
3: É a nossa expectativa. Bom dia, Lu, bom dia aos ouvintes da Rádio Jornal. E a gente tem feito nos últimos 2 anos grandes festas ali na comunidade e graças a Deus a comunidade tem participado e as pessoas também, né, aqui do município têm entendido o objetivo, que nós temos uma comunidade em construção. E tem entendido isso, tem participado.
0: Com certeza, né? Esse é o principal objetivo. Quando a gente fala assim que a comunidade prepara uma festa, não é só para a comunidade em si participar, né? É para o município todo, é para o pessoal aí da região que gosta também desses momentos festivos, porque é um encontro de amigos, de familiares, com um objetivo único, né? Que é ajudar a manter a comunidade ativa, melhorar as condições para os moradores dali e para a população de forma geral poder usufruir daquele espaço com mais aconchego, né, Paulinho?
2: É isso aí. É, a festa, na verdade, toda a comunidade precisa de melhorias, né? E a única saída que a gente tem é fazer as festas, para arrecadar esses fundos para a gente manter ela, né? Mas a festa também é aquele tal negócio. Muitas vezes você vai numa festa, você vê um amigo, e que você fez? Faz um ano que você não vê a pessoa, de repente tá lá na festa, então...
0: Até mais tempo, né?
2: Do que mais que tempo, o ano passa rápido. Às vezes quando vem alguém de fora, então é. Ela serve... É uma interação para você rever os amigos, contar alguma história.
0: É conectar, né? As pessoas
2: conectar
0: de novo,
2: conectar as,
0: né,
2: pessoas, é unir as comunidades, na verdade, né? Porque uma comunidade sozinha, ela não sobrevive se não tiver apoio das outras. Então, uma festa é uma união das comunidades, é a união da cidade, é a união das pessoas que vem para participar, né?
0: Exatamente, é mostrar a união, que todo mundo unido consegue fazer a diferença e faz a diferença. Então, dia 5 de julho, gente, no próximo domingo, a comunidade está preparando a terceira festa do migrante, né? Antes nós tínhamos uma festa praticamente normal e agora já há 3 anos foi intitulada assim, até porque o padroeiro da comunidade, né, São João Batista Scalabrine, ele representa muito bem, né, os migrantes. Por isso que foi escolhido, né?
2: É, a gente...
0: Esse título para festa.
2: Isso, nós não tínhamos um título, geralmente sempre... É festa do Novo Mundo, festa do Novo Mundo. Daí há 2 anos atrás, numa reunião, comecemos a pensar, vamos ter que colocar um título para a nossa festa, porque tem a festa do Costelão, tem várias comunidades, tem um título, né?
0: Exatamente.
2: Daí colocamos vários nomes lá e decidimos colocar, então, festa do migrante em louvor ao nosso santo padroeiro, que é o migrante. Então, quem vem para a festa é o migrante que vem da outra comunidade, né?
0: Exatamente.
2: Então, associemos a...
0: Faz todo sentido, né?
2: Isso, associemos ao significativo do migrante, que é o nosso santo, com o nome da nossa festa. Então, esse ano já é a terceira festa do migrante de São João Batista Scalabrine.
0: Olha só, que maravilha! E até porque a nossa região como um todo aqui, ela tem muitos migrantes e muitos imigrantes também, né? E esse é o momento do pessoal participar, receber uma bênção especial. E olha, esse santo é forte, né? Porque ele abençoa inúmeras famílias que vêm aqui em São Miguel do Iguaçu em busca de uma vida melhor.
3: Sem dúvida nenhuma, nós temos ainda na missa, né, que acontece aí às 9h45, a benção do pão. Então foi criada a festa do migrante com a benção do pão. porque é aquilo que o migrante busca, né?
0: Exatamente, seu sustento, né?
3: Primeiro lugar, o sustento. Então, a gente faz a benção do pão. Então, quem participar da missa recebe o pão bento também. Então, olha, recebe só o pãozinho. É só participar da missa.
0: Que maravilha. E a missa, é diferente de algumas outras comunidades, ela vai acontecer no dia mesmo da festa, né? Às 9 horas e 45
3: exatamente.
0: Minutos.
3: Exatamente. No dia da festa.
0: No dia da festa, com essa bênção especial aí do pão, uma bênção especial a todos os moradores e principalmente quem vem de fora, né? Então, para se sentir ainda mais acolhido nesse momento. E claro que depois dessa linda celebração, o pessoal se encontra ali no salão da comunidade, né? Para o momento, digamos, mais esperado por todo mundo, que é o momento de experimentar aquele costelão, se está no ponto certo, os quitutes aí da cozinha, né? Para poder se divertir um pouquinho mais à tarde, é isso, Paulinho?
2: É isso aí. Logo após a missa teremos o almoço, né? Logo depois do almoço, que vai ter o tradicional costelão, o churrasco bovino normal e copa suína. Teremos o leilão, que é um tradicional que a gente também tem sempre ali. Sempre tem vários animais, né? Entre boi, porco, ovelha.
0: E dá uma diferença, né? Muito grande quando se faz leilão e quando não se faz leilão numa festa como essa,
2: dá
0: né?
2: Dá uma diferença muito grande. E depois do leilão nós teremos o tradicional bingo, né? Que é o bingão da comunidade, que é uma tradição da comunidade, não é tanto o matiné, mas é o bingão, né? Então, já vem de outras diretorias, de quando foi criada as festas, sempre foi nesse estilo.
0: Deu e certo e continua dando certo,
2: continua,
0: né?
2: nesse formato. E toda rodada de bingo nós temos um animal, um porco, né? Então, são 6 rodadas normal e mais 2 extras. Cada rodada normal nós temos um porco de primeiro prêmio. E as rodadas extras, todas elas têm 2 animais. O primeiro é uma ovelha e o segundo é um porco. Então, 2 rodadas extras com 2 porcos e 2 ovelhas também.
0: Imagina só, isso atrai muita gente, né, Paulinho? De todas as idades, porque quem não gosta, né, de tentar a sorte, passar um momento ali agradável, arriscando, mesmo que é pé frio, acaba saindo com alguma coisa.
2: Ah, e outra, eu não sei porquê, né? Às vezes você não tem nem lugar pra colocar o porco ou ver, mas você sai de lá feliz, porque ganhou. Depois você vai pensar, o que eu vou fazer agora que eu ganhei aquilo ali, né? Mas é essa maneira, é a interação, essa expectativa de querer ganhar, né? Então, exato, isso aí atrai muita pessoa e é um bingo muito bem organizado. O nosso salão foi ampliado em praticamente o dobro do que a gente tinha ali, então ele ficou muito grande. Quem chegar ali vai ter espaço, vai estar bem confortável.
0: E as tendas fora também, esse ano vai ter alguma coisa?
2: Teremos tenda fora também, todo em volta do salão teremos tenda, né?
0: Até porque supera todas as expectativas de público, né? Às vezes você imagina, vai dar umas 1.500 pessoas, às vezes vem 2.000, 2.500, enfim. Como foi o ano passado, aquilo lotou, né?
2: As duas últimas festas aí, com o salão aumentado que a gente teve lá, ela super lotou lá dentro, não tinha espaço para mais nada. E a gente optou por botar a barraca lá fora, foi lotado todas as barracas também. Então esse ano, se o tempo permitir também...
0: Vai ter que montar
2: também,
0: um pouquinho a mais, talvez.
2: Esse ano já permitimos montar mais barracas. O ano passado nós tínhamos 3, esse ano já vamos para 5 barracas, né?
0: Olha só.
2: Porque a tendência é sempre aumentar, né? Então, exato, a gente tem que estar preparado, mesmo que não venha, mas nós temos que estar preparado, né?
0: Exatamente, para atender muito bem e evitar aquele corre-corre aí de última hora, de repente vai ter que montar mesa. Isso que é, até que é fácil, né? Mas uma cobertura, uma estrutura como aquela, não tem como deixar, né, para montar naquele momento, naquele dia. Então, o pessoal realmente está se organizando.

0: Agora a partir de segunda-feira, do horário das 6 às 8 da noite. Inclusive, as mulheres pediram para falar do bingo, né? Que a tradição, eu não sei porque os homens também gostam de bingo, mas ela sempre se direciona às mulheres.
1: É,
0: né?
1: Porque elas, geralmente, elas que estão à frente desse departamento e desse segmento, né?
0: Que é para falar do bingo, que além dos animais, tem vários outros prêmios, né? E Sim. quem adquirir a cartela antecipada, que é o kit, com as 6 rodadas mais 2 extras, ou seja, 8 rodadas. Paga R$50 até sábado. Quem adquirir até sábado que vem...
1: Antecipadamente.
0: Antecipadamente paga R$50. Daí no dia vai ser um pouquinho mais caro. Então que garanta, né, a sua cartela. Estão vendendo lá na secretaria, assim como estão vendendo a carne, né, o churrasco, uhum. o costelão e a copa suína.
1: Então é um ponto específico de vendas ali. Isso. Claro, o pessoal da diretoria também pode, de repente, passar o número ou contato de alguém, né, amigo Paulinho? Que vai estar à disposição também para fazer essa reserva, já faz o Pix lá, já garante, não tem erro.
2: É, a gente tem várias pessoas vendendo, né? Mas se alguém quiser ligar para nós, tem o 9977-4888 e 9977-4844.
1: São bem semelhantes os números.
0: Isso, e 98402-6002.
1: Olha só, vários contatos aí para você garantir então a sua carne. A churrasqueira tá grande lá, né, Paulinho? Cabe o quê de costelão, de carne lá?
2: É, a churrasqueira também foi ampliada, né, o ano passado. Hoje ela tem quase 30 metros de comprimento, né? Então somando os dois lados, ela dá 60 metros de comprimento. Olha hoje só. A nossa churrasqueira. E o ano passado, como a gente fala, superou tudo o que a gente esperava. No ano passado a gente teve uma venda de 1.800 kg de carne, entre gente, costelão,
1: é carne,
2: entre costelão, copa suína e churrasco. Foi batido na balança 1.800 kg de carne. Então a gente, então isso vem aumentando, né? Então a gente tem que estar preparado porque a quantidade de pessoas é muito e tem que estar preparado. Então isso temos uma semana agora para se organizar bem, né? Para que dê tudo certo e quem chegar lá no dia encontre o que busca. Exato. E será bem acolhido.
1: Será muito bem atendido, né? Para voltar sempre.
2: Voltar sempre.
1: Esse é o objetivo principal das festas de comunidade, né? Atender muito bem quem vem de fora ou quem é de casa também, para no ano seguinte tá lá, convidar mais alguém para estar também, né? Nesses momentos aí festivos.
0: Perfeitamente. E sem contar que muita gente vai lá para buscar a carne, né? Porque tá dentro da cidade, né?
1: Exatamente.
0: O acesso ali é muito fácil. Quem pegar a Marechal Cândido Rondon aqui fica em frente ao campo do comercial. Antigo Exatamente. Campo do comercial. Então Exatamente. Todo mundo conhece por isso. E quem vem dali da BR, passa à frente da faculdade, tá na frente da Exatamente. Nossa comunidade. Nós temos um amplo estacionamento, então... até hoje não lotamos o estacionamento que nós temos, né?
1: É muito grande
0: um espaço. Espaço muito bacana. Então, se você quer só garantir a carne, pode chegar lá que tem, pegar a carne que nós vamos ter lá no dia, para ainda venda no dia, né? E é Sim. fácil de chegar, é um fácil acesso, está dentro da cidade. Então,
1: Exatamente.
0: Mesmo se o tempo não ajudar muito, né? Como de repente tem uma previsão de chuva, pode chegar lá que é fácil para pegar a carne e pode trazer para casa aí a carne.
1: Perfeitamente. Questão de segurança, a gente sempre frisa isso. Lá sempre foi super tranquilo também, né? A comunidade. Mas, claro, questão de segurança vai estar à disposição Sim. também, né? Lá para cuidar até os carros que estão no estacionamento, dentro do salão também, para não ter nenhum incidente, né?
0: Tranquilamente. A gente tem segurança lá. Todas as festas têm, né? Nós também não é diferente, também temos, né? Para garantir aí. Mas é a nossa comunidade já tem uma tradição de participar, com várias comunidades participam da nossa comunidade pela facilidade de acesso.
1: Exato.
0: E a cidade também, então é um ambiente bem tranquilo, nós nunca tivemos problema ali de atritos aí na comunidade, né? Então é muito tranquilo, mas nós temos segurança também.
1: Olha, perfeito. E no finalzinho da tarde, depois aí do leilão, do bingão, que vai se estender mais ou menos, até que horário está previsto, Paulinho?
2: Está previsto até em torno de 5h30. 5h30 no máximo, 6h, talvez um pouco antes, né?
1: Sim.
2: Aí terminando o bingo, a gente vai dar um intervalinho pra gente se organizar. E daí será feito o sorteio da nossa
1: da rifa.
2: Tão esperada rifa.
1: E é uma rifa que tá sendo muito comentada, inclusive aqui no comércio, né? Porque olha, quem teve essa ideia de colocar essa premiação tá de parabéns, né? É, porque foram escolhidos, assim, prêmios fantásticos, gente. Prêmios que estão aí na moda, estão em alta e pensando também na questão da sustentabilidade, né? Que nós temos? A gente tá falando de sustentabilidade, a gente tá falando de moto elétrica, patinete elétrico, que hoje só se fala nisso, né?
0: Só se fala entre a juventude, principalmente.

0: Né?
1: Exatamente.
0: Essa preocupação com a mobilidade, principalmente urbana, né? Que já a gente tem já tira um exemplo aqui por São Miguel do Iguaçu, que é uma cidade pequena, mas você não acha lugar para estacionar mais.
1: Exatamente.
0: É difícil achar estacionamento. Então a gente saiu aí com 4 motos elétricas, né? Do primeiro ao quarto prêmio, e 2 patinetes, que é o quinto e o sexto prêmio. Então, motos boas, né? A primeira é 1000 watts, então é uma moto
1: potente. Um pouco mais potente, né?
0: Potente, apesar que a velocidade é limitada a 45 por hora, sim, né? Não pode ser mais.
1: Mas difícil. Elas são uma boa velocidade.
0: Já é uma boa velocidade. E as outras 3 motos são de 500 watts. E os patinetes também de 500 watts. Então, uma premiação muito bacana que a gente vai estar sorteando ali no dia.
1: E o legal é que, tipo, entre o segundo e o quarto prêmio não tem diferença, né? Quem ganhar o quarto prêmio vai se sentir como segundo também?
0: Vai ganhar
1: não?
0: Uma moto também.
1: E do quinto ao sexto também, né? Olha que bacana. E como é que vai funcionar esse sorteio da rifa, amigo Paulinho? Retirado lá números aleatórios, o número do cupom inteiro, como é que vai funcionar?
2: A gente tem as cartelas que a gente está vendendo na cidade, né? Está distribuído em todo o comércio.
1: Qual que é o custo dessa cartela e até quando o pessoal pode comprar?
2: A cartela tem o custo de R$10. Vai ser vendida até minutos antes, se a gente tiver rifa ainda, vai ser vendida até minutos antes do sorteio, né? Então quem não conseguiu comprar no comércio com os vendedores, pode chegar no dia da festa lá que vai ter o pessoal vendendo lá durante o dia inteiro até
1: encerrar os bloquinhos.
2: Até encerrar, a hora que fala assim, agora vamos sortear, a gente vai recolher eles, mas a pessoa vai ter chance até o último minuto de comprar o bilhete da sorte lá.
1: Olha só, que maravilha. Então, só reforçando, gente, a rifa são 6 prêmios. No primeiro tem uma moto elétrica de 1000 watts. No segundo, terceiro e quarto prêmios tem moto elétrica de 500 watts. No quinto e no sexto prêmio tem patinete elétrico de 500 watts. Então, aproveite, somente R$10 o valor da cartelinha. E claro, né, aproveite para garantir também o seu churrasco, o seu costelão e participar dessa grandiosa festa dia 5 de julho ali na comunidade do Novo Mundo que está esperando por vocês. E olha o objetivo, claro, que é manter o caixa, né, da comunidade. Ele um pouquinho recheado, né, para as melhorias que tem que se fazer. Mas tem algum outro grande investimento que a comunidade precisa fazer aí nos próximos meses, Paulinho?
0: Ou Ademir? Tem. Nós temos a gente fez uma programação de 4 anos para construir na comunidade. Então, o Paulinho falou, nos 2 primeiros anos, nós aumentamos o pavilhão de 500 metros para 950 metros. Então, para ter condições, construímos banheiros adequados. Né? Hoje nós temos aí 9 banheiros femininos e 9 masculinos. Então, é o suficiente para atender toda a festa, banheiro na condição adequada. Preparando todo esse salão para que a gente conseguisse fazer uma festa maior, porque o grande objetivo da comunidade é construir as salas de catequese. Nós temos 2 salas de catequese e temos mais de 120 crianças na catequese. É um bairro enorme, bairro em formação e só está aumentando. Então a gente está dando catequese hoje dentro da igreja, porque não temos sala suficiente, né, para dar. Então, o objetivo desde o começo era construir a sala de catequese, mas se nós não tivéssemos um espaço bacana para receber as pessoas, a festa não tinha condições, não aconteceria na proporção
1: que nessa proporção.
0: Precisamos. Então, a gente construiu o pavilhão e já estamos construindo a sala de catequese, já levantamos o pré-moldado.
1: Aquela parte do lado de trás ali, isso, então, é para salas de catequese.
0: É a nova sala de catequese. Ali serão feitas 4 salas de catequese, e que era o grande objetivo
1: que
0: da comunidade.
1: Que vai suprir a necessidade
0: aí
1: agora.
0: Com 6 salas de catequese, nós conseguimos atender a demanda de todas as crianças que nós temos hoje ali no bairro para dar catequese. Então, o grande objetivo é a construção das salas de catequese, né? Então, quem for lá vai estar ajudando a construir a sala de catequese e ajudar também a levar o evangelho para essas crianças também que precisam.
1: Que é,
0: né,
1: tão importante, tão e tão essencial, tão ainda mais essencial nos dias de hoje, né? E olha, então, esse é o objetivo principal aí dessa terceira festa do migrante. Está todo mundo convidado para participar realmente. E olha, quem pensa que ali a capela São João Batista e Scalabrine, ela tem de um bairro, tá muito enganado, né? Quantos bairros ali, Ademir, que são atendidos pela comunidade, pela capela?
0: Eu acredito que são 6 bairros que são atendidos ali naquilo. Porque ele tem os Cataratas, né?
1: Tem.
0: Que todos saíram os novos ali.
1: Tem
0: o
1: Bela Vista,
0: são
1: Cataratas, 3
0: Cataratas,
1: Novo
0: tem
1: Mundo.
0: O Estelato, tem o... Aí começa aqueles bairros aí, o Renascer. Eu acredito que vai dar uns 6, 7 bairros aí que nós atendemos com aquela capela. E ali está previsto sair mais casas, né, abaixo do Renascer, que a prefeitura já até adquiriu a área.
1: Exatamente.
0: E também o Lar dos Idosos, não é Lar dos Idosos, como é que se chama ali?
1: Condomínio do Idoso.
0: Condomínio do Idoso, exatamente, Lu. Então, ali vai sair o condomínio de idoso e se fala numa grande quantidade ali de casas, né?
1: Sim,
0: enfim, para os idosos que vão vir para ali, para aquela região também.
1: Então você imagina, né? A tendência é só enorme, aumentar.
0: É enorme, é uma região enorme em crescimento.
1: Exatamente,
0: né?
1: Numa crescente muito grande e precisa ter estrutura, né? Para atender essa população.
0: Exatamente.
1: E tanto a nível de missas, como a nível de catequese, de público que participa. Então, cada vez mais, eu acho que nos próximos anos, a tendência é que vocês vão ter que ampliar um pouquinho mais o salão e a churrasqueira, viu? Se continuar nessa crescente, né? Mas isso é maravilhoso, né? Que todo esse pessoal seja muito bem-vindo, porque a capela está à disposição para isso, para recebê-las e acolhê-las com todo o amor, com todo o carinho.
0: É, sem dúvida nenhuma, né? E as comunidades têm entendido. A gente conversa com as pessoas das outras comunidades e falam, eu vou lá para ajudar vocês. Eles sabem que a gente é uma comunidade em formação, né? Muita gente
1: que começou
0: nova vindo para ali,
1: mas
0: começou
1: que agora
0: pequenininha,
1: tá grande, né?
0: Mas vai ser uma comunidade enorme, né? Já é grande e vai ser enorme, e a gente precisa da ajuda de toda a comunidade São Miguelense para que a gente construa um lugar adequado, né? Para que a gente possa, além das celebrações também, levar a catequese para as crianças lá no, na nossa região.
1: Exatamente. E todo mundo será muito bem-vindo nesse próximo domingo, né? Dia 5 de julho, todo mundo convidado para participar desse momento celebrativo, né? Inicialmente com a Santa Missa e depois dessa grandiosa festa, né, Paulinho?
2: É isso aí. Quero fazer um convite especial a toda a comunidade São Miguelense, em especial a nossa comunidade em volta da nossa capela, que, como o Ademir falou, nós temos que se preparar pelo crescimento que tá tendo ali, e aí a nossa capela, a igreja, não seria diferente, já que temos até a escola, né, Ademir, já está sendo aumentada a escola, está sendo construída outra escola, uma creche talvez grande ali, então nós também não seria diferente. Se está crescendo desse outro lado, a própria capela, a própria igreja também tem que ser...
1: Tem que acompanhar,
2: porque né? O crescimento de pessoas, de participação do pessoal na parte da litúrgica também é muito importante, né? Então, é o que a gente está fazendo, mas sempre contando com apoio. A gente sempre se sente abraçado pela comunidade, porque elas caminham junto com a gente. Então, fica fácil de você...
1: Trabalhar
2: e estar à frente dessa grande conquista da própria comunidade, que... O que uma diretoria faz ali não é para a diretoria nem para a igreja. Eu acho que é uma conquista da comunidade que vai usufruir daquilo ali, né?
1: Exatamente, até porque a gente costuma falar sempre aqui que a diretoria, ela está à frente daquele movimento, né? Dos corre-corres principais, mas é a comunidade toda que faz acontecer. Quantas pessoas hoje estão envolvidas diretamente nessa festa, Ademir?
0: Ah,
1: tem-se uma ideia.
0: Nós nem
1: contabilizamos
0: aí. Nem contabilizamos, mas isso aí dá 70, 80 pessoas, né?
1: Se envolvidas diretamente.
0: Diretamente,
1: né?
0: Que são os churrasqueiros, as equipes de cozinha, caixas, né? A parte de bingo. Então, tem muita gente envolvida nisso daí. Desde começa até os preparativos, como o Paulinho falou, né? As mulheres já se reuniram outro dia para descascar mandioca. Né, e começa a se preparar e assim vai indo. É uma correria imensa, né?
1: Sim.
0: Para um bairro, como o Paulinho falou, que está crescendo muito, né? A escola Osório está sendo ampliada. Está sendo construída ali no bairro também a super creche.
1: Sim.
0: Está sendo construída. E eu, em conversa outro dia com o vereador Ketty, já está garantido para a nossa região ali um colégio estadual. Então,
1: olha,
0: você
1: só
0: imagina a proporção que aquele bairro vai tomar, né? Se tudo isso se concretizar, a escola Osório já está sendo ampliada, a Supercresce está sendo construída e nós esperamos que saia mesmo esse colégio estadual ali no bairro também. Aí vai tomar uma outra proporção, com certeza vai aumentar ainda muito mais o bairro ali naquela região.
1: Sim, e a gente gostaria de parabenizar todo mundo que está fazendo a frente, né? Vocês de forma especial, que abraçaram a ideia, né? Falaram, não, vamos arregaçar as mangas e vamos fazer acontecer. E a gente precisa de pessoas cada vez mais dispostas a isso, né? A fazer a frente, porque não é fácil dizer, ah, eu vou, você é presidente, você é vice, você é um secretário, né? São inúmeras as reuniões, são inúmeros os corre-corres, né? E muita responsabilidade, acima de tudo, de realmente chegar aí no finalzinho do dia 5 de julho e dizer, missão cumprida, né? E é isso que vocês estão fazendo.
2: É isso que a gente almeja sempre, né? E é que nem você falou, uma diretoria na frente da, de uma entidade, de uma comunidade, ela é uma diretoria, mas sem o apoio das pessoas que participam, a diretoria não é nada. Nós estamos aqui, nós temos as ideias, mas a comunidade que carrega a nossa responsabilidade junto com a gente. Então, é isso que nos fortalece para tomar as decisões, sempre o máximo de...
1: Tentando acertar o máximo possível, né?
2: Acertar o máximo possível, né? E o pessoal da comunidade vê o resultado de tudo que a gente... Não só nossa diretoria, de todos que já passaram ali, todas elas sempre preocupadas em melhorar. Então, nós não somos diferentes das outras diretorias que passaram, todas procurando melhorar. E a comunidade que vê isso no nosso chão que a gente tá criando ali, né? Vê as melhorias, então, é gratificante.
1: Com certeza. Então, olha, que São João Batista Scalabrine possa abençoá-los, a todos os moradores aí dos bairros próximos, enfim, quem participa aí da capela. E mais uma vez, reforçando esse convite, esteja presente, se faça presente, ajude de alguma forma. Ah, mas eu não consigo participar da festa em si? Mas compra lá uma rifa, compra, né, o seu churrasco, um costelão e, se puder, esteja presente. Vá lá jogar um binguinho, passar um momento agradável. A partir de que horas que vai começar esse bingo? Porque tem muita gente que gosta de... Ah, eu não gosto de almoçar em festa, mas eu gosto de jogar bingo. A partir de que momento que vai estar liberado já?
0: Eu acredito que ali pelas 14h, porque a gente faz o almoço e logo após o almoço tem o leilão. Então, ali 14h30 começa o bingo. Acredito que vai até umas 17h30. E depois nós temos o sorteio da rifa ainda para fazer, né?
1: Então,
0: Para finalizar. Então, lá pelas 14h30 já começa o bingo. E a comunidade está toda animada, né? Para participar. É uma característica do nosso bairro o bingo acontecer. Sim. Tem bingo da escola, tem bingo do clube de mães. Então, já é uma tradição ali do bairro de fazer o bingo. Então, a gente teve que fazer também e está muito bacana, com muita premiação.
1: Perfeito. Então, gostaria de agradecer a presença do Ademir. Muito obrigada. Do Paulinho também. Desejando desde já uma super festa para vocês e, claro, um abençoado dia para todos.
2: Obrigado, Lu. Obrigado ao espaço cedido para nós. E fica aberto o convite a toda a comunidade. Participe junto com a gente, que aquela rifa que você compra lá, que você vai pagar R$10 numa rifa, o dia que ele passar na frente lá, ele vai ver que cada tijolinho daquele lá é uma rifa que ele comprou e é um tijolinho que a gente vai botar na parede da sala da catequese.
1: Exato.
2: Obrigado.
1: Imagina, estamos à disposição.
0: Da mesma forma, obrigado, Lu, pelo espaço, obrigado ao jornal, né, por mais uma vez abrir as portas para a gente e convidar toda a comunidade, né, nos ajude a construir a sala de catequese. Venham lá com nós, vamos fazer uma bela festa, venham lá nos prestigiar. Já tem ajudado nos anos anteriores, sem dúvida
1: Sim.
0: nenhuma. Todas as comunidades, mas mais uma vez a gente vem pedir essa ajuda para participar lá com a gente.
1: Exatamente. Então, olha, dia 5 de julho, o bairro Novo Mundo espera por você e também por toda a sua família para a terceira festa do migrante. Agora são 8h47, 8h47, vamos para um rápido intervalo e daqui a pouquinho a gente volta com muito mais. 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
1: E vamos juntos, eu, você e a nossa programação São Miguel em Destaque até às 10. Juntinho com você aqui em 104,1 FM, né? Para você que já estava aí ligadinho conosco, muito obrigada. Para você que está chegando agora também, seja bem-vindo, bem-vinda. Fique à vontade para mandar o seu WhatsApp para cá, né? 3565-1033. Quer pedir música? Quer interagir comigo? Fique à vontade, né? Vamos juntos, então, agradecendo também a companhia, deixa eu ver, do Darcy e da Lenice Novelli, né? Ótimo final de semana pra vocês também. Olha, hoje não tem sorteio, viu, amiga Lenice e também o Darcy, mas agradecemos aí a participação de vocês. Daqui a pouquinho tem o seu pedido, viu, Darcy? Ele quer Temporal de Amor com Leandro e Leonardo, só pra curtir, tá bom demais. Então já já a gente atende vocês por aqui também. E olha, facebook.com/radiojornalsaomiguel. Chega lá, deixa o seu joinha, o seu like. Alô, Pedro Estrada, Márcia Lenz também acompanhando a nossa programação. Amiga Islanda chegando por aqui, muito obrigada pela sintonia. 27 de junho hoje, sabadão de inverno brasileiro. 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E agora, deixa eu ver por aqui quem está participando comigo. A Leaner Vaunier, bom dia. Seu Alvício, Alvício Gil também, bom dia, bom dia. A Edneuza da Silva também acompanhando a nossa programação. Grande abraço, maravilhoso final de semana. E vamos de música com Corpo e Alma e Bruno e Marrone, hoje, às 10.

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4: É isso aí, a rádio que faz amigos. Agora são 9h04, 9h04, né? Seja bem-vindo, bem-vinda à nossa programação São Miguel em Destaque. Até às 10 a gente tá junto com você. E olha por aqui uma prestação de serviço, né? Foi encontrado um RG na rua Euclides da Cunha, nas proximidades aí da lanchonete do Gauchinho. Em nome de Bruna Emanuele da Silva Soares. Atenção, Bruna Emanuele da Silva Soares. O seu RG encontra-se à disposição na casa ao lado do restaurante lanchonete do Gauchinho, né? O telefone para contato é o 98413-6063. Então, se a Bruna estiver acompanhando a nossa programação, seu RG, sua carteira de identidade foi encontrada e está à disposição na casa ao lado da lanchonete do Gauchinho. Deixa eu cumprimentando por aqui também, deixa eu ver. A Iracema Maia, que manda recado por aqui, né, Iracema Maia? Amanhã tem torneio de bocha na Aurora e almoço. Esperando todo mundo para fazer a torcida também, né? Vai ter torneio das mulheres na cancha de carpe, é isso? E dos homens na de areia, de carpe. Ô, Jesus amado. Tem que escrever certinho, senão a Lu vai lendo assim, ó, conforme tá escrito, né? Na cancha de carpê e dos homens, na de areia. Tá certo. Valeu, Iracema. Dado o recado, hein? Amiga Islanda, a gente não escutou seu áudio ainda, mas daqui a pouquinho, eu vou ouvir. Porque agora é hora de trazer o recadinho aí dos nossos apoiadores, dos nossos patrocinadores. 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Agora são 9h07.
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4: 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Vamos para um rápido intervalo, na sequência eu volto trazendo mais um super bloco para você.
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1: Agora são 9 horas mais 14 minutos, 9:14. E a gente segue com você aqui na programação São Miguel em Destaque, onde quer que você esteja, se está em casa, se está acompanhando a gente no seu local de trabalho, né? Para você que está dando aquela carona especial também à nossa programação, muito, muito obrigada de verdade, né? Uma excelente e abençoada semana e também final de semana de forma especial, né? A cada um de nós, a cada ouvinte aqui no nosso programa. 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
1: 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Conte sempre com a Farma Brito. 9:16, intervalinho e eu volto na sequência com participação do ouvinte.
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1: É a nossa programação São Miguel em destaque por aqui, atendendo agora o recadinho da amiga Islanda. Islanda que mandou um áudio, né, Islanda?
2: Bom dia, Lua.
1: Bom dia.
2: Então, eu quero oferecer para toda a família Bauer, de Mato Grosso, de Torre, Rio Grande do Sul, de Porto Alegre, de Viamão, de toda a família Bauer. Beleza? Deus abençoe todos.
1: E ela pede Borboleta Azul, é isso, né? Com o Amado Batista, pediu, a gente toca...

Tá aí, sucesso de Amado Batista para você que acompanha o nosso São Miguel em Destaque. Olha, tempo continua carregado, encoberto, temos 14 graus e meio nesse momento, sensação de 13 graus aqui no centro da cidade. 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E vamos trazendo por aqui mais sucessos, mais música aí da boa sempre, né? Lembrando que você também pode mandar o seu WhatsApp para cá no 3565-1033 e pedir o seu sucesso. Traia Véia e Lauana Prado, Ciclo.

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3: E olha, vamos juntos, eu, você e a nossa programação São Miguel em Destaque, 9 horas e 35 minutos já, né? 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
3: Agora 9 horas mais 36 minutos. 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E vamos trazendo sim mais sucessos para você na nossa manhã de sabadão, escura e com previsão de muita, muita chuva hoje, né? Santo Deus, as nuvens estão cada vez mais carregadas e temos aí previsão de mais chuva ao longo do nosso sabadão. Mas na companhia da 104,1 fica bom demais. Murilo Rufi, Maiara e Maraíza, perfeito pra ficar sozinho. Pra você, bom dia.

0: Tá aí, sucesso pra você, de Tchê Loquendo. Ela virou uma estrela. Agora são 9 horas mais 45 minutinhos. Agora 9h45, faltando só 15 minutinhos para as 10 da manhã. E vamos bater aquele papo e fazer sorteio por aqui.
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2: Só deu mulheres.
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0: 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Breve intervalo e a gente volta na sequência com mais um super bloco.
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Agora, 9 horas e 57 minutinhos, 9h57. Vamos fechando por aqui a edição de hoje do nosso São Miguel em Destaque. Ao som de Bailaço, Deslinga do rádio. Abraço para você que fica em sintonia com a 104,1 FM. Na sequência tem o Padre Reginaldo Manzotti e o programa Experiência de Deus. Retornamos por aqui ainda na segunda-feira a partir das 8 da manhã e eu espero você. Até lá. Tchau, tchau.

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0: 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Louvado seja nosso Senhor Jesus Cristo. Sacristão, toca a corneta, toque os carrilhões. Hoje, é hoje, o dia, hoje e amanhã, das 24 horas na presença do Senhor. Toca os carrilhões, sacristão, porque nós vamos celebrar as 24 horas na presença do Senhor, celebrando. Um dia na presença do Senhor é como mil anos. Este é o intuito, querido povo de Deus. Portanto, se programa a partir de hoje às 19 horas até amanhã. 24 horas na presença do Senhor. E nós estamos em pleno nono dia da novena do Sagrado Coração de Jesus. Sagrado Coração de Jesus, tende piedade de nós. E hoje também é dia de Nossa Senhora do Perpétuo Socorro. Tudo isso aqui no Experiência de Deus. Eu repito, é hoje e amanhã, 24 horas na presença do Senhor. Sagrado Coração de Jesus, nono dia e dia de Nossa Senhora do Perpétuo Socorro. Quero saudar a todos a partir da Rádio Evangelizar, de onde tudo começa. As rádios irmãs, cujos nomes cito neste momento. Sim, é nesse espírito, o povo alegre, as caravanas que já estão chegando, as que vão chegar, o povo que passará a noite em oração. Você que me acompanha pela TV Evangelizar, está vendo imagens dos anos anteriores, às 24 horas na presença do Senhor. TV Evangelizar, sinal digital em todo o país, em várias cidades, canal aberto, pelo YouTube. Padre Manzotti Oficial, você também vai poder acompanhar às 24 horas pelo YouTube, Padre Manzotti Oficial, isso mesmo, nós vamos transmitir todas as 24 horas de oração e pelo aplicativo da Associação Evangelizar é Preciso e todas as plataformas digitais. Isso, uma igreja renovada, povo santo reunido. Ânimo, gente, coragem, é um dia da graça. Muitas bênçãos serão derramadas, muitas bênçãos serão dispensadas, porque 24 horas na presença do Senhor, um dia na presença do Senhor, vale mais do que mil anos. Faz chover sobre nós, água viva, Senhor. Derrama teu amor aqui, Senhor. Pelas ondas do rádio, pelas imagens da TV. Em nome do Pai, do Filho e do Espírito Santo. Amém. Naquele tempo, quando Jesus entrou em Cafarnaum, um oficial romano aproximou-se dele e disse, suplicando: Senhor, o meu empregado está de cama lá em casa, sofrendo terrivelmente com uma paralisia. Jesus respondeu: vou curá-lo. Um alto funcionário, um oficial romano, disse: Senhor, meu empregado está de cama, lá em casa, sofrendo terrivelmente com uma paralisia. Você tem alguém doente em casa? Terrivelmente doente e está de cama? Seja paralisia, seja uma idade avançada e doente, seja pelo câncer, uma ferida que não sara. O que você tem dentro da sua casa? Tem alguma outra enfermidade que não seja física? Pode ser ela afetiva, espiritual? Jesus disse e diz: vou curá-lo. O oficial romano disse: Senhor, eu não sou digno de que entres em minha casa. Dize uma só palavra e meu empregado ficará curado. pois eu também sou subordinado e tenho soldados sob as minhas ordens. Eu digo a um, vai, ele vai. Diz outro, vem, ele vem. Eu digo a um escravo, faz isso, ele faz. Quando ouviu isso, Jesus ficou admirado e disse aos que o seguiam, em verdade eu vos digo, nunca encontrei em Israel alguém que tivesse tanta fé. Eu vos digo, muitos virão do Oriente e do Ocidente e se sentarão à mesa do Reino dos Céus junto com Abraão, Isaque e Jacó, enquanto os herdeiros do Reino dos Céus serão jogados fora nas trevas, onde haverá choro e ranger de dentes. E Jesus disse ao oficial, vai, seja feito como tu creste. E naquela mesma hora, o empregado ficou curado. Filhos amados, hoje ainda é o nono dia do Sagrado Coração de Jesus. Fechando este mês, o mês de junho inteiro que nós proclamamos ser do Sagrado Coração de Jesus. Eu repito, ainda é o nono dia. Então se coloque diante do Senhor, faça como esse oficial romano e diga, Senhor, na minha casa tem alguém que está enfermo, gravemente enfermo, cure-o. E o Senhor, se encontrar fé em nosso coração, irá dizer, vai, seja feito conforme você crê. Senhor, hoje que vamos celebrar as 24 horas em oração, atende a nossa prece. Eu digo para você, a melhor forma de que sua intenção chegue nas 24 horas, tem várias formas, é ligar 0800-410-6060, fale com os nossos atendentes, nossas moças, rapazes, que vão acolher sua intenção e levarão até a missa de abertura e ficará no altar do Senhor às 24 horas. Você pode fazê-lo pelo 41-3221-6060, manda um WhatsApp, esta é minha intenção para as 24 horas. E hoje, ainda mais, por intercessão de Nossa Senhora do Perpétuo Socorro, Nossa Senhora do Perpétuo Socorro, intercede por nós. Leve até o teu Filho Jesus as nossas preces, as nossas súplicas. Senhor, nós queremos estar na tua presença. Nós queremos estar rezando, clamando, intercedendo. Eu já coloco como intenção todas as caravanas, os motoristas que vão conduzir os ônibus, as vans, as pessoas que virão para o santuário para as 24 horas, na ida e na volta, todos aqueles que vão pregar, padres, leigos, missionários da obra evangelizar é preciso, religiosos, religiosas, Senhor, que os frutos sejam abundantes, que os frutos sejam imensos. Amado povo de Deus, nós só começamos, eu vou para o intervalo e eu volto já, volte comigo.
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0: Filhos queridos, eu retorno falando para que suas intenções cheguem com certeza nas 24 horas de oração que começa hoje às 19 horas. Ligue 0800 410 6060, mande um WhatsApp 41 3221 6060. Então hoje, fique atento pela TV Evangelizar, pelo aplicativo, pelo YouTube Padre Manzotti. Inicio hoje com a missa às 19 horas, missa de abertura, estarei presidindo. Você sabe a programação. Depois da missa, segue pregações, adoração ao Santíssimo Sacramento, missa meia-noite, também presido, depois adoração, missa ao Santíssimo Sacramento, às 6 horas da manhã, depois às 8 horas para todo o Brasil, 9 horas, adoração, missa, 11 horas, adoração, missa, à tarde, nós teremos o Terço das Santas Chagas, adoração ao Santíssimo Sacramento, e encerramento com a missa às 18 horas. Tudo isso, meus irmãos, várias missas, repito, hoje às 19 horas, meia-noite, 6 horas, pela TV às 8, no Santuário às 9, às 11, às 18, todo intercalado com pregações e adoração ao Santíssimo Sacramento, pela TV Evangelizar, pela Parabólica Digital, pelo aplicativo da Obra Evangelizar, pelo YouTube Padre Manzotti. Não perca as 24 horas deste ano. Não perca, não perca. Muitas graças Deus reserva para nós, ainda mais por intercessão de Nossa Senhora do Perpétuo Socorro. Escute esse testemunho, por favor.
1: Meu nome é Terezinha da Conceição Lima Silvestrini. Eu quero dar um testemunho pelo milagre que eu alcancei na vida do meu neto, que sofreu um acidente amanhã fazia 8 dias. Ele estava com o caminhão carregado com caixas d'água para banhar café na zona rural e deixar o caminhão na descida. Caminhão não aguentou o peso das caixas. Uma delas caiu em cima dele. Chamaram o SAMU. Teve que transportar ele para a cidade mais perto da nossa, porque a nossa não tem recurso. Teve que ir de helicóptero. Chegando no hospital, fizeram tomografia, todo tipo de exame. Graças à Santa Chagra, não quebrou
0: louvado
1: nada.
0: Seja Deus.
1: Não teve nada grave, nada na cabeça. Apenas teve um corte profundo, que aí teve que ficar lá no hospital em observação. Mas graças a Deus está em casa, sentindo bem. Não tem nada grave, eu estou agradecendo a Santa Chaga, ao anjo da guarda dele, que guardou e protegeu ele. Obrigado, Santa Chaga.
0: Amém. Graça recebida, graça testemunhada. Toca o sino, sacristão. A Terezinha de algum lugar do Brasil. Aline, bom dia. Que a paz de Jesus esteja com você, Aline.
2: Bom dia, padre. Tudo bem?
0: Deus abençoe. Você fala de onde?
2: Padre, eu sou aqui de Limeira.
0: Limeira, meu abraço a Limeira, com grande prazer. Como que você me acompanha em Limeira, São Paulo?
2: Eu acompanho pelo aplicativo.
0: Tá certo, diga lá, minha filha.
2: Ô padre, eu queria uma oração pro meu filho Miguel. Tá. O ano passado a gente descobriu que ele tem lúpus, né?
0: Tá.
2: E ele tem epilepsia também, graças a Deus tá controlado. Mas a tempestade vem, né?
0: Sim.
2: É um pouquinho mais bem temporal, assim, pra gente entender e aprender, né?
0: Verdade.
2: O que é verdadeiro lúpus, né?
0: Entendi.
2: Ele dá muito em mulheres, né? Mas, infelizmente, meu filho tem essa doença, que é autoimune, né?
0: Certo.
2: E não é fácil, cada dia é uma luta.
0: Eu imagino.
2: E você não sabe se tá bem, como tá, se tem um desânimo. E aí a gente baqueia também tudo junto, né? E não é fácil, meu menino tem 12 anos.
0: Entendi.
2: E
0: como
2: é difícil, né?
0: Como que ele lida? Você falou que não é fácil pra você. E ele, como é que ele lida com esse lúpus?
2: O padre, ele tá no tratamento de medicação, né? Então pra ele, como ele toma remédio pra epilepsia, então pra ele é normal.
0: Entendi.
2: Ele sabe que ele tem uma doença.
0: Certo.
2: Ele sabe.
0: Mas
2: só que assim, essa...
0: Pode falar.
2: Essa doença, ele sabe que ele tem um tratamento, não tem cura. Então, a gente deixou bem claro para ele desde o início que ele tem um tratamento. Cura, entendi. Ele não tem cura, mas se é Deus possível... quiser, ele vai ser curado.
0: E é possível conviver com isso. Que bom que ele, sim, está tranquilo e que você, sim, esteja tranquila para poder ajudá-lo a conviver com isso, não é verdade, Aline?
2: Sim, às vezes, padre, a gente desbaqueia tanto, a gente chora depois quando a gente está... É um desespero muito grande, que a gente não quer que ele passe por tudo isso na cidade, para mim estar no lugar dele, eu passaria com ele. Mas é difícil, porque quando ele fez uma cirurgia com 8 meses do rim, que ele teve que fazer a correção do rim, né? Não foi tão difícil como lidar agora, depois de 12 anos, a gente descobrir que ele tem essa doença de autoimune. Então é muita medicação. Semana passada a gente teve que correr com ele na medical de novo para fazer alguns exames, porque ele estava com infecção de urina.
0: É Miguel,
2: e é bem complicado.
0: É, né? É o Miguel o nome dele, né?
2: Miguel Gordinho de Carvalho.
0: Você pode ter certeza, levarei no altar do Senhor nas 24 horas de oração. E Aline, você sabe que a medicina ela está progredindo muito. E eu não estou dizendo isso só para te confortar momentaneamente. Mesmo sobre a questão do lúpus, a medicina está se desenvolvendo muito. E não vai demorar muito que eles vão encontrar um remédio, uma vacina, que possa a pessoa conviver melhor com isso. Não pense assim. É o fim. Não super...
2: Ah, não, padre. Eu não penso que é o fim, mas graças a Deus, de verdade, igual que eu sempre digo para todo mundo, graças a Deus que eu tenho o Miguel da forma que ele é.
0: Certo.
2: E eu agradeço muito, de verdade.
0: Isso.
2: Todos os detalhinhos que ele é, não me arrependo, assim, de jeito nenhum.
0: Entendi.
2: De não ter ele, eu preferia ter 1000 vezes ele do jeito que ele é.
0: Tá bom.
2: Sabe? E eu queria oração também, padre. Se o padre puder... colocar o nome do meu marido, Douglas de Souza Carvalho.
0: Tá.
2: Ele também tem um link branco, sabe? E tá um pouco difícil também, que nasce umas pelotas no corpo dele.
0: Tá bom.
2: De água, assim, sabe? É bem complicado.
0: Anotei aqui. O Miguel e o Douglas. Quem mais?
2: O meu filho Wesley Gustavo.
0: Tá.
2: E queria deixar também o nome de uma amiga minha, Solange, e a família dela.
0: Tá certo.
2: E, padre, era aqui em julho, eu vou me casar.
0: Opa, sério?
2: Depois de 20 anos, padre.
0: Que notícia maravilhosa. Vocês vivem juntos há 20 anos.
2: 20 anos, padre.
0: E em julho, que dia de julho?
2: Dia 25.
0: Deus seja.
2: No dia do aniversário do meu marido, você acredita?
0: Oh, coisa boa. Isso é uma notícia maravilhosa. Assim vocês vão poder comungar... Vão poder participar inteiramente da missa, não que não pudesse antes, mas podem comungar, que coisa boa. E mais do que isso também, que mostra uma estabilidade na vida matrimonial de vocês. Louvado seja Deus, que notícia maravilhosa. Parabéns, Aline.
2: Obrigada, viu, padre? Ô, padre.
0: Oi.
2: Deixa eu te perguntar uma coisa, meu filho. Será que você poderia me presentear com uma Bíblia?
0: Claro, filha. Vou te dar como presente de casamento. Tá bom?
2: Legal, padre,
0: então fique na linha que eles vão pegar o seu nome. E eu vou mandar para você uma Bíblia. Não vou fazer dedicatória, porque Bíblia a gente não faz dedicatória. Mas lhe dou com muito carinho como obra evangelizar, como um presente de casamento seu e do Douglas. Olha aí, gente. Aline de Limeira, São Paulo. Rádio Magnífica FM e a Diocese Vacante, meu grande abraço a todos aí. Filhos e filhas, hoje 24 horas na presença do Senhor. Então, que tal você hoje, à noite, não marque nada, pelo contrário, esteja em casa, com a televisão ligada, no YouTube, fazendo as 24 horas, amanhã o dia todo estaremos em oração. Gente, todos os anos... É graça sobre graça, bênção sobre bênção. Testemunhos são dados imensos de graças recebidas nas 24 horas na presença do Senhor. Eu vou para o intervalo, eu volto já, volto com a leitura orante, volte comigo.

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2: 10:26.

0: 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Mas antes, povo de Deus, não esqueça, mande as suas intenções para as 24 horas, combinado? Bíblia aberta, cartilha de oração.
1: Bem-vindo à palavra de Deus.
0: Lá vem vindo a palavra de Deus.
1: Vem falar do meu povo e do
0: 1 Coríntios, capítulo 5, versículo 1. 1 Coríntios, capítulo 5, versículo 1. Agora, estão dizendo que entre vocês

seriam capazes de praticar. Nossa, o que será? Fiquei sabendo que certo homem está tendo relações com a própria madrasta. Eita! Fiquei sabendo que um certo homem está tendo relações com a própria madrasta. Versículo 2. Como é que vocês podem estar tão orgulhosos? Pelo contrário, vocês deviam ficar muito tristes e expulsar do meio de vocês quem faz estas coisas. Veja, Paulo é um homem extremamente misericordioso, mas jamais conivente com o pecado. Então, como agir neste caso, quando é notório e público? Vocês não deveriam estar orgulhosos. Ao contrário, vocês deveriam estar tristes e expulsar do meio de vocês quem está fazendo essas coisas. Imagina se Paulo vivesse hoje, olhando para as nossas comunidades. Hã? Pensa nisso. Versículo 3:4. Quanto a mim, ainda que não esteja presente aí pessoalmente, estou com vocês em espírito e agindo como se eu estivesse ali, já julguei. Olha aí, olha a coragem de Paulo. Já julguei pela autoridade de nosso Senhor Jesus Cristo. O homem que está fazendo esta coisa horrível, quando vocês se reunirem, estarei com vocês em espírito. Então, pelo poder de nosso Senhor Jesus Cristo, que estará presente conosco, entreguem esse homem a Satanás, para que o seu corpo seja destruído, mas seu espírito seja salvo no dia do Senhor. Padre, Paulo não foi por demais severo? Jesus nunca foi conivente com o pecado. Sempre tentou salvar o pecador. Mas aqui parece-me que era algo cristalizado. A comunidade já tinha chamado a atenção: não é justo que você fique com a sua madrasta. Não te faz lembrar João Batista, que disse a Herodes: não está certo você ficar com a sua cunhada? Sim, aconteceu isso. Qual foi o preço de João Batista? Teve o pescoço, a cabeça cortada e apresentada numa bandeja de prata. Então, ser cristão não é só conivente com o erro. Existem realidades que bradam aos céus. É preciso conversão. A misericórdia não é para permanecer no erro. A misericórdia é para que a pessoa se converta. Entenda bem. Eu pergunto: e hoje? Os escândalos de hoje? Sim, escândalos. São Tomás de Aquino vai dizer que um dos pontos que pode ferir a fé é o escândalo na comunidade. Versículo 6. Não está certo que vocês estejam orgulhosos. Vocês conhecem aquele ditado: um pouco de fermento fermenta toda a massa. Joga fora este velho fermento do pecado para ficarem completamente puros. Qual seria o nosso fermento do pecado que precisaríamos jogar fora? Pensemos nas comunidades, nas nossas paróquias. Fuxico, mentira, vanglória. Que mais? Apego aos bens materiais, indiferença com os mais necessitados. Mas e agora pense, tá bom, eu dei nome aos bois, mas na minha vida e na tua vida, qual é este fermento?

velho que eu preciso jogar fora, que você precisa jogar fora. Senhor, Paulo está falando de uma realidade de Corinto, mas eu também carrego fermento velho. E este fermento velho pode levedar, fazer crescer o mal em mim. Dai-me, Senhor, consciência do que é este fermento velho em minha vida. Ajude-me a tirar esse fermento velho e chegar à cura. Paulo continua: aí vocês serão como massa nova e sem fermento, como vocês de fato já são. Senhor, iluminai-me. Qual é o fermento velho que eu preciso tirar da minha vida? O que eu preciso extirpar? Esta foi a leitura orante de hoje. 1 Coríntios capítulo 5, do versículo 1 ao versículo 7. Eu volto já.

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2: 10:39.

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0: volto na alegria de dizer que nós estamos nas 24 horas na presença do Senhor. Sim, povo de Deus, quero contagiá-lo para esta noite. Olha, e tudo começou porque uma vez eu li num texto, um salmo, já vou dizer o salmo depois. Um dia na presença do Senhor vale mais do que 1000 anos. E você vai pensar assim, mas padre, por que passar uma noite, um dia todo na presença de Deus? Deus não precisa disso. Eu já respondo sim, Deus não precisa disso. Eu preciso, você precisa. E, gente, antes da pandemia, e eu lembro que fui em muitos velórios, que a gente passava a noite acordado. Sim, depois da pandemia mudou um pouco. Não só na pandemia, mas depois. Agora eles retêm o corpo e ficam horas. Parece que entrou no comum da história. Mas antes, passava-se a noite inteira em vigília aguardando. E como é difícil. Nossa, você fica ali, dorme, não dorme. Mas foi exatamente isso, 24 horas na presença do Senhor. Por isso, em casa, se programe. Hoje, a partir das 19 horas, TV Evangelizar, Rádio Evangelizar, YouTube Padre Manzotti, missa 19 horas, missa meia-noite, missa 6 da manhã, 8, 9, 11, 18, encerramento com a coroação da imagem do Sagrado Coração de Jesus. Não perca, TV Evangelizar, canal aberto, parabólica digital todo o Brasil e pelo YouTube Padre Manzotti. Salmo 84 diz: um dia na presença do Senhor vale mais do que 1000 anos. Eu já vou atender Bartolina, que a paz de Jesus esteja com você, Bartolina.
1: Louvado seja nosso Senhor Jesus Cristo, a sua bênção, Padre.
0: Para sempre seja louvado, Deus abençoe. Você fala de onde, querida?
1: Eu falo de Mato Grosso, Várzea Grande, Cristo Rei.
0: Meu abraço a Várzea Grande, Cristo Rei, Mato Grosso. Pois não, filha?
1: Eu participo da Rádio Difusora Bom Jesus de Cuiabá.
0: Ah, é verdade. Você me acompanha. Meu abraço pela Rádio Difusora Bom Jesus. Vamos lá.
1: Eu participava também da missa na TV, mas não consigo hoje pegar mais. Não sei qual que é o canal que pega a missa ao vivo na TV aqui em Cuiabá.
0: Você tem parabólica digital, filha?
1: Não tenho.
0: Ah,
1: é TV aberta.
0: TV aberta. Ainda não temos em Cuiabá, em Várzea Grande. Diga lá, Bartolina.
1: Ô, padre Reginaldo, em primeiro lugar, eu quero agradecer muito a vida que o senhor leva muitas pessoas a conhecer quanto Deus é grande, Deus é maravilhoso na nossa vida.
0: Louvado seja Deus para ele.
1: Para ele. Eu acompanho o senhor desde o começo que eu conheci este programa, nunca eu me abandonei. Eu faço o texto da Santa Chaga, eu assisto a novena das 9 às 10.
0: Certo.
1: Jesus Eucarístico na quinta-feira à noite, mas hoje também perdi esse horário, não sei no qual que está, mas sinto muito, mas fico pedindo a Deus.
0: Certo.
1: Em primeiro lugar, sou associada também.
0: Muito obrigado por ser associada, filha. É muito importante para nós.
1: E também eu já assinei no Livro Ouro, já fiz a minha participação.
0: Olha aí, que bom, querida. Muito obrigado. Nós estamos na última etapa do pagamento. Muito obrigado por ter aderido ao Livro Ouro.
1: Eu gostaria de poder mais uma vez, mas a minha situação é outra bem diferente, padre. Agora eu vou expor para o senhor o que acontece comigo.
0: O que está acontecendo?
1: Eu perdi a minha mãe em 2005, 16 anos, cuidando dela. Aí veio meu filho, que foi assaltado na Canção Nova, ficou 10 anos na cadeira de roda e eu fiquei cuidando dele de 2010 até 2020. Em 2020, ele faleceu no dia de Corpus Christi.
0: Certo.
1: No dia 12, dia de Santo Antônio, morreu o pai dele.
0: Meu Deus,
1: ele
0: quanta
1: morreu
0: perda.
1: Dia, o pai no outro dia. Quando foi agora em 2024, eu perdi meu irmão com câncer. Agora em 2025, eu perdi meu esposo, ontem fez um ano. Então a minha trajetória de vida são assim. E agora estou lutando com a perca da visão da minha filha.
0: Entendi.
1: Mais uma cruz que o senhor está colocando, porque se ele está colocando, ele sabe que eu tenho condição de cuidar.
0: É verdade.
1: E eu agradeço muito por essa situação. Mas Eu quero pedir para o senhor uma coisa, eu quero pedir um terço da Santa Chaga para mim.
0: Mas não tenha dúvida que vou enviar, filha.
1: E eu, todos os boletos que o senhor manda, tanto do extra como do outro, eu vou, inclusive estou com dois aqui, quatro para me pagar para o senhor.
0: Tá certo, a obra agradece a sua doação, feita com generosidade. E a senhora me lembra aquela mulher que entrou no templo, aquela viúva que deu daquilo que lhe fazia falta. Deus seja bendito e a senhora seja recompensada em Deus pela sua generosidade. Mas eu queria saber o nome da sua filha.
1: Rosanil Aparecida Oliveira de Melo.
0: Desculpa, não consegui entender.
1: Rosanil Aparecida Oliveira de Melo.
0: Também
1: ela perdeu a visão devido a descolamento da retina. Perdeu de uma vez e está perto de perder outro lado.
0: Meu Deus, vamos pedir por intercessão de Santa Luzia.
1: Sim, e também eu queria só fazer uma pergunta para o senhor.
0: Pois não.
1: Eu tenho tanto assim paixão pela Santa Chaga que eu gostaria de ter uma capelinha da Santa Chaga para me visitar os doentes no hospital e fazer o terço com eles. Será que eu poderia ter essa condição de merecer essa capelinha, padre?
0: Claro que sim, minha querida. E eu vou dizer uma coisa para a senhora. Às vezes tem pessoas que chegam e dizem assim, ó, padre, estou dando um dinheirinho para o senhor, quando alguém precisar de uma capelinha, o senhor dê. Então, recentemente, uma pessoa me entregou um envelopinho, então eu vou mandar gratuitamente para a senhora. A senhora entendeu?
1: Entendi. Eu vou uma vez por semana, eu vou visitar nos hospitais de doentes, que lá estão esperando a visita de Jesus da Santa Chaga com a gota do sangue dele para curar.
0: Nossa,
1: os enfermos que estão lá sofrendo e sem às vezes ter ninguém por olhar, por rezar e por cuidar. Então eu quero ter essa obrigação, eu quero ter esse compromisso com Jesus de Santa Chaga.
0: Eu estou arrepiado aqui, filha. Estou arrepiado com o seu testemunho de vida, a sua luta com tudo que a senhora já perdeu. Mas ainda com a filha nesse estado e dizendo obrigado, Senhor, eu aceito, eu vou carregar a cruz e agora pedindo uma capelinha. Filha, eu vou mandar o terço com muito carinho, estou até embargado na voz, porque alma como da senhora é difícil de encontrar, viu? É uma
1: ainda
0: alma...
1: Mais um, eu vou dizer mais uma coisa para o senhor. Eu tive um prejuízo sem merecer de uma pessoa que me passou perna por mais de 60 mil reais que ainda estou pagando. E daí perdi, com tudo isso, eu perdi a pensão do meu esposo, do meu filho, mas para mim não teve medida, nem teve sacrifício para me ajudar na terra prometida, porque eu sei que ali vai ter muita graça, vai ser muito milagre, vai ser muito prodígio para o mundo inteiro.
0: Meu Deus. Sem palavras, filha, sem palavras, fica com Deus, por favor. E olha,
1: eu quero que ore pelos meus processos, eu estou com meus processos, isso aí que eu já ia esquecendo de falar. Eu estou com vários processos para me receber, padre. E assim que resolver esses processos, mais um compromisso eu faço com o senhor.
0: Tá bom.
1: Na construção da casa de Jesus da Santa Chaga.
0: Filho, eu estou vendo aqui, ó, no livro Ouro, Bartolina Oliveira de Melo, de Várzea Grande. Reginaldo Joaquim Oliveira, Rosanil, Melo Ferreira, Adriana, em memória, Ronaldo Oliveira, tá aqui, ó. E pelos processos que estão na justiça para que sejam resolvidos logo.
1: Está
0: aqui a sua doação, filha. O Brasil inteiro, o mundo inteiro está vendo a sua doação. Olha, eu estou emocionadíssimo com a senhora. Então fique na linha. Que eu me comprometo pessoalmente de mandar a capelinha para a senhora e mandar o terço das Santas Chagas para a senhora.
1: Eu agradeço
0: Amém.
1: Muito a minha oração sempre pelo senhor, para que o senhor
0: Obrigado.
1: Tenha luz, tenha força, que o Espírito Santo vai te iluminando para o senhor cada vez mais salvar a alma das pessoas que estão necessitadas pela oração. Pela
0: eu
1: cura,
0: aceito
1: pelo
0: as suas orações e acolho a sua bênção. Deus abençoe. Gente. Que raridade encontrar pessoas como ela, né? Dona Bartolina, de Várzea Grande, Mato Grosso, Rádio Bom Jesus FM, Padre Renan da Cunha. Eu volto já, volte comigo.
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8: Escute isso, gente.
9: E eu jogava em casa sobre influências de drogas. Drogas por 14 anos. Bebida alcoólica por mais de 40 anos. E sempre encontrava minha esposa de joelho no chão, ouvindo o seu programa, rezando de madrugada. Ela me pediu, por favor, para escutar o seu programa. Coloquei no seu programa. Caiu no primeiro dia da novena de Nossa Senhora de Lourdes.
8: Meu Deus.
9: Foi coisa de Deus.
8: Foi.
9: Que foi uma novena focada nas drogas.
8: Isso.
9: E na bebida alcoólica.
8: Isso.
9: Fiz ali um propósito com Deus, Padre. A partir daquele dia, sem uma gota de álcool. A partir daquele dia, sem drogas.
8: Meu Deus.
9: O meu testemunho é mais para agradecer a Deus, que não desistiu de mim. Agradecer a minha esposa, que não desistiu de mim. Graças alcançada.
8: Graças
9: testemunhadas.
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0: retornamos com as imagens das 24 horas na presença do Senhor dos anos anteriores. Então hoje, não esquece, a partir das 19 horas, a noite inteira, missa às meia-noite, às 6 da manhã, às 8, às 9, às 11, às 18, terminando com a coroação da imagem de Jesus no seu Sagrado Coração. Hoje, aniversário da Rádio Millennium FM de Pompeia, São Paulo, TV Irmã, Uma TV Lins, São Paulo. Amanhã, aniversário, Cidade FM, Alto Paraná, Paraná, Guama FM, São Miguel do Guamá, Pará, Liberdade FM, Itarema, Ceará, Regional FM, Milhã, Ceará, Netlin, Linhares, Espírito Santo, Max 90, Araçatuba, São Paulo, Noroeste, João Pinheiro, Minas Gerais. Filhos queridos, filhas amadas, quero lembrar também que é com grande alegria, dia 18 de julho, eu estarei em Guarapuava, 60 anos da Diocese de Guarapuava. Que dia, padre? 18 de julho. Guarapuava, 60 anos da Diocese de Guarapuava, no Centro de Eventos da Cidade dos Lagos. Centro de Evento da Cidade dos Lagos, às 17 horas, Santa Missa, presidida por Dom Hamilton Manuel da Silva, Bispo Diocesano. E depois, às 18h30, show de evangelização com a música. Isso mesmo, dia 18 de julho, organize caravanas. Eu dizia que hoje é dia, e é mesmo, de Nossa Senhora do Perpétuo Socorro. Nossa Senhora do Perpétuo Socorro é um título que os cristãos deram a Maria em homenagem e agradecimento à sua atenção constante e perpétua para com a humanidade, em contraste em constante aflição e apuros. Perpétuo Socorro quer dizer socorro eterno, socorro sempre, socorro constante, a cada instante, em todo momento que necessitamos. Nossa Senhora do Perpétuo Socorro é essa intercessão amorosa de Maria. O ícone de Nossa Senhora do Perpétuo Socorro é muito mais, muito, muito mais do que uma bela pintura. É um quadro que revela um pedaço do céu. Leva o observador à oração. O ícone de Nossa Senhora do Perpétuo Socorro é, sem dúvida, um olhar da mãe sobre nós, mas nos braços tendo o menino Jesus, dois arcanjos. A aparição do arcanjo com uma lança, a esponja com vinagre e a cruz, que foram mostradas ao menino, instrumentos da paixão, leva o menino assustado a correr nos braços da mãe e, devido ao movimento brusco, desamarra a sandália. Por isso, a sandália está caída. O menino se assusta com os instrumentos da cruz, abraça a mãe e uma sandália lhe cai dos pés. Maria o acolhe com ternura e lhe transmite segurança. O olhar de Nossa Senhora não se dirige ao menino, mas a nós. Mas a sua mão direita nos aponta para Jesus, o verdadeiro e perpétuo socorro. Nossa Senhora do Perpétuo Socorro, rogai por nós. E juntos agora, nono dia da novena do Sagrado Coração de Jesus. Ó Jesus, no seu Sagrado Coração, eu confio as minhas intenções. Hoje, nono dia da novena, diga lá, qual a sua intenção? Ainda é nono dia. Sagrado Coração de Jesus, fonte de todo bem e de toda graça, onde procurarei
1: a não ser no tesouro que contém todas as riquezas de vossa clemência e bondade? Onde baterei, a não ser a porta do vosso coração, pelo qual o próprio Pai vem a nós e nós vamos a Ele? A vós, pois, Sagrado Coração de Jesus, recorremos. Em vós, Sagrado Coração de Jesus, encontro consolação quando aflito, proteção quando perseguido, força quando oprimido de tristeza. No teu coração, Jesus, encontro luz quando envolto nas trevas da dúvida. Sagrado Coração de Jesus, eu tenho confiança em vós. Doce Coração de Jesus, sede o meu amor. Doce Coração de Maria, sede a minha salvação. Amado seja por toda parte o Sagrado Coração de Jesus. Sagrado Coração de Jesus, venha a nós o vosso reino. Sagrado Coração de Jesus, eu tenho confiança em vós. E por isso hoje, no nono dia, neste momento, faço o meu pedido. Sagrado Coração de Jesus, eu tenho confiança em vós. Sagrado Coração de Jesus, creio no vosso amor para comigo. Sagrado Coração de Jesus, coloque em nosso coração os sentimentos de amor, paz, perdão, obediência ao Eterno Pai. Jesus, manso e humilde de coração, fazei o nosso coração semelhante ao vosso. O Senhor esteja convosco. Ele está no meio de nós. Abençoai, Senhor, as caravanas. Abençoai, Senhor, todos os voluntários do santuário, todos os colaboradores da obra que estão preparando as 24 horas na presença do Senhor. Abençoai este seu sacerdote e todos os pregadores e pregadoras. Abençoai a água, a roupa dos enfermos, as fotos de família. Em nome do Pai, do Filho, do Espírito Santo. Amém. E eu me despeço com as imagens das 24 horas do ano passado. Deus abençoe a todos.
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6: Muito bem, minha gente, na Cidade da Amizade.
7: 11 horas e 4 minutos, 11 e 4. Sejam todos bem-vindos. A partir de agora está no ar, aqui na programação da 104,1 FM, a nossa querida Rádio Jornal São Miguel. Está começando mais um Região em Destaque. Manhã de sabadão, 27 de junho do ano de 2026. Chuva, muita chuva em São Miguel do Iguaçu. Inclusive, gente, o primeiro episódio previsto do fenômeno El Niño, o fenômeno menino, né, traduzindo para o português, está acontecendo, viu, gente? Está acontecendo como se previa. Muita chuva a partir de hoje até durante toda a semana que vem, né, para todo o sul do Brasil. E esse fenômeno, que vai até aí praticamente outubro, né, até setembro, outubro, prevê muita chuva para o sul do Brasil e também muitos temporais, né? Vamos pedir aí a bênção, né, de São Miguel sobre cada um de nós, para que de fato o tempo não provoque estragos, né, na casa, nos nossos municípios aí, né, para que tudo transcorra, né, dentro da normalidade. E você, querido ouvinte, como é que está? Temperatura 17 graus, temperatura bem agradável, porque essa semana a gente congelou, não é? Essa semana foi de congelar, misericórdia, senhor, hein? Mas agora a temperatura está bem mais agradável e assim a previsão para a semana que vem, viu, gente? Previsão é da temperatura agradável, não ser frio, mas, no entanto, chuva. Muita chuva, como a gente acabou de falar, até o próximo final de semana. Nael, bom dia, Nael. Tudo bem com você, menino? Hoje é o Nael que está trabalhando com a gente aqui, substituindo o nosso amigo Luiz. E o Nael vai trabalhar com a gente até a 1 da tarde, aqui no nosso programa, que tem entrevista, que tem participação, que tem boa música. Aliás, falando em participação, ouvintes, atenção, atenção. A partir de agora, mande o seu recadinho, mande o seu nome para o WhatsApp 45-3565-1033. Porque adivinha o que nós temos hoje aqui no programa? Adivinha o que nós temos no programa hoje? Uma belíssima camiseta da seleção brasileira da loja Meiners Esportes de Medianeira. A Meiners Esportes tem todo o material esportivo que você precisa e eles fizeram uma camisa da seleção personalizada da Meiners Esportes. É, e a Fernanda e a equipe da Meiners gentilmente presentearam o programa com uma camiseta que nós vamos sortear para aqueles que mandarem o seu nome a partir de agora para o 45-3565-1033, tá bom? Vamos ser campeões do mundo, gente? Ô, Nael, vamos ser campeão do mundo, filho de Deus abençoado, né? Rapaz, tem um vidente falando que nós vamos perder pro Japão. Hã? Com todo o respeito à seleção do Japão, né? Mas nós temos mais time, né? Nós temos mais time. Oxe! O que aconteceu com o técnico ontem lá da Noruega, que não colocou o grandalhão lá, o Haaland, para jogar? Deixou no banco. Tá machucado, será? Que coisa, né, menino? Oxe, minha Nossa Senhora. Estamos vivendo as emoções da Copa do Mundo, da Copa do Mundo. E estamos aí com a nossa seleção brasileira, mesmo que alguns aí não estão acreditando no futebol da nossa seleção, né? Mas devagarinho acho que as coisas vão se ajeitando, né? E não tem muito que ajeitar agora não, né? Se não ajeitar, volta para casa. Agora é mata-mata, cada jogo é uma decisão. Se perdeu, volta para casa. Se ganhar, continua na Copa. E segunda-feira, 2 da tarde, tem Brasil e Japão. E você pode ganhar essa camiseta aqui do programa, junto com a parceria de Mendes Esportes de Medianeira. é uma camiseta personalizada da Mendes Esportes da Seleção Brasileira, né? Então vai lá, manda seu nome para o 45-3565-1033 e a gente vai sortear para você. 11-9, conseguiu localizar o McNally? Não conseguiu? Menino, esse menino se esconde bem, né? Acho que ele brincou bastante de esconde-esconde quando era criança, né? E, rapaz do céu, esse menino é difícil de localizar, rapaz. Que coisa! Que coisa! E nós podemos achar um plano B aí, Nael? Eu sei que você, você tem aí... O Luizinho tem as manhas do programa aí, né? Ele sempre localiza um plano B, que é a gente busca um médico aí no YouTube para falar sobre um determinado assunto. Então, se você conseguir localizar algum médico aí falando de um assunto, né, para a gente valorizar o nosso patrocinador, né, que é o Roque da Farmácia. Tudo bem, Roque? Bom dia! Você não se congelou essa semana aí, Roque? Se não congelou, não congela mais, né? Vixe, nossa! Um abraço, Roque! Um abraço, Anderson! Um abraço, Jéssica! Essa equipe maravilhosa ali da Farroupilha, no centro, né, onde você conhece, onde você confia... 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E nós vamos ter também no programa de hoje, gente, a visita do psicólogo Felipe Martinhago, também falando de um assunto sobre comportamento humano. Vamos ter também a visita no programa de hoje, logo depois do meio-dia, de novos parceiros aqui do programa. Estamos falando do Escritório de Advocacia Carradori. Fizemos uma parceria com eles, por quê, gente? Porque quem de nós não tem uma dúvida sobre questão do direito, né? Sobre previdência, sobre questão trabalhista... nossa, como a gente tem dúvida, né? E às vezes passa muita coisa na nossa vida porque a gente não teve oportunidade de ouvir um profissional da área, porque às vezes a gente esquece, por exemplo, de ir atrás do profissional, principalmente quando se fala de previdência, de aposentadoria, né? Às vezes a gente tem direito à aposentadoria, mas a gente deixa passar, né? Então é importante esses profissionais hoje, a partir de hoje, aqui no nosso programa, para falar sobre assunto do direito, né? Que é o Escritório de Advocacia Carradori, que logo após o meio-dia vão estar aqui junto conosco no programa. Localizou, meu filho? Quem que você achou aí para o nosso programa, Alô Doutor, de hoje? Doutor Leandro? Juliano, e o assunto é? Como? Ah, é verdade, rapaz. Olha só. Muito bem, Nael. Você matou a charada, dengue e como se prevenir. Você deve estar pensando, mas de novo esse assunto, mas gente, tá voltando essa chuvarada. Vai encher de água para tudo que canto. E a gente esquece, a gente deixa lá recipientes que seguram a água e aí o bichinho da dengue. E, meu Deus, o mosquitinho lá se aproveita, né? Então preste atenção, em nome da farmácia do amigo Rock, o assunto dengue no Alô Doutor.
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0: 11h14, tivemos um problema técnico aqui, né, na nossa mesa, e não estamos conseguindo reproduzir o áudio, então, do doutor para falar sobre a questão da dengue, né, que é um assunto tão importante, que é um assunto sempre atual, né, porque vira e mexe, estão acontecendo epidemias, estão acontecendo diversos casos de dengue, e o cuidado sempre é o mesmo, né, gente? O cuidado sempre é o mesmo, sempre é repetido, que é manter o seu quintal limpo, né, limpo, sem nenhum... Pode ser uma tampinha, gente, de refrigerante, já é o suficiente para a dengue se instalar ali, né, para o mosquito se instalar ali. Então recolha tudo que você tem aí no seu quintal, que possa acumular, nem que seja um pouquinho de água, né? Faça esse capricho todo dia, né, de você fazer isso, que você tá prevenindo sua família dessa triste doença, né? Quem já teve dengue sabe o quanto que isso é complicado, quanto que faz sofrer a pessoa, né? A família também, e tantos casos que se complicam, que precisam ir para o hospital, né? Então isso é sempre importante, o nosso programa. Inclusive, vocês lembram, né, o Macnalli, sempre quando ele encerra a sua participação no programa, ele sempre lembra: vamos cuidar da dengue, vamos repetir, nunca é demais, né? Então, amigo Rock, um abraço para você, grande parceiro do nosso Alô Doutor, programa de todo sábado por aqui, né? O amigo Macnalli, que estava previsto para hoje, mais um imprevisto, né? Brincando de esconder, brinca sempre muito bem, né? 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E a gente reforça, pessoal, vai lá, pega o seu WhatsApp e mande seu nome para o 4535-1033, que é aqui o WhatsApp da nossa 104,1 FM, e onde você pode ganhar uma camiseta personalizada da Mainers Esportes da Seleção Brasileira, né? Tá bom? Manda lá seu nome, então. Manda lá seu nome e no finalzinho do programa a gente vai sortear aqui no nosso Região em Destaque. E o nosso Alô Doutor, então, vamos fazer um intervalinho, então, Nael? Vamos valorizar os nossos amigos colaboradores do programa? O Alô Doutor, então, volta sábado que vem, 11h17.
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4: Hora certa aqui na Cidade da Amizade, 11 horas e 21 minutos, 11h21, nesta manhã de sabadão, 27 de junho, né? Manhã de muita chuva, vai ser assim nos próximos dias, segundo a previsão, né? Até próximo final de semana, muita chuva, mas a temperatura não é para cair muito não, né? Nós temos agora 17 graus de temperatura e, segundo as previsões, durante a semana deve ficar por essa temperatura aí da a mínima, né? 14, 15, né? Um abraço lá pro Roque da farmácia, um abraço, Roque, tudo bem? Diz que hoje não foi trabalhar porque tá muito frio. Então fica imaginando o que aconteceu essa semana, Roque. Na quarta, na quinta, chegou 0 grau, hã? Aí é que não sai de casa mesmo, né? Um abraço, viu, Roque? Um abraço lá pra Amanda Lizete, pra mamãe Dona Griselda, lá na linha Bela Vista, também ouvindo o nosso programa, né, o Rock, a Neida, um abraço também para o Assis, todos vocês aí também estão ligados na programação de todo sábado aqui da nossa 104,1 FM, a nossa querida Rádio Jornal São Miguel. E vamos lembrando, hein, gente, vamos lembrando, temos uma camiseta hoje da Mainers Esportes, personalizada da Mainers Esportes, da nossa seleção brasileira, Para você ganhar, manda seu nome para o 45-3565-1033, que é o WhatsApp do nosso programa aqui, tá bom? Todo mundo na torcida aí. E o futebol tem um poder, né? Tem um poder que, rapaz do céu, que é isso? Para tudo, né? Todo mundo se mobiliza no Brasil inteiro. Escolas não têm aula, funcionalismo também, né? Os funcionários também, as empresas param tudo. É impressionante, né? A força do futebol, principalmente quando se trata de Copa do Mundo, né? É algo excepcional, é algo maravilhoso, né? Vamos mandar aqui um abração para os nossos anunciantes, parceiros do programa. 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recado musical do programa. Vem aí, Jean e Giovanni. Essa piazada canta bonito demais da conta. Eles cantam aqui no nosso programa, que vai até 1 da tarde. Nem dormindo, consigo te esquecer.
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1: Não, não. 11h32, gente bacana. 11h32 é o Região em Destaque no ar, na 104,1 FM, a nossa querida Rádio Jornal São Miguel. É esse mesmo, meu filho. Aí é bonito. O Nael, que vem de Natanael, conseguiu contato com a Fernanda? De Mainers Esportes? Vai tentar, já tentou? Já e não deu certo? Ah, deve estar cheia a loja lá hoje, viu? Deve estar cheia a loja lá da amiga Fernanda de Mainers Esportes em Medianeira, que nós temos hoje uma camiseta personalizada da Mainers Esportes, da nossa seleção brasileira. E para você ganhar, manda seu nome. Vai lá, vai, pega o WhatsApp que nem o Felipe está fazendo agora. 45-3565-1033 e manda seu nome. E o Nael, né, que vem de Natanael, vai anotar aí no final do programa, nós vamos fazer o sorteio. Olha, você que está ligado na Copa do Mundo, hoje tem mais jogos da Copa do Mundo, mas só tem final do dia. 18 horas tem o Panamá que enfrenta a Inglaterra, hoje também 18 horas tem a Croácia que pega a Gana, às 20h30 tem a Colômbia pega Portugal, vai dar um jogão, hein? Colômbia e Portugal, meu amigo. E República Dominicana, Congo contra Uzbequistão, também às 20h30. Fechando o dia da Copa hoje, às 23 horas tem Argélia e Áustria. E também às 23 horas, Jordânia e Argentina. Oh, minha nossa. Amanhã tem... Amanhã já começa a segunda rodada da Copa, hein? Amanhã já começa a segunda rodada da Copa. Às 4 da tarde tem África do Sul e Canadá. E segunda-feira, às 14 horas, tem a nossa seleção brasileira contra o Japão. Também segunda-feira, mata-mata, Alemanha e Paraguai. Meu amigo, nossos irmãos paraguaios, hein? Rapaz. E também na segunda-feira, tem às 22 horas também mata-mata entre Países Baixos e Marrocos. É a nossa Copa do Mundo, nossa Copa do Mundo. Estamos aqui com Felipe Martinhago, nosso grande parceiro do programa também, psicólogo Felipe. Felipe, bom dia. Seja bem-vindo ao nosso programa Região em Destaque. Tudo bem com você?
2: Bom dia, Ademir. Bom dia a todos os ouvintes. Sim, estou bem, cara. E você, como é que você está?
1: Também. Opa lá. Eu estou aqui procurando o Felipe Martinhago no Instagram. No Instagram, achei.
2: Já faz aí também, Felipe, quem tá em casa, Martinhago. Já procura o Felipe Martinhago no Instagram.
1: E a sua,
2: que assim como o Ademir acompanha as postagens, sempre tem um ensinamento bacana lá, né, Ademir?
1: Sempre. Acabei de ver o Instagram hoje e já bati o olho aqui no nosso assunto para falar hoje, né? Olha, quem já não ouviu essa frase? Natanael, você já ouviu essa frase? Ih, rapaz, eu cansei de ver essa frase. Natanael, seu chefe precisa falar com você. O que vem na tua cabeça em primeiro lugar quando, Nael?
2: Responde aí, né?
1: Seu chefe precisa falar com você. Qual a primeira coisa que vem na tua cabeça? Ganhar a conta. Olha o nosso cérebro como é malandro. Em vez do Natanael pensar, não só o Natanael, acho que a maioria assim, tu vai explicar, Felipe. Aí ele vai me dar um aumento do meu salário.
2: Será que é bom pensar assim? Aí vem. E agora?
1: E agora, chega lá não é. Mas tudo bem, mas vai que chega lá e é.

0: Felipe, por que que nossa mente tem esse costume de pensar o negativo quando alguém, principalmente uma autoridade, né? Uhum. Diz assim, preciso falar com você.
1: O porquê ele é muito subjetivo, ou seja, cada pessoa tem um porquê, né? Eu gosto de falar assim porque eu conheço a pessoa no consultório ou num bate-papo e eu começo a entender o padrão dela, certo? Cada um tem sua história. Uhum. Mas geralmente é porque nós fomos criados para ter resultado. Tanto em casa, escola, enfim, é para ser resultado. Se tu não faz o que é esperado, você toma, em vez de ser incentivado pelo esforço que você teve até ali, é elogiado até, porque a gente tem que validar esse esforço. E isso eu já estou dando, né, uma dica para quem tem filho pequeno e tal, a gente tem que validar o esforço. Quem tem esposa, quem tem esposo, tá, também isso serve. É um quesito da comunicação que é muito importante, essa validação do esforço, sabe? Porque a pessoa não, se ela se esforçou e errou, porque a gente sabe quando a pessoa fez de lambaio, né?
0: Deu
1: miguezão lá e tal.
0: Ou
1: ela fez esse esforço. Se ela se esforçou, ela não fez de propósito errar. Cara, as pessoas, se são boas no quesito geral, ela não tá fazendo de propósito errar. Então a gente tem que validar o esforço. Tá, então ponto um. Mas o que eu coloquei essa postagem, sabe, Demir? Porque é o seguinte, eu gosto sempre de diferenciar. A pessoa fala assim, eu não quero mais ter ansiedade. Aí ela acha que não ter ansiedade é virar um monge tibetano, né? Zen, o cérebro tranquilo, o barulhinho é tim, e fica lá meditando horas e horas, ou dias, né? E você acha que isso é possível?
0: Eu acho que não.
1: É, você já aprendeu comigo, inclusive, e muita gente já aprendeu que você, quando adquiriu ansiedade, você ganhou um presente. Uma mente acelerada. Porém, você não está usando bem esse presente. Se você está ansioso, é porque você não está usando bem esse presente. Então, quando eu recebo uma mensagem e ela já vincula algo negativo, significa que ela é muito rápida. Ela é muito rápida. Só que ela está mirando no problema. Então, por exemplo, você deu o exemplo do Nael aqui de... Ah, se seu chefe te manda uma mensagem, preciso conversar com você. A dele falou, ah, você é demitido, né? Então, assim, é um exemplo. Mas ele criou um problema, ok? E a maioria das pessoas param aí. Aqui que tá o X, tá? Não é um problema você pensar que pode acontecer algo ruim. O problema é parar aí. Ou ficar criando mais problemas, né? Meu Deus, será que ele vai me xingar? Ou será que ele vai me demitir? Ou será que ele vai brigar? Poxa, será que ele soube daquilo que eu errei? E agora, meu Deus, o que, que eu fiz de errado? Ou o que, que eu fiz de errado? Você nem sabe. Se fez algo de errado, você já pensa, o que, que eu fiz de errado? Você cria cenários muito rápido, né? Porque a mente ansiosa ela é acelerada, só que ela está focada no problema. Ela está focada muito em só vai dar merda. Vai dar merda e acabou. Né? E o que, que a gente tem que fazer? O que, que você acha? Agora eu falando assim, o que, que você acha que a pessoa tem que fazer? Vamos ver se está coerente já.
0: Eu acho
1: que... Somente criou um problema.
0: Que criou um problema. Eu acho que ela tem que tentar resolver esse problema. Agora, de que jeito?
1: Perfeito. De que depende maneira? Do problema.
0: E lá... Não, mas às vezes o tempo que o chefe pede para... Que o problema, a questão do problema seria ir lá falar com o chefe. Para saber o que está acontecendo.
1: Sim.
0: Né? Esse seria o passo seguinte?
1: Posso adicionar um a mais. Tá? Todo chefe, esposa, esposo, filho, mãe... Qualquer relação, colega, enfim... Falaram para você assim, e é sempre assim, eu faço assim, porque minha mente também é acelerada, né? Acho que as pessoas percebem isso, né? Mas eu vivo resolvendo os problemas. Então a pessoa fala, Felipe, eu preciso falar com você, mas só posso à noite, eu te ligo. Eu falo, ok, você só me adianta a situação para eu me preparar? Pronto. Não, a gente tem que resolver aquelas broncas lá que você me chateou. Beleza, então à noite a gente conversa.
0: E se disser assim,
1: por que
0: não,
1: que eu não resolvo
0: noite?
1: Na hora? Sabe o que eu não resolvo na hora? Você lembra, cara, outro dia eu tava conversando com uma pessoa, ele me fez olhar um ponto emocional dentro de uma passagem bíblica. Pega essa. Você lembra a passagem que Jesus, confrontam Jesus e falam, levam uma mulher adulta e fala, Jesus, agora, mestre, que a gente faz? A gente apedreja mesmo na lei do. Na lei aqui da nossa lei? Ou você acha que a gente tem que soltar?
0: Queriam testar Jesus, né?
1: Jogaram um teste. Mas o que, que ele fez? Você sabe o que ele fez? E ali que faltava um detalhe para mim. Vamos ver se você... Qual é o próximo passo de Jesus?
0: Ele começa a escrever no chão.
1: Perfeito. E você sabe por que ele fez isso? Para baixar a poeira. Porque ninguém sabe o que ele escreveu. Ninguém sabe o que ele escreveu. E talvez não seja o... Alguns falam, ele fez uma magia, ele fez um encanto e a galera foi se acalmando. Não, ele só esperou. Ele esperou, porque ele estava numa emboscada, né? Uhum. Essas mensagens são emboscadas às vezes pra gente. E aí é armadilha. Então, se você reage na hora, você vai agir errado. Se ele fala pedreja, segue a lei aí, ele ia contra os princípios que ele estava tentando ensinar a humanidade.
0: Isso.
1: E se ele fala não apedreja, eles tinham o. Na lei tinha uma vírgula que se alguém defendesse podia ser apedrejado junto. Uhum. Exatamente. Então ele estava emboscado. Então o que, que ele fez? Acalmou a galera. Acalmou a galera. Então assim, esfria a cabeça primeiro. Primeiro é, você pode me adiantar o assunto? Né? Numa mensagem branca, assim, né? Tipo, preciso falar com você. Você poderia me adiantar o assunto só? Pra eu me preparar? Você pode falar pra eu me preparar? Não, é que a gente tem que ver. Cara, a maioria, se for chefe, ou até casamento, um monte de coisa. A maioria das conversas serão. Não, é que a gente tem que ver aquilo lá pra consertar. Ou é que me chamaram pro. Se é a esposa, né? Não, é que a fulana chamou a gente pra ir jantar, eu queria ver contigo se você ia querer. A maioria das conversas são essas. Só que essa agonia de esperar e esse momento de ficar, meu Deus do céu, o que eu faço? O cérebro acelerado ali, ele vai criar cenários, certo? Só que se eu não tenho como, por exemplo...
0: Se ele não adianta?
1: Isso, exato. Ou ele não adianta, ou é uma situação assim, tem uma reunião marcada, recebeu e pronto. Não tem como... Tem um dia lá, vamos supor que eu tenho... Você faz eventos, vai lá e fala e tal. Mas nesse dia é um evento especial, pessoas que você não conhece, não sabe a rotina de lá... Enfim, e aí você pode se preparar, né? Tipo assim, cara, quais são todos os erros possíveis, né, que podem acontecer? Libera o cérebro, deixa ele pensar. E aí pega, se você não consegue ainda, porque no começo a gente não consegue fazer na cabeça, tá? Eu sempre falo, papel e caneta, ou papel e lápis, isso. Sabe? Um quadro, qualquer coisa, escreve as possíveis situações. E como você vai se comportar diante delas? Se acontecer essas piores situações que você criou, entendeu? E aí você, chegando se preparando para o pior, a tendência é que você consiga lidar com tudo dali para baixo. E menos de 1% é a pior, lembra? Então a menor chance é ser o pior e a menor chance é ser a melhor também. Isso. As duas são difíceis, né? Então, por isso que também não adianta eu falar, não, mas pode ser que ele quer me promover. Daí o cara fica, mas se ele me promover, será que ele vai me dar 3 mil de aumento? O cara faz, nossa, com 3 mil agora eu faria tal coisa, né? Poderia viajar pra, sei lá, entende? O cara vai viajando, né? E aí chega lá na hora, não é nada disso, e o cara fica frustrado também. Então vem uma frustração, né? Então a gente se prepara, a gente preparar-se pra uma situação é ruim? Claro que não. A base da ansiedade geralmente é a insegurança e o medo. E o medo, ele tem um propósito no nosso cérebro de planejamento, tá? Por medo de faltar, você guarda, né? Então, assim, a gente, só que planejado, né? Pensado, sem impulso. Se eu deixar o medo tomar conta, ou a ansiedade em si, eu vou agir por impulso. Só na reação. E eu tenho que me preparar. Se prepare. O que, que eu vou falar pra fulano? Tá, mas se eu falar assim... Como? Aí vem a outra, né? Como eu gostaria de ser tratado se fosse eu do outro lado? Como eu gostaria de ouvir isso que eu vou falar? Entende? Em que tom? Com que palavras? Sabe? Se prepara para aquilo. Sabe? Não, senão a gente vai só empurrando com a barriga, chega na hora do vamos ver, é tudo na roleta, como eu falo, é tudo na questão de sorte, vai agindo como se fosse sorte e a gente pode se preparar. Então é assim que eu trabalho, uma das coisas que eu falo em consultório é isso, sabe, Demir? Para a pessoa aprender a usar essa mente, que de uma forma ruim, ela ganhou um presente, né? Porque ela teve que se preparar em ambientes hostis, ou sofria algum tipo de pressão, e ela foi criando essa mente acelerada. Mas se a gente aprende a usar, cara, é uma ferramenta incrível.
0: Você falou sobre a questão da escrita. Aí me vem aqui na cabeça a tal da terapia a tal da terapia, não sei se é o termo, terapia de escrever, como é que chama? É uma terapia também você pegar e escrever, não é não?
1: É uma técnica, né? Pelo menos técnica. Eu conheço como técnica.
0: Ah, entendi.
1: Que é igual porque, do diário, né?
0: É, porque diz que se as palavras ficam apenas na nossa mente, fica muito confuso, a mente não sabe lidar direito, não sei. E se você escreve, não, a mente vai se organizando com a tua escrita.
1: Sim, porque às vezes tu coloca no papel a ideia, é a mesma coisa conversar com alguém, tá? Com alguém que não te julga, obviamente. A pessoa fala pra mim uma frase, eu falo, peraí, repete o que você falou. E a pessoa repete. Que foi? Às vezes não percebe de novo. Aí eu falo, cara, você falou isso, isso, isso. Eu repito as palavras, né? Uhum. Não fico interpretando, eu repito as palavras. E a pessoa fala, nossa, sério? Nossa, não faz sentido. Sabe, ela ali, algumas vezes, já quebra a própria ideia, ela mesma.
0: E olha uma riqueza, Felipe.
1: E o papel é meio assim.
0: Olha uma riqueza que nós estamos perdendo. Uma riqueza que nós estamos perdendo. A escrita.
1: Sim.
0: A internet veio e acabou. Acabou com a nossa... Praticamente acabou com a nossa escrita.
1: Sim.
0: Né? A gente não consegue mais escrever. A gente não quer mais escrever. E olha o que você está falando. A importância da escrita para o nosso cérebro.
1: Ixi, tem mais uma ainda.
0: Para desenvolver.
1: Uma? Tem, os estudos falam assim. O nosso cérebro, ele aprende por movimento.
0: Aí.
1: Né? Por movimento. Então, quando você digita, tipo, o lateral tava ali no computador, ele tá digitando. Tec, tec, tec, tec. Que movimento que você tá gravando no teu cérebro?
0: Dos dedos.
1: Só mexer dos dedos.
0: Uhum.
1: Mas esse movimento, que letra que é? Qual letra é?
0: Essa letra mesmo? Meu talento.
1: Não, não. Só se eu encostar assim com a teclinha, pá! Esse movimento de encostar na tecla, adivinha que letra que eu digitei? Você consegue? Exato, você está chutando, porque é a mesma, pode ser o W, pode ser o K, pode ser o J, pode ser o A. Faz sentido isso, né? Qualquer, exato. Não tem uma letra. Agora, se eu fazer assim o movimento da letra A, aí todo mundo sabe que é um A. Né? Fazer assim, né? Todo mundo sabe que é um A. O pessoal em casa nem tá vendo, mas imagina só que você faz com o seu dedo um A no ar, você tem um movimento. Então quando você escreve à mão, mesmo letra de forma ou letra cursiva, não importa isso, tá? Importa que você fez um movimento e o seu cérebro está gravando esse movimento. Então você escreveu isso. Aquilo que você escreve entra no teu cérebro. Então por isso que estudar, por exemplo, a pessoa lê, escuta e escreve do lado que ela entendeu. Quando ela escreve do lado que ela entendeu, ela grava isso aqui, ó, que ela entendeu.
0: Esse e último. Você mexe com o teu cérebro.
1: E você mexe
0: com o cérebro.
1: O cérebro
0: não fica ali.
1: Quando você digita, quem grava é o computador.
0: Uhum.
1: Quem grava o texto é o computador. Ele, lá fica a memória.
0: É.
1: Cara, quantas coisas que a gente já não digitou, fez texto, pode ser por mensagem e tal. Depois a pessoa fala, você falou isso. Né? Você fala, não, nunca falei isso. Ela puxa a mensagem e tá aqui, ó. Opa, escrevi mesmo. Né?
0: Você viu que interessante,
1: é,
0: né?
1: É assim mesmo.
0: E a gente está no automático hoje que a gente não percebe isso. Nós estamos no automático, a gente não percebe essa grandiosidade que nós estamos deixando de lado.
1: Sim.
0: Né? Felipe, seus contatos quais são?
1: Bom, pessoal, eu acredito, né, nesse pessoal, acredito muito que eles já pegaram o celular, já adicionaram lá no Instagram. Se não adicionaram, eu vou convidar novamente para estar recebendo aí materiais legais. Digita Felipe Martinhago, você já vai me ver lá. Se você conhece meu rosto, você sabe... mas vai acessar, vai estar lá psicólogo, vai estar falando sobre ansiedade, confiança, liberdade de mente, enfim, um monte de coisa que você pode estar aprendendo para deixar de se preocupar, para aprender a usar a ferramenta do cérebro acelerado, né? Para aprender a se tornar cada vez melhor nas situações que você está vivendo e até romper essas barreiras, essas limitações. Eu acho que é muito bacana o primeiro passo, consumir material adequado. Ok? Consumir conteúdo legal, assim, da internet tem muita coisa porqueira, mas também tem coisa boa, né?
0: Tem.
1: Só que eu tenho que controlar a minha máquina, né?
0: Eu preciso selecionar.
1: Exato. E então isso é o Instagram. 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
1: 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E essa semana, Ademir, vou falar para os ouvintes assim, você fala, ah, tô com receio, mas eu não entendo muito bem, tá? Eu não entendo muito bem. 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Porque a partir de agora, se você que tá me ouvindo, você vai falar, ouvindo o rádio, eu vou te dar um primeiro momento comigo, ali em torno de meia hora, a gente vai sentar, vai entender a tua história e vai ver como eu vou poder te ajudar. Claro, você fala assim, ah, não é para mim, eu vou te indicar para outra pessoa. Uhum. Né? Pra ter certeza. Eu sempre falo isso, né? Que assim, esse momento é pra gente conhecer, ver o que você tá passando. Se for para mim, a gente vai te ajudar. Se não, já indico e a pessoa não tem um custo com isso, certo?
0: É o primeiro que...
1: O primeiro contato. Não. Todas as pessoas podem entrar em contato. A gente vai colocar numa fila.
0: Todas as pessoas que estão nos ouvindo, que mandar nesse WhatsApp que você passou agora, que é
1: ou
0: o 4...
1: Ou no Instagram, né?
0: Ou no Instagram, o WhatsApp é o
1: 45 998527751.
0: E precisa escrever o que no texto lá?
1: Escreve lá, ouvi no rádio que me interessei em conhecer o trabalho do Felipe. A gente vai marcar essa sessão clareza aí, que é um momento gratuito para essa pessoa, né? Para ela estar me explicando, falando comigo, pessoalmente. Ou geralmente, ou por vídeo chamada para ser mais rápido, a gente vai marcar um momentinho do dia. Né? Só que lembrando, tem gente já me procurando com isso, eu já joguei no Instagram isso, então já tem gente, então assim, abro uma, duas por dia no máximo, porque por causa da agenda, né? Sabe como é que é?
0: Sim.
1: Eu tenho que dar prioridade para quem já está no processo, e eu espero que você seja lá também.
0: Ô Felipe, o Brasil passa do Japão segunda-feira na Copa?
1: Esperamos que sim, né? Vai vir os ninjas samurai lá, né, cara?
0: É, então, né? E rapaz, você viu, hein, tem um vidente falando que o Brasil vai perder pro Japão.
1: É nada. Mas é o mesmo do disco voador ou não?
0: Esse, eu acho que é esse aí. Que ia fazer
1: se for
0: o quê?
1: Mesmo, tomara que seja o mesmo,
0: como
1: né? Tá errado,
0: como é que
1: né?
0: Foi lá desse do disco voador? Como é que é? O Brasil ia ser o quê? Como é que é o nome que se fala?
1: Ia ser abduzido?
0: Abduzido?
1: O que eu vejo assim, né? A seleção, ela não começou bem ansiosa no primeiro jogo, né? Mas eu vi um pouco de crescimento nos próximos jogos, sabe? De entrosamento, dar uma melhorada. Não sei o que fizeram lá, mas o capitão deles lá, eu vi umas conversas do capitão Danilo lá, né? E ele pegou na ferida da galera, falou, vocês estão aqui, vocês não estão dando valor, né? Porque você vê os caras comemorando um gol, as outras seleções, os caras dando sangue, e vocês queriam estar aqui um dia, agora vocês estão falando que isso aqui é normal? Isso aqui não é normal, não. Isso aqui é uma oportunidade.
0: Que é coisa de outro planeta.
1: Cara, isso aqui é uma oportunidade, cara. E é tipo assim, me arrepiou, eu vi isso. Falei, cara, isso aí. A gente precisa de gente assim, sabe? Falando isso. E essa liderança, eu acho que faz a diferença, sabe?
0: E outra coisa, filho, o Brasil para pra assistir a Copa, claro, gente. Pra assistir a seleção, gente.
1: É uma
0: sabe
1: coisa
0: que
1: muito
0: é isso?
1: Importante, cara. São as pessoas, tipo assim, hoje parou de falar de tudo só pra falar disso.
0: Como é que o futebol tem esse poder?
1: Sim.
0: Aproveitando o gancho aí. Você como psicólogo.
1: Cara, é que assim, o futebol pro brasileiro, ele é muito importante, né? Ele é muito importante. Assim como o basquete era pro estadunidense, né? Tanto que a cultura de assistir futebol
0: americano?
1: Americano ou futebol ou basquete era muito mais forte nos Estados Unidos. Até o beisebol era mais forte que o futebol, né?
0: E hoje está sediando
1: Copa do Mundo. Está sediando, mas já sediou outras, né? Mas mesmo assim não tinha cultura de assistir. É. Não tem ainda não é tão forte quanto é para o brasileiro. E hoje o esporte que as pessoas mais acompanham é o futebol.
0: Tá? Orgulho nosso.
1: Nosso sempre foi, né? Temos que voltar a ter de novo mais orgulho ainda. Né? Que vá longe, né? Que, assim, massa, ganhar, sensacional, né? Ser hexa, né? A gente tão sonhado, né? Eu vi o Tetra, eu vi o Penta, ia ser legal ver o hexa, né?
0: Ah, já imaginou?
1: Mas agora, quanto mais longe for, cara, orgulho. É, primeira fase é quase obrigação passar, né?
0: Sim, não é pro Brasil, né?
1: Tá louco, né? Dava pra passar tranquilo, né?
0: Sim.
1: Mas agora pra frente, quanto mais longe for, e tem um jogo a mais, né? Tem a 16 avos, né?
0: Exatamente, tem um jogo a mais. Obrigado, fechou? Felipe. Fechou.
1: Um abração.
0: Outro, 11h56, intervalinho aí, Noel. Intervalinho, já voltamos? 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

0: Alô, amigos, estamos de volta no seu rádio, mais um programa da LAR Cooperativa Agroindustrial. Hoje é sexta-feira, dia 26 de junho de 2026. No programa de hoje, lembrando, programa LAR de Sustentabilidade Associado, inscrições abertas, também reportagem com funcionário de Indápolis que participou do encontro, a conversa com o presidente.
1: Alô, alô! 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
0: Entrevista especial agora com o superintendente administrativo e financeiro Clédio Roberto Marshall, e o assunto é a quinta edição do programa LAR de Sustentabilidade Associados, sustentabilidade que gera valor no campo. Inscrições abertas para esta edição, né, Clédio? Mas comente um pouco sobre o programa de sustentabilidade, sua aplicação e os principais objetivos. Boa tarde.
2: Nossos cumprimentos à família LAR Cooperativa e também LAR Cred. O programa LAR de Sustentabilidade nasceu do entendimento de que a sustentabilidade no campo, ela vai muito além da questão ambiental. Ela envolve também gestão de processos, eficiência, cuidado com as pessoas, responsabilidade no uso dos recursos e também a preparação do negócio rural para os desafios futuros, ou seja, a gestão da propriedade. O nosso objetivo é reconhecer, então, essas boas práticas que já acontecem no campo e apoiar os produtores em uma jornada contínua de desenvolvimento.
0: E o que evoluiu na iniciativa ao longo das edições?
2: Desde a primeira edição, realizada ainda em 2022, nós percebemos um crescimento importante no engajamento dos associados. O programa foi amadurecendo e deixou de ser apenas um reconhecimento para se tornar uma jornada de desenvolvimento. Então, hoje nós temos o assessoramento técnico específico para o programa e também um pagamento adicional para a produção recebida da propriedade participante com base nos critérios do regulamento, considerando, então, as categorias que nós temos, que é o Prêmio LAR de Sustentabilidade, o Selo LAR de Sustentabilidade Nível Intermediário e o Selo LAR de Sustentabilidade Nível Avançado. Então, inicialmente, as propriedades passam por uma avaliação de aderência, que avalia aspectos sociais, ambientais, a gestão de processos e a própria gestão da propriedade. Além das visitas, também são consideradas as informações como análise socioambiental, a questão do CAR, que é o Cadastro Ambiental Rural, e também a fidelização e o desempenho técnico dos nossos associados.
0: Certo, e quem pode participar? Quem pode se inscrever?
2: Podem se inscrever todos os associados e integrados da LAR Cooperativa e produtores que possuem matrícula ativa e atuam através das intercooperações ou parcerias da LAR com as outras cooperativas, como a Copagril, Frimeza, Primato, Mantiqueira, nos segmentos dos quais fazem negócios com a cooperativa, que são grãos e pecuária. E dentro da pecuária, suínos, ovos, postura comercial, ovos férteis, frango de corte, bovinocultura de leite e peixes, das propriedades localizadas, então, na região de atuação da LAR no Brasil. A participação sempre é voluntária e individual.
0: Muito bem, inscrições abertas, e qual é que é o prazo, enfim, até quando o associado deve se inscrever?
2: As inscrições estão abertas a partir já do dia 1º de junho, 1 do 6, com prazo final até dia 31 de julho, 31/7 agora de 2026. Então, um link para a inscrição está disponível no aplicativo LAR Digital e também pode ser solicitado auxílio nas nossas unidades de atendimento da LAR junto aos gerentes ou também aos técnicos de campo que atendem o associado. Nós convidamos os associados a acompanharem, então, as nossas redes sociais no Instagram e também a página no Facebook da LAR, que em breve nós faremos novas divulgações.
0: E exemplificando, na prática, o que o produtor ganha ao participar do programa de sustentabilidade LAR?
2: Então, participar desta ação da cooperativa ajuda o nosso associado a melhorar a sua organização, seus processos, a conformidade dos seus processos e também um maior planejamento das suas atividades que são realizadas na propriedade. O produtor que participa, ele acaba recebendo uma orientação, um direcionamento que pode contribuir para aumentar a eficiência e também fortalecer a gestão da propriedade. Além disso, ele pode ser premiado de acordo com os resultados obtidos. Então, para os associados que atingirem maior pontuação na categoria Prêmio Lar de Sustentabilidade, serão premiados com uma experiência regional com direito a um acompanhante. O primeiro, segundo e terceiro lugar da atividade de grãos e primeiro, segundo e terceiro lugar da atividade de pecuária. Também serão premiados com uma viagem com direito a um acompanhante o primeiro, o segundo e o terceiro lugar do ranking na categoria nível intermediário e primeiro, segundo e terceiro lugar na categoria nível avançado. Ao todo, são 12 propriedades contempladas na premiação. Ainda há a possibilidade do pagamento adicional na produção, entregue para lar para as propriedades que atingirem a classificação celular de sustentabilidade em nível avançado. Então, mais do que premiar resultados, o que nós queremos é reconhecer as histórias, essa dedicação e esse trabalho, essa iniciativa que mostram que é possível produzir com responsabilidade, eficiência e visão de futuro. O Programa Lar de Sustentabilidade é uma excelente oportunidade para os associados. Então, convidamos os nossos associados a consultarem o regulamento e a participar desta importante jornada, que é uma jornada de melhoria e de resultados para o nosso associado.
0: Programa Lar de Sustentabilidade, quinta edição, inscrições abertas até o dia 31 de julho. E esta sustentabilidade gera valor no campo. Melhores informações, fale com o nosso pessoal do atendimento, com o gerente da sua unidade. Conversa com o presidente. A LAR quer fazer o seu melhor e precisa comunicação para entender e ser entendida. Funcionários se inscrevem e mensalmente 30 se reúnem para esta conversa direto. Esse contato com a diretoria executiva no centro administrativo em Medianeira. No último dia 29, mais 30 funcionários estiveram reunidos, inclusive este de Indápolis, no Mato Grosso do Sul, que se apresenta agora. Boa tarde.
3: Boa tarde, meu nome é Lucas Mendonça, eu sou assistente operacional em Indápolis, no LAC 98.
4: Muito bem, como é que foi esse ingresso no LAR? Quando você entrou? Já faz muito tempo? Como é que está a sua carreira na cooperativa?
3: Eu estou recente na cooperativa, vai fazer agora 1 ano e 4 meses. Eu adentrei na cooperativa com um estágio obrigatório de faculdade, depois tive a oportunidade de compor o grupo em Indápolis, como assistente operacional, já fez 1 ano agora, no mês de maio.
4: E como é que está esse trabalho em Indápolis? Muitos associados, muita recepção, boa produção?
3: Graças a Deus, encerramos agora a segunda safra, né? Fiz a safra do milho no ano passado, tivemos um bom resultado. Agora também tivemos a safra do soja, tivemos um bom resultado, praticamente alcançando a meta ali. Graças a Deus, o gerente, a equipe técnica, sempre um bom apoio também, e os cooperados que confiam na cooperativa, né?
4: Legal. Ambiente bom de trabalho, como é que está essa equipe? Enfim, funcionários, associados, todos juntos, engajados?
3: Sempre, né? Cooperar para melhorar a vida das pessoas.
4: Legal. E a expectativa de crescimento? Você entrou num setor? Qual é que é a sua formação? Expectativa de crescimento também?
3: Eu sou engenheiro agrícola, formado na Universidade Federal da Grande Dourados, mas em relação aos nossos colaboradores, agora estamos renovando a equipe, temos alguns colaboradores que entraram recente, né? Tem também uma equipe já bem estruturada há um tempo, mas a equipe está se formando, fazendo um bom trabalho.
4: Que bom. E hoje a conversa com o presidente, já conhecia ele, como é que veio essa oportunidade?
3: A gente já se conhecia de vista, né? Acaba em uma reunião ou outra, alguma apresentação, mas ter essa oportunidade de acompanhar mais de perto, ver os cenários, entender melhor a cooperativa, né? É uma oportunidade ímpar, né, para nós.
4: Já conhecia Medianeira, aqui a sede, a estrutura?
3: Já conhecia Medianeira, já tive oportunidades antes, mas dessa forma, né, com essa visão com o presidente, é outro cenário.
4: Legal. E o que você leva aqui como aprendizado hoje aqui, até para transmitir para os colegas lá de Indápolis, enfim?
3: Incentivo aos outros colaboradores, não só de Indápolis também, mas das outras unidades, a se inscreverem também no projeto. É um projeto muito diferente e importante para a gente ver esse cenário, né? Ter essa conversa mais ampla e dinâmica também com o presidente e saber quais são os planos futuros para a cooperativa.
4: Legal. E você se insere nesse contexto dos planos do futuro?
3: Oh, com certeza. Estamos aí.
4: Muito bom. Mande seu alô para colegas aí de Indápolis, enfim, que o conhece, né? Por essa entrevista, pode procurar você lá na unidade também.
3: Com certeza. Pessoal, aí um abração para vocês. Precisando, conta com a gente. Estamos aí, Indápolis.
0: Muito bem. Este Lucas Mendonça, assistente operacional da LAR Cooperativa em Indápolis. Preços praticados pela manhã: soja R$ 113,00 a saca, milho R$ 50,00, trigo R$ 70,00. Obrigado a você pela companhia, um grande abraço, até amanhã. Tchau, tchau.
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0: 12 horas e 14 minutos, gente, meio-dia e 14, você acabou de ouvir o nosso informativo Lar com o amigo Valdir, e agora estamos de volta, né, até uma da tarde, trazendo para você entrevistas, trazendo para você boa música também, e já já nós vamos conhecer quem vai levar a camiseta da Seleção Brasileira de Menders Esportes aí de Medianeira. Olha, muitas participações, obrigado você ouvinte que desde as 11 da manhã está mandando aí o seu nome para o nosso WhatsApp 3565-1033. E a gente abre nossa segunda hora do programa recebendo a visita de novos, vamos dizer assim, parceiros, né? Novos parceiros do nosso programa de todo sábado, e é assunto que interessa a cada um de nós, né? Mais cedo ou mais tarde, cada um de nós vai precisar de um trabalho feito de profissionais na área do direito, que são várias áreas, né? Tem a área previdenciária para aposentadoria, tem a área também criminal, tem a área de família e tantos assim. E nada melhor que trazermos esses profissionais que responderam de forma positiva ao convite que a gente fez. Estamos falando do escritório de advocacia Carradori. Amigo Ivan Carradori está aqui, família Carradori, né? Família super conhecida aqui em São Miguel do Iguaçu. E também a Amanda, né? O Ivan e também a Amanda estão aqui conosco no programa para a gente apresentá-los, para que você que está em casa conheça esse escritório de advocacia. Ivan, seja bem-vindo, bom dia, como está?
1: Bom dia, muito obrigado por nos receberem aqui. Tudo certo, ansiosos para conversarmos com todos.
0: Que bom. Amanda, bom dia, seja bem-vinda, tudo bem?
2: Tudo bem, bom dia, muito obrigada pelo convite.
0: Escritório de advocacia, esse é o nome mesmo?
1: Isso. Hoje nós somos uma sociedade de advogados. Uhum. A princípio o escritório se iniciou comigo e com a minha esposa, a doutora Amanda, mas hoje nós já temos outros profissionais que atuam ali no escritório também.
0: Começaram já há 8 anos aqui em São Miguel?
1: Exatamente. Uhum. Desde então a gente se dedica exclusivamente à advocacia.
0: E qual área do direito vocês atendem? Ah, Amanda.
2: Nós, a princípio, né, quando nós iniciamos o escritório, era basicamente eu, o escritório Carradori Risden Advogados, né? Então éramos eu e meu marido, e nós fazíamos previdenciário, eu fazia previdenciário e trabalhista no geral, empresarial e para empregados. E o Dr. Ivan fazia criminal. Hoje em dia nós somos sócios no nosso escritório e nós também temos advogadas associadas. Então as advogadas associadas fazem toda a parte civil, ou seja, divórcio, família, consumidor, tudo que envolva qualquer tema civil elas fazem, e também direito do trabalhador, temos uma advogada associada que faz especificamente isso, e direito bancário. Então nós abordamos quase todas as áreas do direito ali dentro do escritório hoje em dia.
0: Quando a gente falou aqui sobre mais cedo ou mais tarde alguém de nós vai precisar, né, vai usar, para buscar os seus direitos, saber dos seus deveres também, né? Eu cito isso porque eu passei por uma experiência na área previdenciária. Eu tinha já o tempo de aposentadoria e não sabia.
2: Ah, olha só.
0: Você vê só. E muita gente acho que passa por isso. Às vezes não se toca, né? Aí alguém comenta, a minha irmã, por exemplo, comentou que ela teve o direito, foi no advogado, e aí comentou, ó, tem o meu irmão Ademir que trabalha na rádio, tatã. Ah, mas então vamos fazer o levantamento dele. Já tinha direito. E tinha direito antes da mudança da Previdência, ali em 2019. Uhum. Né? Tive que pagar um pedágio ali de 50% e tal para fechar. Então, às vezes, a gente não tem a noção, a consciência de que a gente tem algum direito e por passar, né? Por às vezes não pedir uma informação num escritório de advocacia, acaba passando, né? Esses assuntos, né, Ivan?
1: Exatamente. E como são várias áreas, muito fácil passar desapercebido alguns direitos que todos possuem, mas nem todos conhecem. Uhum. Sobretudo essa questão previdenciária, inevitavelmente sempre chegará, né? A gente trabalha esperando esse momento. E aí, quem é mais própria para falar a respeito dessa situação. De fato, é a doutora Amanda, ela quem atua ali no escritório com o previdenciário e ela quem entende bastante a respeito dessa área.
0: Amanda, porque eu acho que o INSS não vai mandar uma cartinha para você, Amanda.
2: Não.
0: Você tem direito.
2: Nunca. Nunca. Isso vai ser a última coisa que o INSS vai fazer. Né? Aqui em São Miguel, inclusive, é muito comum as pessoas terem tempo rural, infantil, né? Porque é uma cidade majoritariamente rural, né?
0: Rural, isso.
2: Então, muitas pessoas trabalharam na infância, até os 18 anos, um pouco mais com os pais, e não sabem que podem usar esse período para conseguir se aposentar também. Então, um dos tipos de aposentadoria que eu mais fiz aqui em São Miguel e que nós mais fazemos no escritório é justamente a híbrida, que nós utilizamos então o período rural da pessoa, misturamos com o período urbano, né? Juntamos ali com o período que ela tem trabalhando na cidade, de carteira assinada, com uma empresa, ou o que for, e assim conseguimos então a aposentadoria dela. É um benefício muito comum aqui em São Miguel e na região no geral.
0: Eu,
2: né?
0: Eu fui beneficiado pelo híbrido, né?
2: Pelo híbrido?
0: Meus pais eram rurais, tinham trabalho rural, né? E depois eu fui para o trabalho urbano, aí tive carteira assinada e tal, mas aquele período ali, né, foi dos 12 até os 15, né, que aí é uma confusão de juiz, né, cabeça de juiz, a gente não sabe às vezes o que se passa, né?
1: Mas esse período foi considerado.
0: Foi considerado, só que da minha irmã considerou antes dos 12. E o meu não, com a explicação de que era de menor, não podia, antes dos 12 não podia, assim, é aquela conversa.
2: Não tinha uma comprovação específica de que o seu trabalho era necessário para a atividade rural da família.
0: Quer dizer, da minha irmã sim ou não, quer dizer, nós vivemos juntos na mesma casa. Então, aquela questão da cabeça do juiz.
2: Sim, exatamente. E hoje em dia está bem difícil conseguir antes dos 12 anos, independentemente do juiz. A gente tem que recorrer até as últimas instâncias para conseguir desde antes dos 12.
0: Olha só. Muito bem, onde fica o escritório?
1: O escritório fica na rua Euclides da Cunha, 344, um pouquinho abaixo do batalhão da Polícia Militar.
0: Tem contatos lá? Qual que é o contato?
2: Tem. O nosso contato de WhatsApp é o 45998505084.
0: Aí vocês têm também canal de Instagram, Facebook também, né?
1: Isso.
0: Com o nome de...
1: Tem a página no Instagram do próprio escritório, Carrador e Risden Advogados, e daí cada um, né? Lá nós somos em 5 advogados, como a doutora Amanda falou, sou eu, a doutora Amanda, a doutora Isadora, a doutora Tainá e a doutora Ingrid, todos nós temos o nosso perfil pessoal daí, que pode acompanhar a respeito da área específica de atuação de cada um.
2: Nós temos bastante informações lá sobre os temas e tudo mais.
0: Você é o bendito fruto lá?
2: É.
1: O único.
2: Por hora, sim. Estamos procurando estagiário, inclusive.
0: Opa, olha só, atenção, você que está fazendo direito, né? Tem que estar no último ano?
2: Não, pode ser a partir do segundo período.
0: A partir do segundo período já. O estágio é desde já no começo, o pessoal pede, né? Na faculdade já está estagiando, né?
1: Aí é bastante importante para ver na prática aquilo que se aprende na faculdade.
0: Isso, é exatamente, bem legal. É verdade. Então, a cada sábado nós vamos ter a presença de um advogado aqui para falar de um determinado assunto que, né, que a gente leva informação então para os ouvintes. Então, sejam bem-vindos.
2: Muito obrigada.
0: Brasil e Japão. Tem vidente falando que o Brasil não passa do Japão.
1: Passa, vai passar, pelo amor de Deus, né? Se não passarmos do Japão, aí realmente podem vir embora. Tá louco. Não deveriam nem ter ido daí, né?
0: Que coisa, né?
1: Não, nós
0: em
1: temos...
0: que pese que o futebol japonês cresceu bastante, mas ainda, né, em relação à seleção brasileira, ainda está bem, né?
1: Somos o país do futebol,
0: somos,
1: né?
0: Um
1: tem
0: país
1: que respeitar
0: do futebol.
1: Aquela camisa.
0: É verdade. Ô, meu amigo Natanael, temos aí o ganhador da camiseta da seleção brasileira, lá da Mendes Esportes de Medianeira, amiga Fernanda. Atenção, você passou no celular aqui, atenção, você que ligou para cá, desde já, muito obrigado pela sua participação, pelo seu alôzinho. Quem leva a camiseta? Olha só, Andrei Guizzo, final de telefone 9247. Ô Andrei, dá um pulinho lá em Medianeira, Mendes Esportes, daí você leva a sua camiseta personalizada de Mendes Esportes da Seleção Brasileira. Tá bom, Andrei? Obrigado a vocês todos que participaram, obrigado a Fernanda lá de Mendes Esportes, que gentilmente passou para nós então essa camiseta. Meio-dia 24, Então vamos dando sequência ao nosso programa até a 1 da tarde. Você continua com a gente.
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7: Minhas comadres, meus compadres, jovens e pequenininhos, como é bom estar aí com vocês e juntos nós vamos começando mais um programa de nossa série, o seu programa de todos os sábados, Campo e Lavoura. Na direção de nossa emissora, o amigo Constante Escariote Neto. E aqui nos microfones da emissora, este amigo, parceiro de todos os sábados, que vos cumprimenta, Celso Maggi. Muito boa tarde. E o nosso programa tem os auspícios dessas empresas maravilhosas. Razão do nosso trabalho aos sábados à tarde, esteio econômico de nossa emissora e de nosso programa. 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Vamos começando o nosso Campo e Lavoura, um programa hoje de forma especial, trazendo para vocês as mensagens dos nossos patrocinadores, a nossa mensagem e a boa música gauchesca, hoje na escolha do meu amigo André Vaz, meu amigo Andrecito. Como fazemos? Nós vamos agradecer ao nosso grande Criador por mais esta semana que está terminando, por tudo que recebemos, e vamos pedir a Ele uma boa e nova semana a partir de segunda-feira, sempre com a oração do amigo Homem do Campo.
8: Senhor, Deus do Universo, abençoai a nossa terra. Derramai vossa bênção sobre nossa família. Olhai, Senhor, pelo homem que cultiva a terra, semeia a semente e colhe o pão nosso de cada dia. Olhai também, Senhor, pelo homem que ama os animais e preserva a natureza. Dai-lhe, Senhor, saúde, força, perseverança, para que com vossa bênção possa continuar sua nobre missão, produzindo alimentos para toda a humanidade. Obrigado, Senhor.
7: E a gente querida, vamos começando o nosso Campo e Lavoura de hoje com a nossa mensagem a todos vocês e sempre aquela boa música gauchesca. Um sorriso não custa nada e rende muito. Enriquece quem o recebe e não empobrece quem dá. Dura somente um instante, mas sua recordação é eterna. Ninguém é tão rico que possa dispensar. Ninguém é tão pobre que não possa dar. Cria felicidade no lar, é sustento no trabalho. Sinal visível de uma amizade profunda. Um sorriso representa repouso no cansaço, coragem no desânimo, consolo na tristeza e alívio nas angústias. É um bem que não se pode comprar, nem emprestar, nem roubar, porque só tem valor no instante que se dá. Mas se encontrar alguém que recusa um sorriso, seja generoso em dar o seu, pois ninguém tanto necessita dele quanto aquele que não sabe dá-lo aos demais. Vamos pensar nisso para que eu possa dizer a todos vocês, sejam sempre bem-vindos.
9: Ei, amigo,

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2: Meu Deus, que esta letra sirva de conselho para muito homem que não tem calma, inclusive a mim mesmo.

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2: É isso aí, meus amigos. Vou ensinar uma receita.

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1: Cancioneiro é uma coleção de composições, um acervo de poesias e, por extensão, o registro sonoro dessas canções.
2: Neste primeiro volume, procuramos preservar obras e compositores que foram precursores e serão eternamente referências do rico e fértil cancioneiro do Rio Grande do Sul.

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3: Minha gente querida, final de mais um programa Campo e Lavoura. Como foi bom poder levar nossa comunicação a todos vocês. Um abraço muito especial, bom fim de semana a todos, aproveitem, curtam e cuidem-se, porque a vida é maravilhosa. Fica a minha mensagem, o meu carinho, que Deus abençoe a todos e até sábado que vem, se Deus quiser, tenho certeza absoluta que Ele há de querer. Quer vencer os desafios? Confie em Deus. Quer ser bom no que faz? Pratique. Quer alcançar um objetivo? Jamais desista. Quer crescer? Tenha raízes. Quer ver resultados? Persevere. Quer ser feliz? Esqueça o passado. Quer falar bem? Escute melhor. Quer aprender? Persista em ler. Quer realização pessoal? Sirva. Quer fazer diferença? Pague o preço. Aqueles que nada fazem e esperam algum tipo de vitória estão enganados. A vitória é dos que lutam, dos que agem, dos que saem do porto. A vitória é dos que se arriscam para alcançar o alto da montanha. Vamos pensar nisso para que eu possa, com muito carinho, dizer a todos vocês uma boa tarde.
4: Ué! Esse negócio tá bombando aí, né?

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1: Tem coisas que parecem, mas não são. A gente não pode fazer nada quanto a isso.

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6: Vamos ver assim.

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5: Todo mundo canta comigo essa daqui, ó. 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
5: Louvado seja nosso Senhor Jesus Cristo, para sempre seja louvado. Hoje é sábado, dia 27 de junho de 2023. Meus queridos amigos, este fim de semana nós vamos celebrar São Pedro e São Paulo, os pilares da igreja, sim. São Pedro e São Paulo é uma das celebrações mais importantes, né, para o católico, porque a gente lembra desses dois fundamentos da igreja, né? São Pedro, que foi o primeiro papa, e São Paulo, que foi um grande apóstolo. Então, olhando para a vida de São Pedro, para a vida de São Paulo, que nós tenhamos coragem de evangelizar até a morte, né? Que possamos levar a palavra de Deus mesmo a qualquer consequência. E vamos então, nesse terço de hoje, rezar por você que pediu as suas orações, por você, né, que está na sua casa, você que está no seu trabalho, você que está tirando leite, você que está aí nessa chuvinha, né, nesse tempo um pouquinho mais chuvoso, que o santo, que a oração do Santo Terço possa aquecer os nossos corações e também abençoar, né, as colheitas que foram interrompidas um pouquinho por causa da chuva, né, que dê tudo certo nas colheitas, nesse vazio, né, as pessoas que estão plantando, né, plantando outras culturas nesse intervalo. Então, que essa oração do Santo Terço possa nos abençoar e nos acompanhar durante toda esta semana. E também, claro, né, por que não rezar pelo nosso Brasil, que está na Copa do Mundo. Vamos rezar para que a nossa seleção brasileira, que representa todos os brasileiros, possa, com a graça de Deus, caminhar rumo, né, ao campeonato, a ser campeão, né, ao hexacampeonato. É válido a nossa oração, é justo que rezemos pelo nosso povo brasileiro. Então, vamos juntos, iniciando, traçando sobre nós a oração, o sinal da Santa Cruz, melhor dizendo. Em nome do Pai, do Filho, do Espírito Santo. Amém. Professemos todos juntos a nossa fé.
6: Creio em Deus Pai Todo-Poderoso, Criador do céu e da terra, e em Jesus Cristo, seu único Filho, nosso Senhor, que foi concebido pelo poder do Espírito Santo, nasceu da Virgem Maria, padeceu sob Pôncio Pilatos, foi crucificado, morto e sepultado, desceu à mansão dos mortos, ressuscitou ao terceiro dia, subiu aos céus e está sentado à direita de Deus Pai Todo-Poderoso, donde há de vir a julgar os vivos e os mortos. Creio no Espírito Santo, na Santa Igreja Católica, na comunhão dos santos, na remissão dos pecados, na ressurreição da carne, na vida eterna. Amém.
7: Pai nosso que estais no céu, santificado seja o vosso nome. Venha a nós o vosso reino, seja feita a vossa vontade, assim na terra como no céu.
8: O pão nosso de cada dia nos dai hoje. Perdoai-nos as nossas ofensas, assim como nós perdoamos a quem nos tem ofendido. E não nos deixeis cair em tentação, mas livrai-nos do mal. Amém.
7: O anjo do Senhor anunciou a Maria.
9: E ela concebeu do Espírito Santo.
7: Ave Maria, cheia de graça, o Senhor é convosco. Bendita sois vós entre as mulheres, e bendito é o fruto do vosso ventre, Jesus.
8: Santa Maria, Mãe de Deus, rogai por nós, pecadores, agora e na hora de nossa morte. Amém.
10: Eis aqui a serva do Senhor.
9: Faça-se em mim segundo vossa palavra.
10: Ave Maria, cheia de graça, o Senhor é convosco. Bendita sois vós entre as mulheres, e bendito é o fruto do vosso ventre, Jesus.
8: Santa Maria, Mãe de Deus, rogai por nós, pecadores, agora e na hora de nossa morte. Amém.
10: E o Verbo divino se fez carne.
9: E habitou entre nós.
10: Ave Maria, cheia de graça, o Senhor é convosco. Bendita sois vós entre as mulheres, e bendito é o fruto do vosso ventre, Jesus.
8: Santa Maria, Mãe de Deus, rogai por nós, pecadores, agora e na hora de nossa morte. Amém.

0: No primeiro mistério, gozoso, nós contemplamos o anúncio do arcanjo São Gabriel à Virgem Maria.
1: Pai nosso que estais nos céus, santificado seja o vosso nome. Venha a nós o vosso reino. Seja feita a vossa vontade, assim na terra como no céu.
2: O pão nosso.

0: No segundo mistério gozoso, nós contemplamos a visita de Maria à sua prima Santa Isabel.
1: Pai nosso que estais nos céus, santificado seja o vosso nome, venha a nós o vosso reino, seja feita a vossa vontade, assim na terra como no céu.
2: O pão nosso de cada dia nos dai hoje.

0: No quarto mistério gozoso, nós contemplamos a apresentação do menino Jesus no templo.
1: Pai nosso que estais no céu, santificado seja o vosso nome. Venha a nós o vosso reino. Seja feita a vossa vontade, assim na terra como no céu.
2: O pão nosso.

0: E no quinto mistério gozoso, nós contemplamos a perda e o encontro do menino Jesus entre os doutores da lei.
1: Pai nosso que estais no céu, santificado seja o vosso nome. Venha a nós o vosso reino, seja feita a vossa vontade, assim na terra como no céu.
2: O pão nosso.

Muito obrigado a você que acompanhou a oração do Santo Terço de hoje, você que está sempre ligadinho conosco, você que nos acompanha pela primeira vez, muito bem-vindo, muito bem-vinda. Todos os sábados às 18 horas nós estamos aqui para rezar por você e com você. E que possamos, né, ter uma boa semana, que possamos celebrar bem amanhã São Pedro e São Paulo e com a graça de Deus que possamos caminhar rumo à santidade de vida. Estivemos e sempre estaremos reunidos em nome do Pai, do Filho, do Espírito Santo. Amém. Louvado seja nosso Senhor Jesus Cristo, para sempre. Seja louvado.

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0: Muito obrigado, gente.
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